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1: Ô、oh, vovó, tudo bem? Uma ótima noite. Esta aqui é do ano de 1979. Nossa, quanto tempo, hein? Bom, só pra você ter uma ideia, já se vão 47 anos, né? Nessa música aí, né? Do Sister Sledge, né? Marcando presença aqui nos embalos. Bom, vamos agora com mais indicações por aqui. Tudo bem, vovó? Grande abraço, parabéns e pela sintonia. Tá no 94, tá com tudo. Um abraço aqui pro Tobias, pra Elisângela, pro Neto, pro Felipe, pro Adriano, pra Estela, pro Diogo e também pra Carol. Adelinda, também curtindo 94 FM, pelo pessoal da Vila Beca, o nosso muito obrigado pela sintonia. De acordo com a nossa produção, teremos que fazer novamente aquela rápida parada obrigatória. Daqui a pouquinho volto com muito mais aqui no seu finalzão de semana.
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2: Ai, francamente, eu adoro. Ok, comandante, salve, salve. Bom final de semana. Por aqui tem mais ao vivo. Aderente ao seu rádio com três fitas adesivas. Gruda e não desgruda. A gente continua viajando, retrocedendo com aquelas que marcaram época. E você é o nosso principal convidado. Bora lá.

0: do Bem Cidade, 94928. Only the Strong Survive. Billy Paul, marcando presença aqui nos embalos. E aí, tá tudo bem com você? Essa música aí, só pra você ter uma ideia, é do ano de 1977, né? Então já se vão lá 49 anos. Nossa, que coisa, hein? E aí, tá tudo bem com você? Tá de boa? Aliás, eu quero mandar aqui um grande abraço pra você que de repente tá aí dando aquele rolezão pelas ruas da cidade. O nosso muito obrigado pela sintonia, pela preferência e também pela carona. Tá na 94, tá com tudo? Uma ótima noite pra você, bom finalzão de semana.
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0: definitivamente não tem como ficar parado. Pet Shop Boys com Domino Dance, marcando presença aqui nos embalos deste finalzão de semana. Bom, é o seguinte, deixa eu mandar aqui um recado aqui pra você que tá ouvindo a 94 FM. É o seguinte, o inverno está chegando, então desapega daquilo que você não usa mais, não é? Se de repente você tem na sua casa aí cobertores, calçados em bom estado e tá super afim de doar para nossa campanha do agasalho, então é o seguinte, você pode trazer as suas doações aqui na Rádio FM 94, tá bom? Então é o seguinte, vamos desapegar daquilo que a gente não usa mais, fazendo aquela doação bem bacana, né? Lembrando que um pequeno gesto seu faz toda a diferença para transformar o frio em solidariedade. Participe e ajude a salvar vidas. Bom, agora vamos para o break. Daqui a pouquinho a gente volta com muito mais aqui nos embalos do seu finalzão de semana. Segura aí, rapidinho, até já.
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0: Obrigado, comandante. Muito bem, agora 9h37. Aqui na sua 94 FM, temperatura segue na marca de 17 graus. Tá na 94, tá com tudo. Uma ótima e maravilhosa noite pra você. Bora de música!

vovó? Earth, Wind & Fire, September. Mais uma que você ouve aqui nesse finalzão de semana. Bom, quem tá com a gente por aqui? Aliás, eu quero mandar aqui um grande abraço pra Sandra Mara. Ô, Sandra, grande abraço pra você, pra família toda. O nosso muito obrigado pela sintonia, tá bom? Tá no 94, tá com tudo. Raquel Marques chegou chegando. Uma ótima noite pra você, Raquel. Também quero mandar aqui um grande abraço pra ela. Pra quem? Ela quem? Vou mandar aqui um grande abraço pra Zuleide ouvindo a gente. Ô, Zuleide, um abraço pra você, pra Isabel, também pro Ricardinho, todos curtindo aí os embalos deste finalzão de semana.

bem, Cidade 94, faltam 4 para as 10. É muito bom a gente poder retroceder aqui nos embalos, né? Bom, é o seguinte, lembrando que na sequência vem ele, Paulinho Santos, comandando o Sabadão VIP. Muita música bacana só para você nesse frio, né? Paulinho aquece você. O Paulinho vai aquecer o pessoal, eu não, vai? Tá dando positivo lá que vai aquecer todo mundo. Só com músicas legais aqui no seu finalzão da semana, tá bom? É o seguinte, parabéns aí pela sintonia. Muito obrigado a você que participou com a gente de uma forma direta e indiretamente. Nosso muito obrigado pelo carinho. A gente, de repente, se esbarra por aí, tá bom? Tá chegando aqui a minha última de hoje. Robin Gibb, Like a Fool, tá na novela.

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aí pra vocês, 22 horas e 11 minutos. A partir de agora, na sua 94 FM, Paulinho Santos com vocês até meia-noite, levando o melhor da música pra vocês. Hoje, sábado, dia 13 de junho de 2026. Olha, gente, participa no 3532-6081. Hoje tem brinde, olha. Hoje tem brinde lá da Jack Kate, restaurante lanchonete Jack Kate. Também a lanchonete e restaurante do Zé Cornélios. Ligue e participe. É, e o Sabadão VIP começa mais ou menos assim, ó. Junto

0: Aí pra vocês, Martinho da Vila, canta, canta, minha gente.
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0: Aí chegando pra vocês, Seiya Muniz, pode chorar.

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1: Aí chegando pra vocês a Nayara Azevedo, Radinho do Seu Zé. Abraço todo o pessoal lá do bairro do Cerrado, ouvindo a programação 94.

0: você é, Judianão.
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3: Aí chegando pra vocês, Abba.

Aí chegando pra vocês, cintura de mola, pra nunca mais chorar. Essa eu mando lá pro Paulo Jung, toda a família Jung ouvindo a programação 94.

aí pra vocês, Rudy James, Insor My Love, essa música é linda, linda, hein? 22 horas e 33 minutos.

0: Aí na sua 94 FM, Cyndi Lauper, na sua 94. Quero mandar um abraço a todo o pessoal aí curtindo a programação 94.
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0: É, tá na 94, tá em, tem tudo pra valer, né? Só música linda, linda aí pra vocês aí, tá bom? Antes quero mandar um abraço aí, preparar o nosso querido amigo, o Fernando lá da Copisa, né, Fernando? Ele vai estar preparando lá, que ele vai gravar daqui a pouquinho, né? Daqui a pouquinho a gente vai soltar o áudio do nosso querido amigo Fernando lá da Copisa, que está ouvindo a programação 94.

Ali, gente, são 22 horas e 44 minutos. Hoje tem sorteio lá do restaurante Lanchonete Zé Cornélio. Olha, será sorteado uma pizza, tá bom, gente? Uma pizza de 8 pedaços, sabor de calabresa, frango, mussarela, napolitano, também bacon e paulista e também carioca e hot dog, tá certo? Vamos ir participando, tá bom? 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Restaurante Lanchonete Zé Cornélios fica em frente à pracinha São José. Eu queria mandar um abraço para as meninas lá do restaurante Lanchonete Zé Cornélio, Adriane, também a Tatiana, Gislaine, Carol, Letícia e também a Lili. Todo o pessoal lá ouvindo a programação 94. 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Tem bastante gente participando. Deixa eu ver aqui. Boa noite, Paulinho Santos. Programa 1, abençoado final de semana. O programa tá 10, opa. O nosso querido Kiko Corte aqui da Bilusório, ouvindo a programação 94. Também boa noite, Paulinho Santos, aqui é a Sueli, tudo bem? Gostaria de ouvir a música, se for possível, A Raposa e as Uvas, com Reginaldo Rossi. Tem mais gente aí? Boa noite, Paulinho Santos, quero participar do sorteio. Já está participando do sorteio, né? Só que não colocou o nome aqui, mas...

0: já está participando do sorteio, né? Só que não colocou o nome aqui, mas deixa eu ver. Manda seu nome aí para você poder participar, tá bom? Tem mais gente, Rosângela Filipac. Ô, Rosângela. Tá todo sábado ela tá curtindo a programação, né? Abraço a Rosângela Filipac. Foi sorteada aí numa pizza lá do restaurante Lanchonete Zé Cornélio, né, Rosângela? E ela quer agradecer a todo o pessoal lá do restaurante Lanchonete Zé Cornélio. E ela também manda um abraço aqui para o Marcelinho Moreira, também o Léo Medeiros e todos os ouvintes ouvindo a programação 94. Também a Raquel Marques ouvindo a programação. Boa noite, Raquel.
1: Esse é o Câmara do Carneiro, é?
0: Boa noite, tudo bem? É a Raquel Marques participando, tem mais gente participando, deixa eu ver quem mais aqui. Adelinda ouvindo a programação 94. Eu quero atender aqui o nosso querido amigo Fernando lá da Copisa. Ele mandou uns áudios pra gente, né, Fernando? Deixa eu ver aqui. Mandou um áudio aqui na 94. Vamos lá. Boa noite, Fernando. Tudo bem com você, meu irmão? Vamos lá. Ô, meu amigo, tá lá ouvindo a programação 94.
2: Fala, Paulinho Santos, tudo bem?
0: Tudo.
2: Manda uma música aí pra nós aqui do Parque Centenário. Fernando Copisa, pra Agatha.
0: Quem mais?
2: A Marisa. A Joia, valeu.
0: Ô, Fernando, abraço pra você, irmão. Tudo bom pra você?
2: Avisa
0: tá lá, tá ouvindo o programa, né? Ô, Fernando, tudo bom pra você, meu irmão?
2: Fala, Paulinho Santos, tudo bem? Manda uma música aí pra nós aqui do Parque Centenário.
0: Qual a música?
2: Fernando Copisa, pra Agatha. Pra Marisa. Pra Joia, valeu.
0: Qual a música, Fernando?
2: E amanhã é meu aniversário, Paulinho, 38 anos de idade.
0: Opa, ficando mais novinho.
2: Pra nós aqui, Fernando Copisa, meu aniversário amanhã, tá bom?
0: Ô, Fernando,
2: manda
0: parabéns.
2: Essa música aí pra Agatha. Índia, dos seus cabelos compridos.
0: Ah,
2: minha
0: entendi.
2: Mãe Marisa.
0: Ah, e quem mais?
2: Tá joia? E pra toda a família lá do bairro do Orval, lá do Pinheirão. Tá joia?
0: Valeu, Fernando. Um abraço pra você, irmão. A gente vai tocar sua música na sequência. Eu vou procurar uma música bem legal pra ele, tá certo? Tem mais gente participando? Quero mandar um abraço também para o Alan da Sabesp, o Paulo Jung, todo o pessoal ouvindo a programação 94. Chegando pra vocês, Benito de Paula. Mulher brasileira.

Tá aí pra vocês, banda Céu Encanto, Morena Misteriosa. Essa música é linda. Antes, quero mandar um abraço lá para o Fernando lá da Cupisa, também o nosso querido amigo Valmir, né, que está lá junto lá com o Fernando, ouvindo a programação 94. Tá aí chegando Morena Misteriosa com a banda Céu Encanto.

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Aí pra você na sua 94 FM, 23 horas e 3 minutos. Estão preparados? Olha, gente, vamos participar hoje. Vamos ganhar o brinde aí lá do restaurante Lanchonete Zé Cornélio. Olha, gente, você pode fazer sua encomenda pelo telefone 15996694677. Hoje será sorteado a pizza aí, ó, de 8 pedaços, né? Sabor calabresa, frango, mussarela, napolitano, bacon, paulista, carioca e hot dog. Abraço para as meninas que estão ouvindo a gente, a Tatiane, a Adriane, também a Gislaine, a Carol, a Letícia, a Lelê, todo o pessoal lá junto com a gente na 94. Também que está ouvindo a gente é o Valdir lá da Cosque Ferramentas, né? O Valdir está lá ligado junto com a gente na 94 FM. Também um abraço ali para o Deco ouvindo a gente, também o Fernando e quem mais? O Robertinho e família, também o Pedrinho, montador de móveis, está lá ouvindo a gente. Um abraço, Pedrinho. Olha, gente, também tem o aqui será sorteado aqui o Marmitex, né? Ou um almoço ou um jantar, tá bom? É almoço mesmo, não é só almoço, tá bom?

pelo telefone 15 996 44 25. É 996-44-2558, é isso aí, final 58, tá bom, gente? Liga lá no nosso querido Fernando.

Também quero mandar um abraço aqui para o nosso querido amigo Edson Pezão. Ô Pezão, tá lá ouvindo a gente, né? Boa noite, queria ouvir a música. Ah, ele pediu aquela lá do Caça Fantasma, é isso? Ei, Pezão, daqui a pouquinho você vai tocar a sua música, tá certo, irmão? Ele quer participar do sorteio também, né, Pezão? Um abraço para você, irmão. Também quero mandar um abraço para o Pedrinho Codorna. Ô Pedrinho, tá lá ligado com a gente, todo, e o Cezinha, todo o pessoal lá junto com a gente, né? Um abraço a todo o pessoal lá de Santa Bárbara, ouvindo a programação. Bom sucesso do Itararé, tá lá o pessoal ouvindo a gente também, né? Os taxistas da cidade de Itararé e toda a região ouvindo a programação 94. São 23 horas e 7 minutos, já preparou seu coração? Olha que música linda, hein? A letra da música é demais. Tá aí chegando pra vocês, Beto Kendi. Fragmento da Minha Vida. 23 horas e 7 minutos. Haja coração pra aguentar, hein?

0: Aí pra vocês, Beto Candy, Fragmento da Minha Vida. Essa música é linda, hein? Uma música melhor que a outra. Haja coração pra aguentar.
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0: Aí chegando pra vocês, Vicky Souza, Chama Eterna. 23 horas e 13 minutos.

0: Eita coração, hein? Uma música melhor que a outra. E o coração que aguenta, né? Aí pra vocês, Vicky Souza, Chama Eterna.
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0: Aí, gente, vou atender o pedido do pessoal que estão aí fazendo junto com a gente aqui no 3532-6081. Boa noite, Paulinho Santos. Meu nome é Marcos Alessandro Silva. Quero participar do sorteio. Boa noite, Paulinho Santos. Meu nome é Marcelo Augusto Moreira. Quero participar do sorteio. Boa noite, Paulinho Santos. Meu nome é Sofia Isabelle. Eu quero participar do sorteio. Tem mais gente, vamos lá. Boa noite, Paulinho Santos. Meu nome é Rodrigo Oliveira. Quero participar do sorteio. Me abraço, meu carinho lá, o Marco Nunes. Está ouvindo a gente, né, Marco? Boa noite, Paulinho Santos. Também curtindo a programação. Um abraço, o Marco lá da Mercearia Nunes, ouvindo a programação. E o Edson Pezão lá pediu a música. Edson, daqui a pouquinho, na sequência, eu vou tocar a sua música. Tá certo, meu irmão? Também agradecer aí a Rosângela Filipa, que está ligado junto com a gente, ouvindo a programação 94. Também a Carmen Lúcia. Boa noite, Paulinho Santos. Meu nome é Carmen Lúcia, quero participar do sorteio. Boa noite, Paulinho Santos, meu querido amigo. Meu nome é Juarez Moreira de Oliveira, quero participar do sorteio. Abraço também ao meu querido Kiko Corte, lá tá ouvindo a gente, né, Kiko? Um abraço para você, irmão. Também a Sueli Melo. Boa noite, Paulinho Santos. Aqui gostaria de pedir uma música e quero participar do sorteio.

Também, boa noite, quero participar do sorteio. A pessoa que mandou aqui essa mensagem, se puder mandar para mim o seu nome completo, tá bom? Aí a gente vai sortear aqui, tá? Quero mandar um abraço também a Marisa Guetti, ligado na programação 94. Abraço, mano, lá JB Santos, daqui a pouquinho, na sequência, a gente vai tocar a música do mano JB Santos aí, né? Essa música, deixa eu ver aqui, seu beijo tava gelado, é isso aí, ó, seu beijo tava gelado, é composição de JB Santos, né? E estará cantando essa música linda, linda, daqui a pouquinho na programação 94. É hoje, né? Hoje o Fernando lá da Copisa está fazendo aniversário, né, Fernando? Parabéns aí toda a equipe da 94 FM, parabenizando aí o Fernando lá da Copisa, ouvindo a programação 94. É, Fernando, que essa data se repita por muitos e muitos anos de vida para você, tá certo, meu irmão? Bastante saúde, paz, alegria e muito sucesso aí no seu trabalho, tá bom, meu irmão? Toda a equipe da 94 FM do programa Sábado VIP parabeniza o nosso querido amigo Fernando, né? Um abraço, Fernando. São 23 horas e 21 minutos na sua 94 FM. Aí chegando pra vocês, Giliade, Amor por Telefone.

0: Aí pra vocês da sua 94 FM Giliard, Amor por Telefone.
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0: Sabadão VIP, eu quero mandar um abraço aqui para o Edson Pezão. Tá lá ouvindo a programação 94 FM. Um abraço, Pezão.

0: Aí na sua 94 FM, um abraço lá pro Edson Pezão, lá ouvindo a programação 94 FM.
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0: Aí pra você chegando, Amado Batista, Eu Tenho Medo. Essa música também é linda, hein? Daqui a pouquinho eu vou tocar a música lá da nossa querida Zuleide Barbosa. Tá lá ouvindo a programação 94.

0: Aí pra vocês, Amado Batista. Vai lá pra Marisa Guete, ouvindo a programação 94 FM.
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Tá aí pra vocês, 23 horas e 33 minutos na sua 94 FM. Eu quero mandar um meu abraço, meu carinho lá pra Zuleide Barbosa, também o Ricardo ouvindo a gente, né, Ricardo? Abraço, Ricardo. Sempre é fã do programa, né? E a Zuleide Barbosa ouvindo a programação 94, são 23 horas e 34 minutos. Aí chegando pra vocês, Sharif Din, Do You Love Me? I love you. Essa música aí é linda, hein? Essa mexe um pouco no corações apaixonados, né?

0: pra você, JB Santos. Seu beijo tava gelado. Olha que música linda, hein? Antes, quero mandar um abraço e a todo o pessoal lá da cidade de São Gés, no Paraná, Jaguaraíba.
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0: Aí, gente, quero mandar um abraço também lá pro Rodrigo Fadel, tá ouvindo a gente, né, Rodrigo? Tá lá o nosso querido prefeito Joãozinho Fadel ouvindo a programação. E a dona Bila Fadel.
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0: Abraço também para o Alan da Sabesp, um abraço, Alan.

Olha, gente, tem um pessoal aqui, quero mandar um abraço para todo o pessoal que está participando aqui do sorteio. Vamos ver quem está participando. Boa noite, Paulinho Santos, me chamo Hilda Aparecida, quero participar do sorteio. E também minha neta Eloá, Caroline da Silva, está participando do sorteio, né? Boa noite, Paulinho Santos, meu nome é Miguel Augusto, de França, quero participar do sorteio. Boa noite, Paulinho Santos, meu nome é Marcos Alessandro Silva, quero participar do sorteio. Também aqui, meu nome é Marcos Alessandro, né, tá participando do sorteio. Também o Marcelo Augusto participando do sorteio. Sofia Isabelle também participando do sorteio. Rodrigo Oliveira, estão todos participando. Um abraço, nosso querido Marco Nunes, está lá ouvindo a gente também, tá, né, o Pezão. Nosso Edson, querido amigo Edson, tá participando do sorteio também, né. Tem mais gente, Rosângela Filipac participando do sorteio, Carmen Lúcia, Juarez Moreira, e também Sueli Melo, todo o pessoal junto com a gente na programação 94. Quero mandar um meu abraço, meu carinho, nosso querido amigo Cláudio Cooper Ciclo, né? Ô Cláudio, um abraço pra você, irmão. Tá ouvindo a programação 94, pediu o Márcio Franco. Na sequência a gente vai tocar sua música, tá certo, Cláudio? São 23 horas e 45 minutos, daqui a pouquinho vamos ver quem será o sorteado, né? Lá do restaurante lanchonete Zé Cornélio, também do restaurante lanchonete Jaque Kate, nosso querido Fernando. Gente, vamos preparar o coração? Olha que música linda, hein? Tá chegando pra vocês aí, Beto Candy. Meu coração chora. 23 horas e 45 minutos. Antes, quero mandar um abraço aqui para a Daia, também o Rubão lá, o Rubi, né? Lá da mercearia do Rubão, tá lá ouvindo a programação 94.

0: Aí pra vocês, Beto Kendi, Meu Coração Chora.
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0: Aí chegando, Moacir Franco, lá pro nosso querido Cláudio Cooperciclo, oferece lá pra sua esposa. Moacir Franco, Cartas na Mesa, 23 horas e 50 minutos.

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0: Aí para você, Moacir Franco, na sua 94 FM, foi a música dupla de Moacir Franco, né? Foi lá para o nosso querido Cláudio lá do Cooper Ciclo, né? Que está ouvindo a programação 94 FM.
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Aí são 23 horas e 56 minutos. Já saiu o nome dos ganhadores. Vamos ver se é ganhador ou ganhadora. É, estamos chegando ao final do programa. Mas antes, quero mandar um abraço aí para o Donizete Magalhães, está lá ouvindo a gente, né? Também Vicente de Moraes, Marcelinho Moreira, Flavinho de Freitas, todo o pessoal aí ligado na programação 94. Abraço a Alana Sabespe.

Também tá lá o Alan Júnior ouvindo a gente, né? Olha, gente, quem foi sorteado aqui da pizza lá no Zé Cornélios é Sofia Isabelle. Foi lá sorteado aí a pizza lá do Zé Cornélio. Passaram aqui segunda-feira conversar com a Liliana e pegar seu cupom, tá bom? Aí você ir direto lá no Zé Cornélio e retirar sua pizza. Quem foi sorteado é do restaurante Lanchonete Jaque Kate. Juarez Moreira de Oliveira. Foi sorteado aí um marmitex, né? Ou um almoço, tá bom? Lá do restaurante Lanchonete Jaque Kate. E a Jaque Kate amanhã estará aberto a partir das 9 horas da manhã, tá bom? E o atendimento irá até as 3 da tarde. 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Falava com o Fernando, tá bom? Gente, amigo, meu abraço, meu carinho a todos vocês. E Paulinho Santos, né? Vai encerrando a programação de hoje, desejando a todos vocês uma boa noite. E até amanhã, se Deus quiser, estaremos junto com vocês, né? Levando o melhor da música para vocês. Fica com Deus. Amanhã tem Lázaro Santos com o programa Anos Dourados. Estarei a partir das 18 horas e 30 minutos levando melhor a música para vocês. E às 19 horas estará aí Lázaro Santos com o programa Anos Dourados. Gente, amigo, um abraço, um beijo no coração e até amanhã, se Deus quiser. Fica com a minha última de hoje. Paulo César e Adriano. Sábado e domingo. Abraço, gente. Até amanhã, se Deus quiser. Tchau, tchau.

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1: Meia-noite e 6 minutos.
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1: 1:06.
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5: Uma hora e 27 minutos.
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0: 1:47.
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0: Agora 12h45, 94 FM.
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1: 94 FM, agora 3:05.
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0: Agora na 94, 3h24.
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0: 94 FM, 3h42.
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1: Falta um minuto para as quatro. Bom dia.
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2: Quatro horas e 21 minutos.
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0: 4 horas e 38 minutos.
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7: Cinco horas e 29 minutos.

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2: Seis horas e 16 minutos.
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3: Seis horas e 28 minutos.
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1: Seis horas e 43 minutos.
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1: Pai nosso que estais no céu, santificado seja o vosso nome. Venha a nós o teu reino, seja feita a sua vontade, assim na terra como no céu. O pão nosso de cada dia nos dai hoje, perdoai as nossas ofensas, assim como nós perdoamos a quem nos tem ofendido. E não nos deixeis cair em tentação, mas livrai-nos do mal. Amém.
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1: Eita, era são 7 horas, 75 minutos. Bom dia, Itália, bom dia a toda a região. Bom dia, meu amigo, bom dia você aqui da cidade, do sítio, da fazenda, onde estiver ouvindo o programa Coração Sertanejo, o nosso bom dia. Bom dia, pessoal aí da Chaco, sítio, fazenda, né? Bairros, onde estiver aí com o radinho ligado, muito obrigado pela audiência. Aqui é a produção, a apresentação do Sr. Fernandes e do meu lado aqui o Marcelo. Pessoal, bom dia, Marcelo.
2: Bom dia, Dirceu. Bom dia a todos os ouvintes do programa Coração Sertanejo, marcando hoje um super domingo, dia 14 de junho de 2026. E daí, tudo certinho com você? Valendo sua participação a partir de agora, no 3532-6081, mensagem de texto ou de áudio pra gente. Lembrando que os áudios, aí no máximo 20, 25 segundos, para dar tempo de todo mundo participar. Está no ar, Dirceu, o Coração Sertanejo.
1: É, 7 horas 6 minutos, e hoje tem sorteio de brinde, né? Hoje tem três pamonhas lá da Banco Popular, Cotorato, da feira. Tem também um frango assado lá do Rei do Frango, da Rua São Pedro. Ali, 2159, próximo a Confesa 2, né? Mesma calçada ali, viu? Beleza? Tá aí, então. E para aniversariante, né? Não sortear no turno do tempo um bolo confeitado, presente da Confesa Supermercado. Também um bolo cookie lá da padaria Três Irmãos, do Açúcar Carneiro, lá do Alvorada. E lembrando que a padaria Três Irmãos está aberta o dia todo hoje, né? Portanto, você que mora no Alvorada aí, pertinho da sua casa, tem pãozinho quentinho aí, viu? Aí da padaria do Açúcar Carneiro. É, também um sorteio, três álbuns da Copa do Mundo, apesar que o Brasil não ganhou ontem, só empatou, 1-1. Mas a esperança é a última que morre, né? Então, com o Haiti, sexta-feira ganha do Haiti. O Haiti mais fraco que o Marrocos. Tá aí, então, não, sorteio três álbuns com figurinha, né? Aí... um presente lá do Banco do Neve da Praça São Pedro. Esse aí é o programa e também um sorteio aqui de verdura, claro, esquecendo, né?

De manhã o senhor tem um quilo de verdura lá do Pepe Hortaliças. Tá aí, gente. Vamos aí participar então, 3532-6081. É o telefone para você, o zap aqui da rádio para você. E começando bem, 77. Moda de viola para você. Bom dia.

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1: São 7:12, aí a primeirinha de hoje, né? Pra você que tá aí ligado, liga o radinho 6 horas, 7 horas, tá aí curtindo Coração Sertanejo. Daqui a pouquinho não atender os ouvintes, já tem a galera aí pra entender já, né? 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Beleza? Daqui a pouquinho eu comecei a atender o pessoal ainda. Tem gente para não atender. Daqui a pouquinho já atendemos a galera aí que estão ligados no programa Coração Sertanejo. E além disso, pede a música e vai concorrer um frango assado, hein? Lá do Rei do Frango, ali da São Pedro. Um quilo de verdura também. Também três pamonhas lá pela Culturato, né? Tá chovendo, mas não sei. Acho que vai cozinhar, vai fazer para mim a mesma coisa, né? Beleza? Aí dá 15, beleza? Porque a feira já passei por lá, tá funcionando a todo vapor já, né? Beleza? Tá então, vamos trazer mais música, mais modão pra você. Bom dia!

0: 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Vamos aqui já começar aqui a atender a galera, né? Pessoal tão ligado já no programa, muito obrigado a você que já está ligado aí, um abração para o Fabião da Cachoeira, já está direcionado para a feira, né, Fabião? Um abração para você, obrigado pela audiência, aí na sua caminhonete aí, né? O Ramiro Esther também, lá do Potial, está ligadinho conosco, muito obrigado. Quero mandar um abraço para a galera aí do açougue, do Nicola, né, já estão trabalhando, né? Já estão com a mão na massa lá, né? O Juna, a Letícia, a Leia, o Vande, muito obrigado pela audiência, meus patrocinadores aí, né? Também, deixa eu mandar um abraço lá pro pessoal do açougue do Mercado Mazur, lá pro Anderson, pro Davi. Muito obrigado a vocês pela audiência, a todos aí, Citos aqui 94. E lá trabalha Marcelinho, trabalha lá, aquela que veio cantar aqui. O pai dela veio com ela aqui. Ontem encontrei com ela lá, me conheceu lá, né?
1: A Luana, né? Luana. Filha do Valdemir, né?
0: Isso. É, rapaz. Ontem não, eu passei no caixa, ela que tá. Eu não estava conhecendo ela dela, recordou que teve aqui no programa.
1: Sim.
0: Que lá no 94.
1: É,
0: né?
1: A Luana.
0: Isso. Manda um abraço também aqui para o Toninho Chapau. Obrigado, Toninho, pela audiência, viu? O Paulo Koenig da oficina também já. O pessoal já está indo para o sítio também, né, Paulo? Um abração para você, obrigado aí pela audiência. Bar Santo Antônio também, seu Walter, um abraço, seu Walter e toda a família em Bar Santo Antônio. Na Santa Terezinha, já que ligou já de cedinho lá, o Nilson Bernec e Dom Betinho. Muito obrigado, pessoal aí do... Também o Aristide lá do Alvorada, muito obrigado pela audiência. O Zé Corrêa também, do 1º de maio, ligou já de 7 horas. Luiz Corgozinho do Fabrício, tá de folga hoje, né, Luiz? Um abraço para você, obrigado pela audiência aí, tá bom? E também o Wilson Corrêa também, a dona Carmen aí da 24 do... Outubro, né? É o pai do Ney lá, do Ney Veículo. Um abraço pra você, viu, Wilson? Obrigado pela audiência aí, tá bom? E no Alvorada, tem uma galera grande ligada, mas daqui a pouquinho eu vou falar deles e vou trazer mais modão pra você aí. Bom dia!

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1: 7:25 minutinho. Está ouvindo o programa Coração Sertanejo até as 9 horas, né? Levando para você o melhor da música raiz, né? Aquela que conta a história do papai, né? É, mesmo que a do Melhor Zé Rico, né? Vá batizar meu filho porque eu não vou, né? É, que é lá do Sonho do Caminhoneiro também, muito triste, né? Vamos dar um abraço lá no Horizonte pro Jairo Pereira e a esposa Jandira. Um abraço para você, Jairo. Também no Cerrado, sua irmã lá, Dona Lenice. Muito obrigado. Pessoal do Cerrado, sintonizado aqui em 94. Muito obrigado, né? E lá pro Zé Cássio e Tapitininga também. Muito obrigado, Zé Cássio. Obrigado pela sua audiência aí, tá bom? E também agradecendo aqui, ó. Ah, na Santa Terezinha, o Preto e a... Ah, o Preto, não esquecer dele hoje, né, Preto? O Preto aí e a esposa Lúcia Cavalcante. Muito obrigado, família Cavalcante, tudo pela audiência. O Fernando, meu grande amigo, colega da infância, né? Muito obrigado a todos pela audiência aí na Sintonia da 94. Programa Coração Sertanejo, é bom demais ouvir as músicas raiz, as verdadeiras raízes que ouve aqui no Sertanejão, né? Abraço pro Lico lá da padaria Fricaneca. Obrigadão, viu, Lico? Obrigado pela audiência aí, viu? É o Dorso, né? Ligado aí no programa. O Lico da padaria, curtindo o programa conosco. Que bom, né? Aí também mando abraço no Jardim Vorá para o seu Manuel Funeleiro, Dona Felicidade também. Ligo já de cedinho para curtir o programa, né? O Maroca do Alvorado. Falei, mas o Alvorado tem uma galera muito grande no Alvorado aí. Aí Dona Maria Lúcia também, né? Muito obrigado aí. E lá no Comodoro, o Celcinho Pereira, né? Ferreira ou Pereira? Não sei como é que tá aqui. Celcinho Ferreira, o melhor, né? Muito obrigado aí pela audiência, tá bom? O Rubão também, lá do Cruzeiro. O Rubão, ó, Rubão que é a Rubão da Quitanda antigamente, né, Rubão? Agora não é mais, né? Agora eu já falei do Paulo Cônico, já indo para o sítio curtir o programa, né, São Paulo? Um abração, São Paulo, lá da Oficina Cônico, lá do Aldo São Pedro. Não perde o programa, quando vai pro sítio, já vai curtindo pra estrada aí, né? Bom demais, né? No Morro Chato também, Dona Dirce, muito obrigado. Família Proença aí, Suzito, Dona Vanderlei também, um abraço. Obrigado pela audiência na programação desse domingão, dia 14 de junho. Ontem foi dia de Santo Casamenteiro, ontem, né? Ontem era de fazer promessa para arrumar casório, casamento, né?
2: Santo Antônio, né?
1: Santo Antônio. Você é. Fez pedido pra ele ou não?
2: Não, porque eu já sou casado.
1: Ah, né? Já é casado. É verdade, é verdade,
2: né? Melhor não, né?
1: É melhor ficar quieto.
2: É na hora,
1: né? Fazendo isso pra nada. Um abraço aí pro Pedrinho Sorriso. O Pedrinho também não vai pedir Santo Antônio, já casou, né, Pedrinho? Pedrinho casou com a Dona Ione. Um abraço pra vocês aí, tá bom? E eu quero mandar um abraço lá também pra galera Carne Líder, lá, o Jefferson, Rafaela, o Mariano, a Franciele, o Wellington, o Vitor, muito obrigado, meus amigos aí da Carnes Líder, aí do Alto da São Pedro, né? Já estão por lá batalhando a galera, né? Na Vila São João, seu Salvador também acorda cedo, porque tanto domingo de semana e trabalha nesse papel, não tem horário, né? Tem que levantar cedo, né, seu Salvador? Seu Salvador, sua esposa, muito obrigado aí pela audiência, tá bom? Lá em São José, Bela Vista 2, seu João de Jesus, Dono Lindo também. Acorda cedo, liga o radião aí, né? Muito obrigado aí, viu? Obrigado pela companhia conosco em 94. É o programa que você gosta de ouvir. Sertanejão é aqui!

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1: É 94, 7 horas 35 minutos, 7h35. Esse é o programa Coração Sertanejo, o melhor da música sertaneja. Até as 9 horas da manhã tem Dirceu Fernandes comunicando e na mesa técnica central tem Marcelo Moreira juntinho com você. 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Dirceu, já vamos atendendo a galera aqui que já tá juntinho com a gente. Pessoal que tá participando aqui, o Paulo César mandou pra gente. Domingo, Senhor, entrega.

0: Abraço pro Renê e pro Renezinho. Dirceu, já vamos atendendo a galera aqui que já tá juntinho com a gente. Pessoal que tá participando aqui, o Paulo César mandou pra gente. Domingo, Senhor, entrego em meu domingo em tuas mãos, que o Espírito Santo guie nossos passos. Também aqui, o seu Luiz Onofre vai participar com a gente através de áudio. Bom dia.
1: Bom dia, Dirceu. Já tô ouvindo o teu programa. Um ótimo domingo para você e para a família, tá bom?
0: Também a dona Luísa Aparecida Rosendo pediu uma música de Gilberto e Gilmar, Assino com X. Oferece para todos os ouvintes do programa, que Deus abençoe vocês hoje e sempre. E bom dia, mandou para a gente a dona Luísa. Quem está participando também dos sorteios é a Vasti Carolina Genor. A Maria Aparecida da Fazenda Montanha já mandou seu áudio pra gente. Grande abraço. Confirmando a audiência, Dirceu. Bejair de Oliveira está aqui junto com a gente. Mandou aqui, bom dia, Marcelo. Bom dia, Dirceu Fernandes. O seu Isaltino assistiu a Copa dos anos 70 e 86. Agora pergunto para ele o que achou do jogo de ontem do Brasil. O que você achou do jogo de ontem do Brasil, Dirceu?
2: Achei péssimo. Hã? Péssimo, não? Os medalhões que ganham horror de dinheiro.
0: Na verdade, sabe o que eu acho? É a minha opinião, viu, Dirceu? Eu acho que pelo menos, ou no segundo tempo já entrar com o Endrick, ou pelo menos a metade do segundo tempo, eu acho que seria o jogador.
2: Nem o menino colocar para jogar? O que, que é isso?
0: É, não quer ir pra, na minha opinião, eu acho que o Ancelotti...
2: Se o Brasil brincar, pegou nem para oitavo, que diria quarto final.
0: Pegamos o Marrocos cansado no segundo tempo, aí, senão a sapuvada ia ser maior, né, Dirceu?
2: Ah, eu digo para você, viu? Eu falei aqui cedo, né?
0: Ia ser um jogo difícil.
2: 6-0, 4-0, o que é isso, rapaz? Falei assim, vai ser um golzinho aí. E hoje foi pra bufa, foi 1-1 mesmo. Foi, e olha lá, o Brasil quase que perde 1-0 ainda, né?
0: Então, meu palpite foi de 2-1.
2: Medalhões ganham horror de dinheiro, bando sem vergonha, nada. Só vão lá pra comer melhor restaurante e ganhar uma fortuna aí pra fazer nada pelo Brasil. Antigamente jogar pelo amor na bola, né? Pelé, Leivinhas, Luizão, tempo do Leão, né? Olha, o Tostão, Gerson, Paulo, olha, uma galera muito grande que joga muito bem, jogar por amor ao Brasil, não por amor à bola, amor ao nosso país. Mas hoje nem amor não tem mais, o amor esfriou. Então até nisso esfriou, até o jogador não joga, joga só pela grana, né? Se tiver dinheiro não joga, tá aí então.
0: Mas mesmo assim, ainda, o Vinícius Júnior fez um baita jogo, né?
2: Verdade. Se não fosse ele, também tinha perdido
0: gol,
2: o Brasil.
0: Um gol muito bonito, senão tinha perdido de 1-0.
2: 7:39, quero mandar um abração lá para quem está ouvindo o programa, lá na Altos Pinheiros, o Nilson Mender, seu Nilson do Latino Auto Center, né? Também o velho do Neuzi ali na Jardim Comodoro, hoje estão por aqui, né? Maria Teixeira, esposa do senhor Salvador, está aniversariando também, né? Ele disse que vai tocar uma música bem romântica para ela. Tá bom, então. O Elias Pereira ligou já lá no Agrovil, tá ouvindo o programa. Obrigado, Elias. Aí, seu Taviano Dengo, muito obrigado aí, pessoal da Agrovila 1. Também, né, tem uma galera grande, que a pouquinho aí o João Luiz da JR tá ouvindo o programa também. Muito obrigado, João Luiz. Obrigado pela sua companhia conosco aqui em 94. Também quem tá ligado lá no Alto São Pedro é o Gabriel Borracheiro. Muito obrigado, seu Gabriel Alves. Tá ligadinho conosco, obrigado, viu? E a gurizada foi também lá do MIT, né? Não perde o programa do MIT, tá ligado? E quem já abriu o mercado também tá ligado também, o Carlinhos Português, a dona Dalva, muito obrigado, pessoal. E lá terminar o rodoviário, Sintos da 94. O programa é o Coração Sertanejo, muito obrigado, hein? E vamos de modão pra vocês!

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1: Sete horas 44 minutinhos, Mourão da Porteira. Antiga essa moda, hein? 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Vamos aqui mandar um abraço para a galera lá da Agrovila, estão mandando mensagem para mim aqui no computador da rádio. Eu quero lembrar os ouvintes que eu não atendo o meu celular, viu, gente? Meu celular deixa em casa, tá bom? Eu só atendo aqui da rádio, beleza? Vamos mandar um abraço para a galera do Sr. Lindo lá do Agrovila, tá ligado? Muito obrigado, Sr. José Baiano, Dona Eli. Sr. José Baiano faz hora, manda áudio para nós, né?
2: Diz que faz hora e não participa mesmo, viu, Dirceu?
1: Diz que o rádio dele quebrou. Caiu, ou ele caiu, não, o rádio que caiu, né, Suzé? Ah, sim, beleza. Mandar um abraço para a dona Cida Viana também, seu Dito. Aí também falando, tem o tio Guto também, né? O seu Zé Maria da Saúde, tem a família Duarte, seu Dito, dona Cida também, Duarte, não é Viana, né? Muito obrigado. Sr. Orlando, dona Paula, muito obrigado pela audiência conosco. Família Arruda, seu Mário Arruda, seu Zé Piaiano. Aí, família, aí o Jean, o Bruno, muito obrigado aí pela audiência. O Lucas também, né? Zé da Grota, seu Nofre, Popular Mondinho. Ô, pessoal bacana, né? Muito obrigado pela audiência aí. Aí no Pastão João também, família, muito obrigado. O Juninho tá por aqui para Itaré, né? O Zito também, né? E o senhor tá vendo, né, mão de vaca? Ah, o senhor tá vendo, um abraço ao senhor. O Elielson mandou mensagem para mim, mandou aqui pela rádio. Dengo, muito obrigado a todos aí. E na 4 Suza Ivo, na ordenha, tá lá, com o preto curtindo o programa, tirando leite, né? Na ordenha, lá não tira, lá é a máquina que tira, né, seu Zé Ivo? Agrovila também tem o Zé Antônio Pontes também, muito obrigado. E na Jeromaia, Rufino e Dona Tereza. Muito obrigado a todos aí, seu Roso, Paulo, Voracer, seu Luiz, Dona José Creia, muito obrigado. E na 5, João Augusto e o Tonhão, o Valdeci Trindade, obrigado, qualquer um aparece aí, viu? O senhor Azedo Camponeso, muito obrigado. Desculpa do Carmo, comandante Mar, toda a família, muito obrigado pela audiência. E na Água Preta também o Negrinho e a Suzana aí também, tem o Mira, Terezinha, muito obrigado a todo o pessoal aí do Cambará, pessoal aí do, muito obrigado pessoal do Cambará, Tarumã, os Aquinos, Boa Vista, né? Saltinho de Itaré, eu, o seu Edson, muito obrigado. Pessoal que não perde o programa, tá sempre ligado aqui na 94, Coração Sertanejo, e logo mais meio-dia tem o Túnel do Tempo. Mais modão pra você!

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1: 94, 7 horas 52 minutos, 7h52. Esse é o programa Coração Sertanejo, o melhor da música sertaneja no seu rádio. Só modas de viola na primeira hora pra você, hein, gente. E vai falar com a gente agora Maria Aparecida da Fazenda Montanha. Bom dia, Maria!
2: Bom dia, seu Dirceu. Bom dia, Marcelinho. Tudo bem por aí? Maria Aparecida Ferreira aqui da Fazenda Montanha. Oxo aço aí pra mim, Marcelinho. Se for possível, numa de Tião Carreiro e Pardinho, ou Lourenço e Lorival. Oxo aço aí pra nós, numa. Feliz pra Josimar e Matheus, ainda para os meus pais, o Marcinho e José, lá no bairro da Bela Vista. Todos da minha família, ainda meus amigos, Anete Rural, Leandro, Antônio e a Maria. E coxa o aço aí pra mim numa bruta, pega do começo aí, que aqui tá derramando água. Mas tá bom pra nós, pequeno pecuarista.
1: Muito bom, né?
2: Fica com Deus, beijo, fui!
1: Grande abraço, um ótimo domingo pra você, Maria. Obrigado pela participação. Confirmando a audiência também, Dirceu, a Inês Mendes lá do bairro do Cerrado. Também curtindo a nossa programação em Cerquilho, São Paulo, nosso grande amigo e ouvinte, o Evandro. Aproveitando e mandando um super abraço também para o pessoal que curte a nossa programação na Vila Sinhá, para a dona Maria Antônia, para o Luiz Celso, o Luizão, também o Tico, a Sueli, a Catarina, todos ouvindo sempre a programação Coração Sertanejo. Dirceu, é com você, daqui a pouquinho tem muito mais.
3: Beleza, Marcelo Maria, quer mandar um abraço lá para o Atílio, lá do mercado do Agrovila 1, lá para o Atílio do Mercado Ismael, estava conseguindo lembrar o nome dele, agora lembrei, né? Muito obrigado aí, Atílio, ligado conosco em 94. Muito bom, né? A gente ter aí os ouvintes que participam aqui pelo Zap da Rádio, que eu estou atendendo só o Zap da Rádio ultimamente, né? Que deu muito, né? Congestionou o celular, então travou tudo no celular, de tantas mensagens que chegou para mim ontem e hoje, né? Então eu não estou atendendo mensagem no meu celular, só aqui da Rádio, então você manda aqui. Quer participar do sorteio também? Se manda no 3532-6081, beleza? Vamos aqui agradecer a galera, tá ligado? Muito obrigado, pessoal Santa Cruz do Lopes, pessoal aí do Pedra Branca, Cerrado, né? Santa Bárbara, família Franciscona, um abraço aí, família Franciscona do Santa Bárbara, seu Luiz, seu João, dona Marlene, muito obrigado aí, pessoal de Santa Bárbara. E o Ramiro também, Esther, lá no Alto da Ponte Alta também, curtindo o programa, é o Coração Sertanejo, bom demais. Vamos rodar mais uma modão pra você.
1: Daqui
3: bom dia.
1: Tem a Vicky Souza aqui, viu, Dirceu? Já tá entrando a música.
3: Ah, já
1: aqui.
3: Tá entrando a romântica.
1: É, a saudade me assanha o nome da canção, hein?
3: Mas assanha mesmo?
1: Acho que assanha, né, Dirceu? Vamos ver.
3: Vamos ver se assanha.

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1: Agora são 7h57, 58 minutinhos, né? 7h58 minutos, muito obrigado pela audiência. Um abração lá pro Pinheirão, lá pro Nilton. Ô, Nilton! O Nilson também, Ferrante, né? Muito obrigado a família Pinheirão aí, né? Também Paulinho Nisso, também na Broteira do Meida, dando sinal de vida, tá curtindo o programa. Seu Jairo Ferrante lá do Cerrado também, muito obrigado, seu Jairo e família. Luizinho lá do Rock, Luiz do Rock, né? Fazenda Brasil, muito obrigado, tá aí sintonizado conosco, muito obrigado pela companhia.
2: Brasil!
1: Falar em Brasil, um abraço pro Dona Chica e seu Zé lá também no Fazenda Brasil, né?
2: Brasil!
1: É, Brasil, que saudade quando tocar essa vinheta aqui no Jogo do Brasil, né? Você tinha os. Era só mais pelo rádio, mas era emocionante, né? O Brasil marcava gol mais que basquete, né? Era o Pelé, era a turma. Aquele tempo jogava por amor à bola, né? Vamos aqui? Amor à bola, não. Amor ao Brasil, né? Salto de Itararé, quem tá ligado lá? Deixa eu ver no computador aí. É o Nilton, seu Nilton e Dona Ana. Muito obrigado, pessoal do Salto do Itararé. Sintonizado 94. Marcelo, quando for olhar no computador, sai da frente. Tá bom? Não fique na frente, bom, você tá me atrapalhando.
3: Na verdade é que a gente usa os dois computadores, né?
1: Mas eu tô usando aqui o lado esquerdo.
3: Um acaba atrapalhando o outro.
1: Atrapalhando aqui, o outro, né? Verdade.
3: Mas tá bom, né?
1: É. Fazenda Denise, um abração lá pro Goiânia e lá pra Irma, sua esposa, né? É Irma o nome dela, Marcelo?
3: É Dona Irma.
1: Irma. Não é irmã, não. É Irma. Né? Um abraço pro Maral Sapateiro também, né, Maral? Muito obrigado, viu? Pai do Orval, seu Jair Teixeira, meu parente lá, obrigado, seu Jair Teixeira, Dona Maeri, muito obrigado, tá, 194, programa que todo gosta. Ah, já tirou leite, já saiu da ordenha lá com chuva e tudo, seu José Rodrigo de Lima, Dona Sidene do Morro Chato, qualquer dia eu tomar um leite da mangueira aí, viu? Levar conhaque ao catrão. Levar um conhaque ao catrão, quando a mulher conta, tomar direto na mangueira, né? Não era ordem aqui, então não tinha nem máquina ali, era tudo na mão, velho. Então, lá onde eu nasci era fazenda, então eu tomava leite cedinho na mangueira da manhã, levava o copão velho com 2 dedos de açúcar e conhaque e leite em cima. Ah, oh, delícia, hein? Um abraço pro Dinan também, sua esposa aí, tá bom? Pessoal do Morro Chato, muito obrigado. Também, deixa eu ver aqui. Marcelo, tira o braço da frente aí. Tá me atrapalhando.
3: Programando a música do não, Beto Kendi aqui, viu?
1: Tá me atrapalhando. Kendi?
3: Kendi, Beto Kendi.
1: Beto Kendi. Ei, segura o coração. Essa também é de. Mas calma aí, não solta aí, senão deixa eu tirar o lenço do bolso aqui. Sorriso 2, Vanilda e a Patrícia. Oh, lá do CDHU, né? O Lucas Cauã também. Uma galera grande aí, né? Muito obrigado, pessoal, que estão sendo usado na 94. E depois das 8 tem mais ouvinte chegando aí, né? Vamos ver o Beto Kendi pra matar, eu sou. Como é que é? Esse é pra machucar, né?

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2: 8h14, voltamos com a segunda e última parte do programa Coração Sertanejo, meu dia, teu túnel do tempo. Lembrando que hoje tem sorteio de hoje de 400 mil reais, né, gente? Primeiramente vai ser 20, 50, 80 mil, aumentar o preço do... Aumentar o prêmio das primeiras três rodadas, né? Em vez de 10 é 20, em vez de 50, em vez de 30 é 50, 80 e mais 400 mil e mais 60 giros de mil. E para domingo que vem já chegou para domingo que vem, né? Dia 21, domingo que vem, 21 de junho, né, gente? Oh, passa o tempo, não? É, a primeira rodada vai ser 10 mil, daí vai ser 20 mil, 30 mil, só que a carteira é mais barato, né? É menos que 20, né? É 10 mil, 20 mil, 30 mil, 250 mil, já serve, já tá bom, já dá pra pagar as contas, né? Cartela, a partir de hoje, já tem no posto Fabril, viu? Pro próximo domingo, pra dia 21, na Cooper Ciclo, amanhã tem, hoje, a partir das 10 horas, já tem no açougue do Nicola, aí também vai comprar carne pro almoço, já leva a cartelinha, tá aí no balcão, tá bom? Vai ter o expositor lá, falar com o pessoal lá, e, né? E tenho certeza que você já vai participar e ajudar o Hospital do Câncer de Jaú, que muita gente de Itararé precisa, né? A gente que não precisa, levanta a mão para o céu e agradece muito a Deus, mas tem um parente, um amigo, né? Eu já tenho meu irmão que já precisou de lá também, né? Então, você não pode dizer que dessa água não bebo, né? Então, é, tomara a Deus que nunca precisa, que é triste lá, né? Eu esqueço o Zambianco, a partir de amanhã tem, na Autoescola Brasília amanhã tem também, até sábado. 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Vamos aqui agradecer a galera. Opa, chegou mais no computador, mais ouvinte. Ô, seu Carlinho Preste, lá da Vila Juras. Vila Dona Silvana, muito obrigado pela audiência. Badorval, Pedrinho Codorne, o Cezinho também na audiência. No Sítio Rio Verde, lá no Saltinho, seu Edson, Dona Cláudia. E o garotinho aí também, muito obrigado, viu, pela audiência. Tem uma turma aqui já mandando pro turno do tempo. Olha como é que pode aí, ô Marcelo. Você viu aí no computador? Já estão mandando pro turno do tempo, né?
3: Tem bastante participação já pro turno do tempo aqui.
2: Eu tô com o monitor lado direito aqui. Você vai falar para mim do lado esquerdo aí? É, tá atendendo a turma do lado esquerdo aí?
3: Pode atender então já o pessoal aqui? Já. Ó, tem uma galerona que tá ouvindo, curtindo aqui.

0: Está atendendo a turma da esquerda, vai?
1: Pode atender então já o pessoal.
0: Já.
1: Que ó, tem uma galerona que está ouvindo, curtindo aqui o programa Coração Sertanejo. Um abraço aí, o vamos lá, tem o final 6186, não mandou o nome pra gente, mas mandou, tá aqui, ó. A Eva Aparecida da Pauliceia, viu, Dirceu? Tá ouvindo a nossa programação. Também o Rogério Matos aqui da Vila Osório vai falar com a gente através de áudio. Oi, Rogério, bom dia.
2: Cadê? Bom dia, Dirceu. Bom dia, Marcelo. Rogério Matos, Vila Osório. Estamos aqui curtindo o programão.
1: Ô, beleza, um abraço, obrigado pela companhia, tá, Rogério? Um abraço pra você, um ótimo domingo. Tem mais aqui, o Paulo Pontes vai falar com a gente. Oi, Paulo, bom dia.
3: Bom dia, Dirceu, bom dia, Marcelo. Estamos ouvindo o programa, mando um alô pra família Pontes, pra todos da Vila Osório. Gostaria de participar do sorteio, Paulo Alexandre Pontes. Tudo de bom, bom domingo a todos.

0: Oi, Wagner, bom dia.
1: Bom dia, Dirceu. Bom dia, Marcelo. Bom dia a todos os ouvintes do Coração Sertanejo. Estou passando aí para registrar audiência nesse domingão abençoado, Marcelo. E desejar a todos um forte abraço e um ótimo domingo, beleza? Tamo junto, meu amigo.
0: Tá
1: É
0: certo.
1: nóis.
0: Grande abraço para você e todos da família. Um abraço para Dona Tereza também, lá em Santa Cruz dos Lopes, que não perde uma programação da gente, que é a mamãe do Wagner Antônio aí, certo? Diretamente de Telêmaco Borba, no Paraná, Dirceu, a Vera Lúcia da Silva. Oi, Vera, um beijo no seu coração. Domingo abençoado para você, tá bom? Tem mais aqui a Cleusa Aparecida Ferreira também participando da nossa programação. Um grande abraço. Tem muita gente participando. Deixa eu ver aqui o Paulinho e a Eunice também participando da nossa programação. Mandaram o seu bom dia pra gente. Também o final 3246 mandou bom dia. A Manuele Inácio, participando da nossa programação também. Hilda Aparecida da Silva, bom dia, Dirceu, bom dia, Marcelo, gostaria de participar do sorteio. Eu sou a Hilda Aparecida da Silva e também meu neto Cauã Lucas de la Costa, também abraço. E o Carlinhos Oliveira, Dirceu, aqui da Vila Esperança, diz que estava tomando um cafezinho e curtindo o programa Coração Sertanejo. Daqui a pouquinho tem muito mais, com você, Dirceu, no microfone 2. Tem mais uma aqui, ó. O Enéas Luciane Samuelzinho do Rancho Felicidade. Um grande abraço. Dirceu, com você.
2: Tá então, Marcelo Moreira, agora são 8h20 minutos. Estamos na segunda hora, né? Estamos na segunda hora do programa, atendendo a galera aí que estão sintonizados conosco. Já mandei um abraço para a galera da Agrovila, já mandei um abraço para a galera da Santa Terezinha, aí Novo Horizonte, Jardim São Paulo, Joel e a esposa. Muito obrigado, seu Nivaldo Lopes e Dona Arlete também. Obrigado, viu? Muito obrigado pela companhia, pela amizade, muito obrigado pelo carinho com a gente aí, tá bom? E também seu Salvador, né? Homenageando sua esposa lá, a Dona Maria, né? Pelo seu mais um ano de vida, que Deus abençoe, Deus proteja, né? Beleza? No bairro do Matão também, seu Vergê, Dona Diva, muito obrigado. A galera do Mercado Souza, o Pedro Pinguim, muito obrigado, Pedro. O Gaúcho ali do Frango Assado, o Cristiano Sombra, Ronaldo lá do Souza Tacarejo, muito obrigado. Mais uma vez, quero agradecer aqui o Nilson e a Betinha lá da Santa Terezinha. Isso. E no Morro Chá também, já saiu da ordenha lá, seu Jair de Oliveira, Jair de Lima, Rodrigo de Lima e Dona Sidene e também aí o... A galera aí, né? A família toda, muito obrigado. O Kias Light também, obrigado, Kias. Muito obrigado pela companhia conosco. E o Lázaro Santos também, né? Liga o rádio cedinho lá para curtir o Coração Sertanejo. E também o Turno do Tempo, né, Lázaro? Meu grande amigo, né? Meu companheiro aí, muitos anos aí, né? Ele vai ter o programa hoje aqui na 94. A partir das 7 da noite até as 11, só música romântica. Você que é uma pessoa romântica, pode ouvir o programa do Lázaro, que é romântico também, viu? Só romântica, como essa aqui, ó.

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1: Agora, 8h24, Chico Rei Paraná. É, vamos aqui atender o computador no lado esquerdo meu aqui, que tá lotado de gente. Manda um abraço pro Carlinho, da Sabesp. Obrigado, Amaral Sapateiro, já confirmou sua audiência também. Um abração, palmeirense. Santa Cruz do Lopes, um abração aí pro seu Nodir. É, também pro Zé Batata, o João Cia, o seu Sérgio Reis. Falando nisso, quer mandar um abraço, que eu falei que não ia falar dele, mas eu vou falar, viu, Marcelo?
2: Você vai falar dele?
1: Não vou.
2: Não vai falar?
1: Não.
2: Ah, não. Então, se você não falar, eu também
1: de
2: não
1: quem?
2: Falo. Do Alex
1: Cia. Não é para falar Alex.
2: Não, do Alex Leiteiro.
1: Fala só do João Paulo.
2: Não vou falar. João Paulo, então.
1: Eu só falo que o Alex tá entregando leite.
2: Um abraço pro João Paulo fazendo a entrega do leite.
1: É isso, o Alex, vou esquecer de saber por quê? Quer que eu fale? Ele faz churrasco, ela manda só
2: manda
1: foto.
2: Manda só a foto, é.
1: Ô, Alec, enquanto você mandar só foto de guloseismas, é guloseismo, né?
2: Ele só judeia de nós
1: só
2: com judeia, essas fotos.
1: Só judeia de nós, viu, Alec?
2: Foto,
1: Alec, né?
2: Convite.
1: Qualquer dia eu derrubo um boi e não vou cuidar, Alex. Nem que leve o sal.
2: É, né?
1: Eu, cada churrasco que eu levo, eu colaboro, levo 1 quilo de sal.
2: É verdade, meu irmão.
1: Comprei 2 quilos de sal esse dia já para segurar.
2: Olha só.
1: Tá na promoção, 1,50 o pacote.
2: É, né? Estamos esperando o convite, né? Porque foto não adianta
1: nada. Falar nisso, o Nilton Pinheiro fez um jantar, não me convidou, né, Nilton? Eu sou campeão para farejar, viu? O Nilton Pinheiro me fez lá, levou umas gatinhas. Ah, não, levou gato, levou gato lá. Fiquei sabendo que o Nilton fez um jantar. Só uma coisa deliciosa lá, não me convidou, né, Nildo? É, tá bom, deixa estar, viu? Um dia eu vou acertar no Mega Sena, vou derrubar um boi e não vou convidar você também. É. O quê, Marcelo? Derrubar um boi?
2: É.
1: Para marcar e sortar.
2: Ah, é?
1: Não, mas daí... Tá pensando que vai comer carne? Não vai comer carne.
2: Vai fazer churrascão para nós aí.
1: Não, o quê? Eu vou fazer meu aniversário em outubro.
2: Vai fazer?
1: Eu vou convidar você, vai?
2: Eu vou.
1: Eu vou fazer uma churrascada.
2: Oh, aí sim.
1: Vou fazer. Você é um dos primeiros convidados.
2: Olha.
1: Você vai então?
2: Vou.
1: É lá em Erechim, Rio Grande do Sul.
2: Não, pega o helicóptero e vamos, rapaz.
1: É meu, né? É. Tá, então tá bom. Cedo Gaúda, pode ser, com um abraço pra galera que mora aí no Cedo Gaúda, o Dilermano Marcos, lá tem o Gilmar, do Rosemere, Dona Rita de Castro Família, tem também o Thiago, o Rose, o Derli, aí o... Muito obrigado, a família do seu Gilmar, né? Também tem o João Batista, o japonês, a Dona Célia Mara, muito obrigado. E também aí o pessoal da mini padaria, aí, um de colaborador do, Mauro Carvalho, né? O Bruno e a Kelly, um abraço para vocês aí. Muito obrigado pela recepção. Cada vez que eu vou aí, ter bem atendido, né? Muito obrigado aí. Tem mais um aí, o Parício, né? Parício, um abraço, Parício. Um abração para você aí, viu? Na rua... É Domingos Criverlard, tá no começo da rua, perto da Sabesp, né? Um abração pra ele, acho que é seu Aparício mesmo, né? Muito obrigado pela audiência. Tá aí, mais sucesso aqui pra você.

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1: É 94, 8 horas 31 minutos, 8h31. Esse é o programa Coração Sertanejo, o melhor da música sertaneja pra você. 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Dirceu, vamos atender a galera que tá curtindo aqui a nossa programação, que vai falar com a gente agora, o Eric Delagnol, através de áudio. Oi, Eric, bom dia.
2: Oi, Marcelinho, bom dia, Dirceu.
1: Tudo bom?
2: Um abração pra nós aqui. Estamos aqui nas árvores do Morro Azul. Na linha da Jacinta, deu com o Eriquinho. Valeu, abraço. Deus abençoe o domingo de vocês.
1: Todos. Grande abraço. Morro Azul, pessoal curtindo a nossa programação. Grande abraço. Paulo Rogério Alves vai falar com a gente através de áudio. Dirceu, oi, bom dia.
3: Bom dia, Dirceu e Marcelinho. Toque pra nós com o João Mineiro e Marcelo. Ainda ontem chorei de saudade. Ofereço para todos os ouvintes. E também quero participar do sorteio. Eita, programinha que eu gosto. Deus abençoe, abençoe o final de semana. Paulo Geral, um sincero abraço. Tudo bom.
1: Grande abraço. Quem está curtindo a nossa programação também, Dirceu, mandou mensagem aqui. Nosso grande amigo e ouvinte, o Guilherme, lá da Cofesa 7. Um grande abraço. Obrigado pela companhia, Guilherme. Também, Dirceu, quem está curtindo a nossa programação, que mandou um bom dia para a gente, é o Maurão, da empresa Mauro Terra Plenagem. Diz que está curtindo o Coração Sertanejo. Um abraço, Maurão. Obrigado pelo carinho. Obrigado pela audiência. Ele que é um dos patrocinadores Masters aí do quilômetro 94, um grande abraço. Daqui a pouquinho tem muito mais, Dirceu, tem muita gente participando do Coração Sertanejo hoje.
4: 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Muito obrigado, quero aqui agradecer a galera que estão ligados, muita gente ligada, o Zé Carlos Bonale, massa da massa. 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Beleza? 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Vamos aqui agradecer a galera. Um abraço pro Mantino Carreteiro, lá na Novo Horizonte. Obrigado, Mantino. Eu toquei muito do caminhoneiro pro Mantino aí, né? Na Curva da Serra. Linda, linda que é a música. Né? Não é que é linda, ela é triste demais, né? É, pra quem é caminhoneiro, carreteiro aí, olha, é uma música que marca muito, né? Acontece muito pelas estradas aí, né? Lá no Rio de Janeiro, um abraço pro Mário Roberto. Maurício Roberto. Obrigado, Maurício. Obrigado, viu? E no Rio de Janeiro tem lá, Aline Caroline. Muito obrigado. Ouve pela internet. Também Santa Terezinha, Vila Santa Terezinha, Rosane Filipaque, da Mercearia. Muito obrigado. E Divandro, da Mercearia do Rede. Também um abração, Divandro, sua clientela. A Neia, Jair São Pedro. Oh, mas tem uma galera grande. O Joel lá e a Berenice, né? Lá do Jardim São Paulo 1. Seu Cláudio e Dona Rosa aí da Cooper Ciclo, meu colaborador. Muito obrigado. Um abraço para o João Buri lá em Santa Cruz do Lopes. Muito obrigado. O pessoal estão E o Painho, rapaz, tá esquecendo o Painho. Como é que você já almoçou lá hoje?
1: Pois é, rapaz.
4: Dá 10 horas, 11 horas, daquela fominha. Começa a fazer barulhinho na perto do embigo, mais ou menos.
1: Começa a roncar o estômago,
4: Dá
1: um abraço pro Painho, pra Mainha, pro Crovão, pra Celina, ouvindo lá a programação no Ibiti. Também ali do lado tem o Ricardo Amanda Kate. Mandar um abraço pro Fabinho Moreira e pro João Miguelito.
4: Aê, já ganhou, moço?
1: Já ganhou.
4: Zela que tem inteirinho. Abraço também pro Tadeu do Bar, né? Tá ligado? Muito obrigado. A gurizada foi-se lá. O Ibiti, o Everton, o Gustavo, o Jean, o Emerson, o Julião. Muito obrigado a todos vocês. Lá, pô, José Menino.

0: lá, o Ibiti, o Everton, o Gustavo, o Jean, o Emerson, o Julião. Muito obrigado a todos vocês. Lá pro Zé Menino, lá do Latino Auto Centro, muito obrigado. O Bruno, o Juliano, muito obrigado aos profissionais aí do Latino Auto Centro, né? Que deixa o seu carro impecável, deixa inteirinho, como diz o pai do Marcelo. É, isso é a galera que tá curtindo o programa Coração Sertanejo, e mais modão vem no seu rádio.
1: Corta aí de Paulo e Paulinho.
0: Oh, essa aqui é pra machucar o coração.

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1: São 8h40 minutos. É hoje que a cobra fuma e a onça vai beber água na minha na minha lagoa, hein? Eita, mundo velho. Vamos aqui mandar um abração para o Bairro Velho, lá para o seu Luiz do Pederneiro, Tupés, Dona Cissa. Muito obrigado. Lá no Paranazão, Porto Felício, lá no São José Boa Vista, o Adaldo Nascido, Dione, muito obrigado a todos os moradores aí de Porto Felício. Um abraço para o pessoal de Reanope também, né? A Olga Santiago e o Sérgio Ruivo ali da Vila Beca. Aparecido Laureano, popular Cid da CESP. Um abração para você, Cido. E também lá no, a Marisa do Origumi. Muito obrigado, Marisa. Obrigadão pela audiência. E lá tem o CDGO da Santa Terezinha aqui. Eita, o Marcelo fica na minha frente do computador, me atrapalhando.
2: Eu fico gesticulando
1: pro dizer Tampinha, me chama a Tampinha aqui. Um abraço aí pro Tupá, Solange Otói, no CDGO da Santa Terezinha. Guilherme, que fez o set, um abração, Guilherme. Tô vendo você aí no computador, viu? Um abração pro Guilherme e toda a sua família, papai e mamãe, né? Aí no Surfim do Origoma, meu Tucura também. E também lá para a galera da Toca do Leão, né? Esquecendo o Joãozinho, grande Joãozinho, a Edna, todos os funcionários. Aquele abraço aqui do seu Fernando. Aí os proprietários também, muito obrigado pela companhia conosco na 94.
2: Dirceu, o Dolinho lá da Santa Terezinha está participando da programação, mandando um abraço para o irmão dele, o Cícero, e a cunhada Polaca lá no Jardim da Santa Terezinha. Grande abraço ao Dolinho, ao Cícero, a Polaca, um domingo abençoado para vocês aí, tá certo? Obrigado pela audiência. Daniel Dias participando da nossa programação também, nosso grande amigo e ouvinte, o Daniel Dias.
1: Gente boa, mas tem um defeito.
2: Já colocou embaixo que vai Corinthians.
1: Ai, ai, ai.
2: Também aqui, Dirceu. Bom dia, Dirceu. Bom dia.

0: Ai, ai, ai, de Tolima.
1: Deus abençoe sempre vocês, coloca meu nome no sorteio, Azelina Aparecida Souto Limba. Também quem mandou áudio pra gente, o Nelson Segurança, a gente vai ouvir antes de colocar no ar aqui. E a do João Rodrigues, pode pôr no ar aqui, Dirceu? A da festa lá de São Paulo. Tony, vamos lá. Oi, João, bom dia.
2: Bom dia a todos ouvindo a 94. Aqui é o João Rodrigues, acólito da comunidade São Gaspar Bertoni. Hoje, a partir das 2 horas da tarde, terá o show de prêmios aqui na comunidade. Aqui. E corra, garantir a sua cartela. Premiação em dinheiro. A comunidade São Gaspar Bertoni fica aqui no Jardim Palocer, na rua Walton Pinto 208, perto da escola Newton Marques. Espero todos vocês. E haverá venda de salgados, pastéis, refrigerantes e frango assado. Corre e garanta o seu.
1: Tá certo.
0: Você tem dinheiro aí?
1: Eu? Se eu tenho dinheiro.
0: Eu vou conhecer lá.
1: Vamos nós dois lá. Comer um pastel lá.
0: Tem dinheiro?
1: Não, tem um pouco.
0: Quanto você tem?
1: Pra nós dois, acho que dá.
0: Pra mim, 100 reais não dá nem pra começar. Só pra entrar pra dentro, paga 100 reais.
1: Ah, é?
0: Ô, fraco.
1: Não, mas não tem dinheiro. Cada um comprou uma cartela aí, ó.
0: Tá pensando, teu lugar aqui tá alegre. Ô, meu tio, também 100 anos dá pra brincar? Ah, 100 anos só pra entrar pra dentro. Meu tio saiu rabejando lá.
1: Ai, ai, ai. Todo mundo convidado, então, pra festa.
0: O sol leva.
1: Em louvor a São Gaspar Bertone, hein,
0: né? Manda um abraço pra dona Ana Padilha Rosa, lá do Altos da São Pedro. Obrigado, dona Ana. É quase esquina, ela gava. Com a Bonale Massa, né? Seu Tony, a dona Ana Maria do Cerrado também, estava esquecendo disso. Gente humilde, gente boa pra caramba. Daqui a pouquinho vão trazer o ganhador do frango e do kit de verdura.
1: Meu Dirceu, vai mandando uns abraços. Então,
0: aniversariante, tudo o tempo, viu, gente? Se tiver aniversariante, vier com os pagamentos em dia, vai concorrer. A turma pensa que aqui não tem sorteio, aqui é sorteio, mas é... A turma Dirceu... Como é que sorteia lá? Né? Joga pra cima, né? Grudou no forro, ganhou. É. Tá bom, filho? Ficou muito cara sua concorrência aqui, né? Então tem que exigir, né? Tá aí, né? Pergunta também, como é que sorteia lá? Eu queria ver como é que sorteia lá. É uma dona, olha a voz aqui. Eu queria ver como é que sorteia lá. Como é que é isso? Eu queria assistir o sorteio. Ah, é só jogar pra cima, grudou no forro e ganhou. Tá bom?
1: Não fazemos,
0: tá bom? Quer
1: fazemos,
0: mais? Quer mais ainda?
1: Nós não fazemos vídeo do sorteio,
0: de né? De jeito nenhum, aqui não é lotérica. São 8h44, vem Mato Grosso, Matias!

0: Agora são 8h48 minutinho. Mato Grosso e Matias, falso juramento, né? Linda essa música aí, né?
1: Essa, eu ia comentar com você.
0: Do meu tataravô. Meu avô morreu com 102 anos.
1: O Matias tem uma das vozes agudas mais bonitas do sertanejo.
0: Mais bonita, né? Matias, antigo Matias. O antigo Matias. Não o sobrinho dele agora.
1: Ah, o rapaz lá cantava.
0: Já tiveram aqui comigo, aqui, o Mato Grosso, não com o Matias, velho, que veio com o sobrinho.
1: Já tava com o sobrinho dele, já.
0: Veio aqui. Ah, é isso.
1: Mas é uma das vozes mais bonitas do sertanejo.
0: Entendido?
1: Entendido, Dirceu.
0: Então, tá bom, então, vamos lá então. 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Beleza? Tranquilo, né? Manda um abraço pro Carlinho lá da Sabesp, tá ligado também. Obrigado, deu sinal de vida aqui, né? No computador aí. Obrigado, viu? Sinto Zé 94. Ah, é, também quero mandar um abraço lá pra galera do Quiosque do Suco. Lá pro Júlio, pro Laerte, pra mamãe aí. Um abração pra vocês. A Zuleide e o Ricardo também. Ah, os Tambiuzada também tá ligado, né? Muito obrigado aí. A Tambiuzada. Família Tambiuzada, Dona Maria Júlia, aí o Nelson, o Adilson, o Marcelo e o Nico. O Nico.
1: Niquinho.
0: Que Niquinho?
1: Meu amigo Niquinho.
0: Que Niquinho? Niquinho é 50 anos atrás.
1: Meu amigo Adilson, agora Marcelo Nicão. Cadena,
0: viu?
1: O Jonielson.
0: Não chama Niquinho mais.
1: É, não é Niquinho mais?
0: Já faz mais de 50 anos que o rapaz nasceu. Já é papai. Não sei se é papai, eu estou inventando aqui. Bata agora o seu abraço para o seu Rock Fugues e família. Todo ligado na 94 com sucesso.

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1: É, lembrei que meu dia, no Tundo Tema, nós sorteamos 3 álbuns e figurinhas do Copa 2026. Eita, tá tão perdida a Copa do Mundo que... 2026, né? É, Copa do Mundo 2026. 3 álbuns presentes lá do... 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Antes que eu me esqueça, que eu mando um abração aqui lá pro Preto e a Lúcia Cavalcante de Santa Terezinha, né? Já hoje estava dormindo, ouviu falar disso. Também no Novo Horizonte, o Jairo Pereira, esposa Jandira. E do Cerrado, dona Lenice. Muito obrigado também, dona Neuci, lá do Cambará, ali da Jardim Fronteira. Um abraço. Nelson Segurança também, muito obrigado pela audiência. E você tem alguma coisa para atender, eu vou já dar o ganhador aqui.
2: Bem rapidinho aqui, viu, Dirceu? O pessoal que está participando aqui da nossa programação, as últimas participações.
1: A
2: Isalete de Fátima Pereira Freitas Carneiro, tá lá do bairro do Cruzeiro, está curtindo a nossa programação. Também a Diva Oliveira, no Jardim Paulicéia, já mandou seu oi para gente. E a Rosana Vieira, do Amaral, também participando da nossa programação, Dirceu.
1: É, vamos então para o ganhador de um kit de verdura para lá do Pepe Hortaliça, Jair... da Silva Pontes, Jair de Souza Pontes, e o frango do Rei do Frango para aniversariante hoje, hein? Aniversariante é Maria Teixeira. Maria Teixeira, morador na Vila São João. É, colocou até a vila, hein? Aniversariante do dia de hoje, dia 14 de junho. Vai saborear um frango pelo programa e pelo Rei do Frango. Domingo que vem pode ser você, né? Você que não for contemplado hoje, não esquenta a moringa, que domingo que vem tem mais, dia 21, tem mais Coração Sertanejo. Dá tempo de tocar mais uma?
2: Eu sei que vem aí, Dirceu.
1: Não aquela, aquela que eu pedi para a última, vai não, ficar por última.
2: Vai ficar por último, então pode ser Jean Giovanni, Taça de Pranto.
1: Taça de Pranto.
2: Vamos lá.
1: Um pedacinho só, depois nós jogamos o final aí.
2: Aí tá certo.

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1: 8h56 minutinho. Marcelove,
2: pois é,
1: você vai descansar, vai lá serrar o outro papai.
2: Vou serrar uma boia hoje.
1: Eu, como não tenho papai, tenho que pagar o almoço hoje, né?
2: Dirceu, um grande abraço para você, um ótimo domingo abençoado para todos nós. Eu tô de volta na próxima quarta-feira, então, a partir das 6 horas da manhã, com Manhã Sertaneja, já líder de audiência no horário, hein? Graças a Deus. Tá certo, Dirceu? Um abraço para você, para todos os ouvintes do Coração Sertanejo, e até quarta-feira, se Deus quiser. Tchau, tchau.
1: Tá aí, gente, daqui a pouquinho estarei aqui com o Léo Medeiros, com o Túnel do Tempo. Vai ter sorteio de álbum para figurinhas, né, da Copa do Mundo. Vai ter sorteio do bolo cookie da Padaria Três Irmãos. Vai ter sorteio para aniversariante lá da um presente do Zeca da Cofesa para um ganhador aniversariante. Está aniversariando hoje? Então, participa aqui pelo 3532-6081. Está liberado a partir do meio-dia, Túnel do Tempo, até as 14 horas. Eu e mais o Léo Medeiros aqui, no, levando para você a boa música. Até meio-dia. Se...

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2: Legal, gente! Aquele abraço! Opa! Tô chegando, rapaz! Eita! Obrigado pelo carinho, povo querido, um abraço ao vivo na 94, aqui para toda a região sudoeste paulista. Muito obrigado a vocês aí pelo carinho, da audiência no Paradão. Obrigado, gente, povo querido, um abraço. Ô, minha amiga dona de casa, meus amigos trabalhadores, sítio, chacras, fazenda, online em todo o Brasil. Obrigado, gente. Hoje é 14 de junho de 2026, né? Hoje começa as quermesses de São Pedro, né? Ontem foi um festão lá no lá no Santo Antônio, aí no bairro do Cruzeiro. O tio louco fez um baita, um floreado de gaita lá. Ontem foi sair o faísco, o negócio. Lasqueira. Eu assim como bom. Festa bonita. Trem arrumado. Hoje começa a quermesse de São Pedro, né? Um abraço a vocês aí ligados comigo, acompanhando o Paradão Sertanejo, manhãzona gostosa, povo querido, muito obrigado, hein, gente? Muito obrigado. 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Outro arrumado, Paulinho Santo, tá do outro lado, Paulinho, comendo a jaca, Paulinho Santo. Paulinho arrepiou no sabadão VIP ontem, rapaz. Eu faço isso que o negócio tá escutando, você viu? Um abraço, Paulinho, comigo aqui no Paradão Sertanejo. Muito obrigado, viu, gente? Ó, vou falar pra você. É um frangão pra desossar no supermercado Frei Caneca, esquinão da rodoviária de Itararé, antigo Mariquinho Supermercados, tá? Quem ganhar o frangão vai levar um saveiro da Copa. Ontem foi no cardo o negócio, rapaz. É, mas espremido mais que limão no copo, rapaz. Vou lá pra você. Ó, um a um, rapado. O Celote lá arrancou o pé do cabelo. É, o negócio não tá bonito, viu? É, ontem eu fui ver a coisa. E o Haiti? Vamos ver o Haiti. O Haiti, os homens é grande, né? O Haiti não é grande. Ah, pega pro cabelo o jogador nosso. Cuidado, perigoso também, né? Mas vamos ver o que vai dar. Né? O Neymar Júnior não foi. Tem que apanhar um Neibão lá, não o Neymar, né? Um Neibão, é. Tem que mudar esse negócio. O Neymar não jogou ontem, mas tá na mira pra frente, né? Aí já passa o pé dele, machuca, pronto. Tudo. Eita, não é fácil a coisa, né? Se correr o bicho pega, se parar o bicho pega. Não tem jeito. 9-9 no Paradão. Vamos lá. E nós, como brasileiros, né? Coração brasileiro, né? Vamos torcer, claro. Mesmo que vai ver que o negócio tá desbarrancando, nós temos que pegar aí e soltar rojão. Tem que bater parma. Eu incentivo os homens. 9:10. 9:10, chego no oferecimento também da ND Caminhões, a força que move o seu caminhão. 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Neto, um abraço pra você. Muito obrigado pelo seu carinho, pela sua audiência. Lá curtindo o Paradão Sertanejo, manhãzona gostosa. Eita, vamos vestindo a camisa, vamos tirando o chapéu no Paradão. Vamos embora comigo o negócio, rapaz. Eita, lasquinho, um abraço. 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Vamos chegando aqui, o homem de primeira, rapaz, vamos lá. Cabaneu, mundão, eita. 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Rapaz, vamos lá. Yeah! Oh, tirando o pé do chão, Itararé encoxando o modão. 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Aô, Pinatique. 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Vamos de Marcos e Belute para abrir o Paradão, Paulinho Santos. Vamos lá, os homens chique. Os homens combina com o dia.

manhã, Marcos e Belucci no Paradão Sertanejo. Manhã gostosa, né, gente? Opa, aquele abraço! Ê, legal, gente! Aê, vamos lá, opa! Abraço pra você que tá em casa curtindo o Paradão Sertanejo. Muito obrigado, vai. Opa, vamos lá. Você na companhia do Paradão, muito obrigado a vocês aí. Sua companhia, muito obrigado, gente. 9h17 agora. 9h17, muito obrigado. Povo querido, um abraço. Eita, vamos coxando o assunto.

Mania. Muito obrigado, gente. 9h17 agora? 9h17, muito obrigado. Povo querido, um abraço! Eita, vamos coxando o aço no paradão do jeito do povão e 100% sertanejo. Vamos mandar o recadão hoje, 3532-6081, a linha do sucesso, que é o paradão sertanejo, se falar comigo, tá? Abraços, povo querido, ligado, minha amiga dona de casa, meus amigos trabalhadores, sítio, chacras e fazenda, online em todo o Brasil, nosso abraço, nosso carinho, você, ligado comigo. 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Ah, tá. Olha aí, gente, um abraço pra vocês aí. 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Ei, Léo, um abraço, Dona Izete Magalhães, muito obrigado. Vestindo a camisa, tirando o chapéu no Paradão Sertanejo, mamãe. Um abraço! Olha aí pra você que tá curtindo nós aí, nosso carinho a todos vocês, tá bom? Obrigado pela sua companhia aqui no Paradão Sertanejo. Eita, vamos trazer agora quem vem no Paradão 9:18, o Eduardo Costa vem aí cantando no Paradão Sertanejo. Ainda tô aí.

0: Aê, Eduardão, era mole, ainda tô aí. Ê, mano, chique, a mulher chega mais bagaçada, rapaziada. Ê, lasqueira.
1: Bom dia.
0: Bom dia, né? Bom dia,
1: mano. Senhor
0: bom dia,
1: do né? céu.
0: É, deu problema para o limpador do carro dela, apoiou o marido sentado passando um pano e assocou a pau. Já matou o cara.
1: E daí, tudo certo?
0: Por certo, aqui? Agora certo. Certinho, né? Então tá bom. Mais um gritinho aí, vamos lá. Aí tá bom.
1: Não vai sair, gente.
0: Tá bom, então.
1: Não sai
0: nada. Gente, tá ligado, Paradão 921, 921. Olha aí, um abraço. Rapaz, de santo, falar com você, a gente veio beijar a gente errada ontem. Rapaz, engrenou pro lado do Paulinho.
1: Agora sai, meu Deus. Misericórdia.
0: Eu dei risada. Olha aí, Zé. Ah, o Paulinho começou comigo ontem com um fundo musical lá do tempo que ele fazia Rádio AM, né? A gente fazia 94 também, faz uns 4 anos que eu tirou. O fundo mudou, né? Mudou o fundo.
1: Ah, entendi.
0: Ficou ali no spot do Paradão Sertanejo. Ah. Daí ele soltou errado. Eu falei, não é isso aí não, Paulinho, isso aí é postear. Eu falei, entendeu?
1: Esse é do tempo do Sagaz.
0: Não, é mais ou menos pra trás.
1: Que olha aí, 22.
0: 9:22, né?
1: O que deu o jogo do Brasil?
0: Não, eu pensei que você tava assistindo.
1: Não tava nada, menino.
0: Então tá bom, deu bom o Brasil. Tava beleza.
1: Tava. Ih, tranquilo, não sei não.
0: Nós vai é pra frente.
1: Não sei tranquilo. Se é verdade esse bilhete, viu?
0: Verdade, opa, verdadeiro. 9:22, barbudo, vamos lá. Gente, falar o seguinte, você que tá em casa, tem um áudio para falar comigo? Pode mandar seu recado, sabe por quê? Tem um frangão pra desossar do supermercado Fricaneca, esquinão da rodoviária de Itararé, antigo Marquinhos Supermercado, tá bom, gente? Ó, e você vai ganhar o frango? Ah, vai levar um saveiro da Copa! É, olha aí, bonito saveiro aí, ó. Ó, meu filho tá fabricando esse saveiro da Copa. Ó, vai, ó. Vai levar um saveiro da Copa, tá bom?
1: Chique combinado, demais, hein?
0: Muito bonito, tá bom? Você que tá ligado aí, pode mandar um recadão aí, véio. Ganhou o frangão? Vai desossar e botar um saveirão na Copa do Mundo na beira. É, lasqueira, na beira da cinta, é assim que fala. Vamos lá então, 9:23 agora, vamos trazer mais um grande sucesso. Você que tá ligado no Paradão Sertanejo, Maiozona Gostosa, por vão querido, nosso abraço. Obrigado pelo seu carinho, pela sua audiência. A você, minha amiga dona de casa, meus amigos trabalhadores, sítio, chácaras e fazenda online em todo o Brasil. Muito obrigado pelo seu carinho, pela sua audiência, pela companhia agradável neste domingo. Vamos trazendo quem? Zezé de Camargo e Luciano. Oi, bom dia. Você acompanhando a gente, aquele abraço. Opa, diga aí!

0: Camargo e Luciano, opa, olha aí pra você curtir o Paradão Sertanejo, muito obrigado a vocês aí, na companhia, povo querido, muito obrigado a vocês pelo carinho, vamos falar comigo, vamos lá fundinho, opa, vamos lá falar comigo no Paradão, bom dia, oi, alô, não abre aqui, vamos lá, agora sim.
1: Bom dia, aqui quem fala é o João Rodrigues, aqui na comunidade São Gaspar Bertone, haverá o show de prêmios, a partir de 2 horas, para venda de salgados, refrigerantes e rodadinha extra de bingo, valor da cartela R$10, todos convidados a partir de 2 horas. A comunidade São Gaspar fica na rua Walton Pinto 208, Jardim Policial, perto da Escola Milton Marques.
0: Muito bem.
1: Esta camisa triste para o Paradão Sertanejo.
0: Obrigado, companheiro. Um abraço. Informando aí as comunidades, né? Obrigado. Vamos falar comigo. Bom dia, oi. Alô.
2: Bom dia, Rania. Bom dia, Donizete. Bom dia, Rania. Que eu pensei para todos o dia de hoje, tá bom?
0: Opa, de ontem
2: de hoje.
0: Muito bem.
2: Onde é que a gente chama de Santo Marcos Vila Beca.
0: Vila Beca. De
2: chapéu de camisa. Você tá bom, Luiz?
0: Obrigado, querida.
2: Tá bom.
0: Abraço.
2: Quero música do Penido Carinhoso.
0: Ah, Penido Carinhoso. Agora
2: você tá bom. Penido
0: Carinhoso.
2: E pra vocês na rádio.
0: Obrigado,
2: bom querido. Domingo.
0: Aí,
2: até domingo que vem, Deus quiser.
0: Se Deus abraço, quiser. Beijo. No Paradão, tchau, tchau, juntos. Deus. Opa, abraço. Obrigado, gente, falando comigo no Paradão. Muito bom dia pra você em casa. Alô, bom dia. Oi.
3: Uma feliz, Donizete. Coloca aquela música lá pra me ouvir. Larga de Bobeira, com Rick Rede. Manda um abraço na Rani, no Rafinha. E coloca Ana Júlia no sorteio. Muito Ana Júlia Guiares Pitts.
0: Aí.
3: E manda um abraço lá pro meu filho, João Vitor.
0: Abraço pra você, querido.
3: E manda um abraço aqui na Pauliceia.
0: Opa, abraço pro povo querido da Pauliceia. Muito obrigado. Aê, vai, da corintiana. Põe aí o Rick Renner aí, da Águia de Bobeira, né? Vamos, gente, falando comigo no Paradão. Vamos lá. Opa, mas, gente, muito obrigado a você pelo seu carinho, pela sua audiência. Curtindo manhãzona gostosa hoje, 14 de junho. Opa, vamos lá. Muito bom dia pra você. Um abraço. Alô.
4: Bom dia, Donizete. Bom dia, Rafa. Bom dia, Rania.
5: Bom dia.
4: Rogério Matos Vilosório.
0: Vilosório.
4: Estamos aqui de novo, curtindo... Eita.
0: O Paradão.
4: Programão.
0: Muito obrigado. Abraço pra vocês aí. Vamos lá, mais gente falar comigo. Bom dia, oi. Alô.
6: Bom dia, Donizete. Bom dia, Rania. O programa bom tá dia. Bom demais. Só modão.
0: Modão?
6: Só do modão pra nós aí com Chico Rei e Paraná.
0: Aí,
6: degrau na escada.
0: Um degrau da escada.
6: Isso pra Chico minha esposa, Rei, pra minha mãe e pra todos que estiveram ouvindo o programa.
0: Eita.
6: Coloca meu nome no sorteio, José Rivaio Alves, da Vila Nova Horizonte.
0: José Rivaio.
6: Um abraço a todos, bom domingo, uma boa semana pra todos.
0: Pra nós tudo.
6: Visto a camisa e tira o chapéu para o Paradão Sertanejo.
0: E lasqueiro, vambora, rapaz.
7: Bom dia, Donizete. Bom dia, Rania. Suzelina Aparecida Dias Ponciano Alves e gostaria de participar de todo o sorteio da rádio. Um ótimo final de semana a todos vocês aí. Com certeza, tiro meu chapéu para o seu programa.
0: Obrigado, querido. Um abraço. Muito obrigado. Tá concorrendo aí o frangão para desossar, mais o saveiro da Copa. Bem bonito. Alô, bom dia. Oi.
8: Bom dia, minha linda iguaria bruta, dona Rania.
0: Chegou.
8: Bom dia, meu querido amigo Magalhães Donizete.
0: Não muda meu nome.
8: Maria Aparecida Ferreira, daqui da Fazenda Montanha, debaixo d'água.
0: Apareceu no Paradão.
8: Gostaria que você tocasse para mim, se fosse possível.
0: Obrigado.
8: Contribui para a Lavadura e endereço da felicidade.
0: Olha só.
8: Ofereço para Josimar e Matheus e ainda para os meus pais, Gomercino e José, lá no Fundão da Grota, na Bela Vista. Todos da minha família, ainda para os meus amigos da NET Rural, o Leandro, o Antônio e a Maria. Ainda minhas três gurias do Posto Agrosul, Suiele, Soninha e Dona Cátia Ramos. E ainda para meu amigo Alexia, aqui da Fazenda Primavera, ele e João, o melhor leite da região.
0: Opa.
8: Nós trupica mais não cai, nós capota mais não breca, é nós no DVD. Vai, Brasil!
0: Aê.
8: Brasil!
0: Olha aí, gente! Nós trupica...
8: Sextou! Fica com Deus, bom dia!
0: Bom dia, olha aí, nós trupica mais não cai, nós jacuai não derrama, nós é do jeito do povão no Paradão Sertanejo. Fala comigo, bom dia, oi!
9: Bom dia, Donizete, bom dia, Rania. Me chamo Silene, da Costa Matado, moro na Vila Osório e gostaria de participar do sorteio.
0: Muito bem, querida, participando. Muito obrigado, povo querido, falando comigo. Alô, bom dia, oi. Alô.
10: Ainda foi xarope, você aí. Foi xarope, você aí, tá?
0: Oi.
10: Foi xarope igual, faz um chá de guarco, olha
0: isso,
10: de limão.
0: Isso, traga um guarco pra alguém.
10: Dá um xaropão da hora, você aí, tá bom?
0: Tá certo.
10: Muito bom.
0: Tá precisando, menino, tá desbagaçado.
10: É muito bom chamar isso aqui, tá bom? Eu faço sempre.
0: Certo.
10: Vou pra tosse, pra tudo.
0: E Raquel? Raquel, olha que bacana. Tchau, tchau. Pode mandar a garrafada que ela vai tomar. Não ia precisando, tá precisando. Vamos lá. Gente, falando comigo, alô, bom dia. Oi.
5: Bom dia, aqui é o Márcio de Arapoti.
0: Arapoti, Paraná.
5: Poderia tocar pra minha música com Jean Giovanni, Espuma da Cerveja.
0: Boa.
5: Oferecer aqui para o Franciele, para o João Miguel, para a Alice, para o Pedro, para o Thiago, para a Milena, para toda a piazada lá do Posto Potencial. Forte abraço, aí. Tchau, obrigado.
0: Olha aí, um abraço Arapoti no Paraná, povo querido de Arapoti. Aê, nosso abraço a vocês. Vamos falando comigo, povão querido, alô, bom dia. Oi.
11: Alô, Donizete, bom dia.
0: Bom dia.
11: Eu queria participar de todos os sorteios aí, Donizete. E desejar um bom dia para todos vocês aí. Eu com a minha esposa estamos fazendo uma pamonha. Se você filha, quiser passar aqui, pegar uma pra você e pra Rani, pode passar buscar aqui, que a pamonha vai fazer até das 2 horas da tarde, tá feita a pamonha. Eita. Vem aqui, o meu nome da minha casa é 425, Rua 1, Novo Horizonte.
0: A Rani já abriu o porta-mala, é pra encher o porta-mala. Eita. Aí, você escutou?
12: Tá, o certo ouvindo? É nós passar lá, né?
0: É, nós não, vai vocês, trai pra mim, viu? Tá. Vamos falar comigo, alô, bom dia! Alô!
13: Bom dia, Donizete, que é a Eliane, gostaria de participar dos sorteios, um ótimo domingo a todos e um começo de semana abençoado por Deus.
0: Muito bem.
13: Visto a camisa e tiro o chapéu para o Paradão Sertanejo.
0: Meu abraço, querida, muito obrigado. Vestindo a camisa e tirando o chapéu para o Paradão Sertanejo, muito obrigado. E a pamonha lá, René, é o seguinte, não dá pra mim porque eu tenho compromisso também hoje, sabe? Você sabe que eu era viajar, não pude, mas Nova Jersey não pude ir.
12: Nova Jersey.
0: É que tava meio estragado o passaporte. Aí eu fui pra São José. Você foi ali no bairro do Quadro? E daí nós. Quase nós ficamos na estrada.
12: Foi em outro bairro agora.
0: É. Ah, foi no outro bairro agora?
12: Foi em outro bairro.
0: Então tá bom então. Diviso Jaguaricatu lá, né? Olha aí, gente, fala comigo, povo querido. Um abraço a vocês. Vamos lá, visto a camisa, tiro o meu chapéu. Bom dia, oi.
14: Bom dia, Donizete. Bom dia, Rani. Que Deus abençoe vocês aí, seus ouvintes, em nome de Jesus. É o Carlos Bueno.
0: Ô, Carlos.
14: Tô mandando áudio aí pra pedir uma música.
0: Muito bem.
14: Minha mulher tá pedindo aqui, Choram as Rosas, com Bruno e Marrone.
0: Boa.
14: Ofereça aí pra Lina, e minha esposa, pra minha mãe Lídia e pro meu pai João.
0: Muito
14: e
0: bem.
14: E põe no sorteio aí que eu vou ganhar de novo. Eu já ganhei semana retrasada.
0: E lasqueira. Tá.
14: Um abraço, fiquem com Deus.
0: Vamos ver se a sorte bate a mesma porta no mesmo dia. Ana, mais uma vez, né? Vamos lá, alô, bom dia. Ui. Alô.
15: Bom dia, Magalhães Donizete.
0: Bom dia.
15: Sou Sibeli de São José. Gostaria de ouvir uma música com Gilberto Lemos. Mil Razões para Chorar. Ofereço para todos os ouvintes e vocês da rádio. Eu visto a camisa e tiro meu chapéu para o Paradão Sertanejo.
0: Obrigado, querida.
15: Um bom domingo a todos. Um abraço. Tchau, tchau.
0: Tchau, tchau, querido. Obrigado, povo querido de São José. Vamos lá, gente, fala comigo. Bom dia, oi. Alô.
16: Bom dia, Magalhães. Aqui é o Maurício Rodrigo do Novo Horizonte. Bom dia, Rania Paraguaia.
12: Bom dia.
16: Paraguai tomou um sacode 4-1. Bom dia, Rafinha. E o Brasilzão, hein? Você é louco, hein? Tá uma vergonha o Brasil, hein?
0: Pois
16: o Brasil tem 3 eras. A era Pelé, a era Ronaldo e o já era.
0: Eu já
16: era. Um abraço a todos. Manda um beijão pra minha esposa, Joelma, minha filha Rafaela, meu filho Gustavo e a todos os ouvintes aqui da Novo Horizonte. E vamos, São Paulo, joga a bola.
0: Eita, vamos lá.
16: Tá igual São Paulo, não ganha ninguém.
0: Não fala assim. Eita, nós é do Corinthians, vamos lá. Fala comigo, alô, bom dia, oi.
17: Bom dia, tudo bem? Deus abençoe a todos aí da rádio. Amém, meu nome é Michele Cristina, de Paula Mello.
0: Diga, Michele.
17: E eu quero participar de todos os sorteios da rádio hoje. Muito obrigada, feliz domingo.
0: Obrigado, querida, um abraço pra você. Feliz domingo pra você, a família toda. Gente, todos os participantes aí do programa de hoje. É no Paradão que está concorrendo, tá bom? Vamos lá, fala comigo, alô, bom dia. Oi.
18: Bom dia, Donizete e todos vocês aí da rádio.
0: Bom dia.
18: Gostaria de participar do sorteio. Meu nome é Isa Pereira, aqui do bairro do Cruzeiro.
0: Bairro do
18: camisa e tira o chapéu pro Paradão Sertanejo.
0: Obrigado, querida. Amei você também. Vestindo a camisa e tirando o chapéu. Povo querido, bairro do Cruzeiro. Vamos falando comigo, René. Opa, daqui a pouquinho, sabe por quê? Porque agora vamos trazer moda sertaneja. Eita, quem chega no Paradão, vem aí, canta bonito, é chique o negócio. Vovão querido, vestindo a camisa e tirando o chapéu. Vamos trazendo o Gustavo Lima.

0: Aê, apelido carinhoso, Gustavo Lima no Paradão, legal. Olha aí, você que tá curtindo o Paradão Sertanejo, legalzinho, muito obrigado. Sou eu, Itararé, muito bom dia pra você em casa, curtindo a gente, aí ligados comigo, tá bom? Vamos lá, gente, falando comigo, Rania, no Paradão, bom dia pra você. Opa, que bacana, você em casa, me dando carona, aí ligados comigo em todo o Brasil. Muito obrigado a vocês pelo online, né, claro, né? Obrigado, gente, alô, bom dia, oi.
1: Bom dia, Donizete, eu sou Maria Aparecida Bueno. Gostaria de participar de todo o sorteio de hoje. Vista a camisa e tira o chapéu para o Paradão Sertanejo.
0: Eita, obrigado, querido. Tá participando dos sorteios do Paradão Sertanejo. Vamos lá comigo. Alô, bom dia. Oi.
2: Oi, bom dia, Danizete.
0: Bom dia.
2: Venha no sorteio aí, viu?
0: Tá no sorteio.
2: Deus aparecida por aí.
0: Muito bem.
2: Um domingo a todo. Deus abençoe.
0: Um aí, obrigado, Cris. Um abraço. Bom domingo pra você. Muito obrigado, querida. Gente falando comigo no Paradão. Manhãzona gostosa. Opa, se é ligado comigo, gente. 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Abraço a vocês aí, muito obrigado. 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

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Vamos lá! 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Opa, vamos lá. Gente, falar pra vocês, ligadão no Paradão Sertanejo, acompanhando a gente. Vai a zona gostosa, todo mundo curtindo o Paradão Sertanejo, aí na companhia da gente. O nosso abraço, o nosso carinho, o nosso muito obrigado a todos vocês que nos acompanham nessa gostosa manhã desse dia 14 de junho de 2026. Um abraço pra vocês. 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Vamos lá, que é bom! 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Eita! 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Vamos lá! Eita! Um abraço a vocês aí. 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
0: 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Fala comigo, Isa! Vamos lá! Yeah, o Mordre! 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Vamos lá, que é bom! Yeah! Ao 9h48 no Paradão Sertanejo, coxando o modão, dona Rânia. Coxando o modão, vamos lá.
1: Yeah. Isso aí, tá chegando o trio Parada Dura, endereço da felicidade.
0: Aô, trio Parada Dura, vem pro endereço.

0: trio Parada Dura, endereço da felicidade, rapaz, eita. Ser ligadão no Paradão Sertanejo aí, muito obrigado, gente. Opa, tem gente falando comigo? Tem. Vovão querido vestindo a camisa, tirando o chapéu no Paradão Sertanejo. Opa, dois microfones. Vamos lá, um abraço pra vocês aí, ligado comigo, vamos lá. Abraço pra você aí, curtindo o Paradão. Eita, bom dia, oi.
1: Alô. Bom dia, Dona Zé. Bom dia, Rani. Bom dia. Aqui é o Gerson Salles, gostaria de participar do sorteio. Um abraço a todos. Vista a camisa e tira o chapéu para dar um sertanejo.
0: Obrigado, companheiro. Um abraço. Gente falando comigo. Bom dia. Oi. Alô.
2: Alô. Bom dia, Magalhães Donizete.
0: Bom dia.
2: Aqui é o Edson Antônio dos Santos. Oi. Quero participar do sorteio do programa de hoje.
0: Muito bem.
2: Desejar um excelente domingo a todos. Valeu, tamo junto.
0: Aê, companheiro, misturado também. Vamos, gente, falando comigo no Paradão. Bom dia, oi. Alô. Alô.
3: Bom dia, Donizete Magalhães.
0: Bom dia, querida.
3: Bom dia, Rânia.
4: Bom dia.
3: É, gostaria de participar dos sorteios aí. Meu nome é Nice, aqui da Santa Terezinha.
0: Ô, Nice,
3: um abraço. E querida, gostaria de mandar um abraço e um beijo pro meu neto, Teo José.
0: Teo José,
3: tudo bem. Um bom dia pra vocês aí, chuvoso, mas tá gostoso pra assistir um filminho.
0: Muito bem. Obrigado pelo seu carinho, viu, querida? Obrigado. Vamos lá, fala comigo. Bom dia, oi.
5: Bom dia, Dona Zé Magalhães.
0: Bom dia,
5: Rânia. Quem tá falando aqui é André Luiz Rodrigues Menezes. Gostaria de participar do sorteio. E gostaria de ser música também pra Dona Frariza, pro Juno, pra Léa, pra Giovana, pro Vando, Edivan, Fernanda, Riva Fretas, Carolina e a Dona Jacira e Rafael.
0: Carol. Aê, muito obrigado pela sua participação. Um abraço aí a todos, o açougue do Nicola. Muito obrigado, gente. Vamos, Júnior, um abraço. Dona Florícia, Giovana, Léo, um abraço a vocês. Muito obrigado pelos seus carinhos, tá? Abraço. 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A Rânia gosta de fazer Pilates, né, Zé? Ela tá precisando de um pilates hoje. Paulinho, vamos buscar um refresco pela Horto Maia, rapaz.
4: Pois é, sumiu o Paulinho, rapaz.
0: Jogaram o porvo no bolso dele.
4: Faz duas horas saindo aqui.
0: E cheiro de porvo, Paulinho. Agora pronto.
4: Ai, ai.
0: Aí, daí, tá procurando o negócio. Abraço, Paulinho, obrigado. Gente, povo querido, olha aí, 9h54. Tem gente aí falando comigo, vai daqui a pouquinho, porque eu agora vou trazer pra você. Vou trazer pra você o Rick Renner. Opa, vem aí, Rick Renner do Paradão. Olha aí, gente.

0: Aê, Rick Renner, olha aí, olha você curtindo o Paradão Sertanejo, oh, que bacana, né? Ligadão com o Donizete Magalhães, gente, povão querido, fala comigo aí, muito obrigado, gente, muito obrigado pelo seu carinho, sua audiência, ó, oh, frangão para desossado, supermercado Fricaneco, esquinão da rodoviária de Tararé, ei, vamos chegando com o negócio é bom. Olha aí, gente, mais um saveirão da Copa, ê, da pipa aí, esse saveiro que abre latinha de cerveja, viu, Rani? Que bacana.
1: Chique,
0: ele abre,
1: né?
0: Latinha de cerveja, pra você não se machucar o dedo.
1: Viu?
0: Não puxar pra fazer...
1: Ah.
0: Ê, pai. Vamos lá. Você tá bem sem potência hoje?
1: Eu tô, é. Menino.
0: Menino, obrigado. Olha aí, fala comigo, povo querido. Obrigado. Vamos lá. Ê.
2: Bom dia, Donizete Magalhães. Bom dia, Rânia.
1: Bom dia.
2: É, gostaria de participar desse...
1: Opa, áudio já foi esse. É
0: já
1: esse
0: foi.
1: Aqui.
0: Não pode repetir.
1: É esse aqui, ó.
3: Bom dia. Bom dia. 94 FM. É. Quem fala aqui é o Vandeco.
0: Ô,
3: bom
0: Vandeco.
3: Dia. Bom dia, José Magalhães.
0: Bom dia.
3: Bom dia, Rayan.
1: Bom dia.
3: Tudo beleza?
0: Não é bom.
3: Um ótimo domingo a todos. Quero mandar um abraço aí para minha mãe, Edith, que está na audiência. Para todo o pessoal lá da Lanchonete Savoia. Para todo mundo aqui da Vila Jura.
0: Vila
3: e todos aí da cidade. Beleza? Forte abraço e é nóis. Bom domingão a todos.
0: Muito obrigado.
3: Quer participar do sorteio, hein?
0: Tá participando.
3: E vai, Brasil. Não podemos perder a esperança.
0: É verdade.
3: Forte abraço e boa semana a todos.
0: Certo. Esperança é a última que morre. Eu mandei um áudio pro como é que é o nome do italiano lá? Como é que é o nome do italiano lá?
1: Esqueci o nome dele,
0: ah, não é
1: o
0: possível.
1: Técnico brasileiro.
0: É o técnico brasileiro, é ele mesmo. Foi pra ver o senhor o seguinte, ó. Se o senhor for escalar o Neymar, o senhor escala o Neibão. Larga o Neymar de fora.
1: Larga o Neymar.
0: É, ele falou que tá bom.
1: Neymar nem joga.
0: Tá bom. É. Tá certo. Vamos falar comigo, o Lancelotti. Ô, bom.
1: Lancelotti.
0: Que brasileiro de marca mais, viu? Brincadeira, negócio.
1: Olha, o Brasil não vai, viu?
0: Viu? Também? Com essa torcida violenta da nossa.
1: Deus, ali.
0: Vamos falar comigo, alô, bom dia, oi.
4: Bom dia, Dona Zé Magalhães.
0: Bom dia.
4: Eu João Batista, Vila Beca. Rua Rolando Abarro, 1684.
0: Muito bem.
4: Põe um sorteio. Tira a camisa de chapéu para fazer um sertanejo.
0: Obrigado, companheiro. Um abraço.
4: É uma música do Amado Batista aí.
0: Opa, boa, boa. Amado Batista, daqui a pouquinho. Vamos lá, alô, bom dia. Oi. Alô.
5: Bom dia, Dona Izete. Aqui
0: bom
5: é
0: dia,
5: Inês,
0: querida.
5: Aparecida de Camargo.
0: Oi,
5: gostaria
0: Inês.
5: Gostaria de participar do sorteio. Um grande abraço para você e para a Rana.
0: Ah, dói dois, abraçado. Obrigado, querida. Obrigado pelo abraço conjunto, né? Muito obrigado, gente. Povo querido falando comigo no Paradão. Manhã gostosa. 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
0: 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Vamos lá. 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

0: Chico Rei, Paraná, um degrau da escada. Bom dia pra você. Olha que bacana, né? Chico Rei, Paraná. Inconfundível, dupla sertaneja, Chico Rei, Paraná. Muito obrigado a vocês pelo carinho, povo querido. Tem gente falando comigo, René. Vamos lá. Você que tá em casa, tá ligado, paradão. Obrigado. Obrigado pelo seu carinho, sua audiência. Vamos lá. Tem gente comigo aí. Vamos lá. Eita. Muito obrigado a vocês e alô, bom dia, oi.
1: Bom dia, Donizete. Aqui é o Vanderlei Rodrigues, gostaria de participar do sorteio. Um abraço.
0: Obrigado, Vanderlei Rodrigues, um abraço pro senhor. Mais gente, vamos lá. Eita. Alô, bom dia, oi. Alô.
2: Bom dia, meu nome é It.
0: Oi.
2: Eu te peço o tutejo. Amém.
0: Aê, abraço pro papai e pra mamãe aí, tá bom? Gente, falando comigo, alô, bom dia, oi, alô.
3: Bom dia a todos do Paradão Sertanejo, que bom Deus dia. Abençoe a vida de cada um, que seja um dia abençoado pra todos, quero participar do sorteio. Sou daqui do Jardim São Paulo, Maria Madalena.

0: Deus abençoe.
1: Ô, Maria Madalena, muito obrigado, querido. Um abraço pra você. Alô, bom dia, oi.
2: Bom dia, Dona Izete e equipe do Paradão Sertanejo. Quero ouvir uma música com Felipe Falcão, seguindo seus passos.
1: Muito bem.
2: Quero participar de todo o sorteio. Tiro o chapéu e visto a camisa para o Paradão Sertanejo. Deus abençoe, um abençoado final de semana. Paulo Geraldo, um abração a todos.
1: É, Paulo, obrigado. Tem mais aí, povo querido? Obrigado. 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
3: Bom dia, Dona Izete Magalhães. Bom dia, Paradão Sertanejo. Um ótimo domingo a todos aí, que Deus abençoe. 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Um abraço, Dona Izete Magalhães, e um ótimo domingo a todos.
1: Aê, Zequinha, um abraço pra vocês, Zequinha, toda a expectativa do Jogo do Brasil também. Agora, quanto ao Haiti, né? Quanto ao Haiti. Eu tava conversando aqui, o Paulinho, o René, o Haiti, o problema dele é que são muito grandão, né?
4: São.
1: Aí pode passar e pegar o Neymar, né?
4: Cabelo e jogar pra não cima. Não dá nem pra pôr o Neymar.
1: Não tem que pegar o Neibão lá. Senão o bicho pega. Tá bom? Rapaz, olha aí, você que tá ligado, Paradão Sertanejo, ó. Engraçado, palpite vem pro lado, né?
4: Vem. Que dia que é o próximo jogo?
1: É dia, não sei. Ontem eu tava na igreja.
4: Era uma coisa, não?
1: Semana que vem, vamos lá. Sempre ligando no Paladão Sertanejo. Então, fala que brasileiro, viu? Nato, viu? Fala você. Eita. Vamos lá, vamos. Você que tá ligado no Paladão, vem aí pra nós aí. O próximo jogo contra o Haiti.
4: Sexta-feira,
1: eu falei. Próxima semana, sexta-feira. Aí, de 6. Que hora é? 9 horas da noite?
4: 9:30.
1: 9:30, isso mesmo. Contra o Haiti. Depois vem.
4: Depois vem na quarta.
1: Não fale nada, vamos ganhar desse primeiro.
4: Brasil e Escócia.
1: Tá bom, vamos ganhar desse primeiro.
4: É que esse jogo já tá garantido, né?
1: Não sei.
4: Agora, se eu não ganhar, aí
1: não
4: já
1: sei,
4: é.
1: Não sei.
4: Esse ele vai jogar.
1: Ontem tava dentro, garantido, né? Também, não garantiu nada.
4: Não, garantido que o jogo vai ter, não que vai ganhar.
1: Não,
4: que
1: vai ganhar, é certo, verdade, é. Correto. Posso dizer que é correto. Vamos lá, 10:09 no Paradão, vem comigo no Paradão. Vamos lá, opa, quem chega no Paradão aí pra cantar bonito aí com o Adão Chique, rapaz. Espuma da cerveja, vem dia Giovanni.

0: Aê, Janjo Fame, espuma da cerveja, moda, é chique demais, rapaz. Opa, você que tá curtindo 10 e 12 agora, 10 e 12, olha aí pra você, curtindo a gente nesse domingão, 14 de junho de 2026. Opa, tem gente falando comigo, bom dia, oi.
1: Bom dia, Dona Izete, aqui é a Inês, Aparecida de Camargo, gostaria de participar do sorteio. Um grande abraço para você e para a Rana.
0: Ô, nós dois sendo abraçados pela Inês. Muito obrigado, Inês, tem mais gente. Opa, bom dia para você. Alô.
2: Bom dia, Dona Izete Magalhães, eu sou Creuza Marins, eu visto a camisa e tiro o chapéu para o programa Paradão Sertanejo, bota no sorteio aí.
0: Tá no sorteio, querida, muito obrigado pelo seu carinho, um abraço pra você, a família toda aí curtindo esse domingão. Tem mais, povo querido, obrigado a vocês aí pelo seu carinho. 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Vamos, André! Olha aí, são 10 horas e 14 minutos, o Paradão Sertanejo, 10 e 14 agora. Opa, você que tá acompanhando a gente, vamos trazer moda. Eita, choram as rosas, Bruno e Marrone.

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0: Bruno e Marrone, choram as rosas. Opa, 10 horas e 18 minutos. Eu volto já depois do comercial. E pra você curtindo o Paradão, né? Olha aí, gente, manda seu recado, sabe por quê? Tem um frangão pra desossar, mais o saveiro da Copa. Quem ganhar o frango leva o saveiro da Copa. Aí, do supermercado Frei Caneca, esquinão da rodoviária de Paraná, presidente da Bruno Diego. Vamos lá, eu volto. Vamos lá.
1: 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E falando comigo, eu vestindo a camisa e tirando o chapéu. 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Opa! 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

0: Muito obrigado a vocês, um abraço, Donizete Magalhães. 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Vamos lá! 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
1: Uma sanfona.
0: Arruma a mala de esquiva. Ligadão com a gente, povo querido, obrigado, viu? 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Chega aqui, né, o acendão, rapaz.
2: Nós não temos.
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0: 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Vamos lá.
3: Comer é bom, mas tomar um chopp gelado com a comida.
0: Eu já vi que a senhora é mais do copo, né?
3: Eu gosto do copo. É.
0: Se encher o copo, eu bebo. E assim vai, né? Olha aí, gente. 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
0: 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É, rapaz, vamos rasgando que nós vai costurando, hein? 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
1: Acertou mesmo.
0: Aí, tá, acertou não. É, o caminhãozão é roncou bonito. Aí, sai bufando, né? Sai lascado. 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Vamos lá, opa, dá um abraço pro Rodrigo Mótolis, tá ligado com o Paradão, Rafael. Vamos apertando a mão e vamos mantendo o volume no rádio com o vizinho, escuta, companheiro. Vem com nós, o negócio é bom. Abraço pra vocês aí, obrigado. 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Chegou reforçadão, vai pegando o estradão, vambora, passou, no posto de mola o Zebinho, rapaz, pode socar a coisa que tá reforçada, Maurício, rapaz. Vamos lá com os homens bons. Eita, rapaz, olha aí. Levante a mão, pinta feio. 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
0: Aê, trem. 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Vamos lá!
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0: Vamos tirando a mesa da sala, Dri. Eita! Muito obrigado a vocês, carinhosamente aqui, curtindo o Paradão Sertanejo. Nossa, muito obrigado a vocês. 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
0: Coisa de louco, o negócio é bom. Eita, vamos lá. Vamos, Ordem. 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
0: 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Vamos lá. 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
1: Eu e Tararé, legal, gente. Olha aí, são 10 horas e 34 minutos agora. 10h34. Opa, os quadros do programa, Rani. Olha aí, tem o Chor na Rampa, hein? Tem o Chor na Rampa. Os quadros do programa, gente. Ó, fica ligadão comigo. Daqui a pouquinho, sorteio aí de um frangão pra desossar Supermercados Fricaneca, acompanhado do saveiro da Copa. Tá bom? Quem ganhar o frangão, leva o saveirinho da Copa pra você relembrar a Copa do Mundo 2026. Rapaz! Olha aí, gente, vamos trazer agora no Chora na Rampa. Quem é o dono da moda, Rania? Vamos lá, no Chora na Rampa. Vamos lá, é o Rio Negro Solimões? É. Só lembranças. Ficou só lembrança, porque agora você chora na rampa, rapaz. Vamos, Andrei!

0: Sul Limões, só lembrança do Chora na Rampa. Tem gente falando comigo, Rani, vamos lá. Opa, obrigado, seu carinho, sua audiência, vamos lá. Bom, bom, querido, alô, bom dia, oi. Alô. Alô.
1: Aí, dona Zete, Magalhães, nós. Manda um alô aí pra galera, pra São José Velosoro, tudo aí, de bom, hein?
0: Bom,
1: participar do sorteio, tchau, tchau, Deus abençoe, é nóis.
0: Nossa, tá mesmo, irmão. É, torceu demais pro Brasil ontem. Obrigado, companheiro, um abraço. Gente, fala comigo, alô, bom dia.
2: Ui. Sabe, sabe, aqui é o Toninho da praça aqui, São José. Dá um abraço pra galera aqui, tudo gente boa.
0: Boa, boa.
2: Ajuda aí pra nós aí, pra nós ganhar um frango aí.
0: Muito bem, os agrovóis da praça são gente boa. Vamos lá, vamos falar comigo, bom dia, ui.
3: Bom dia, Dona Izete Magalhães. Bom dia, Rania, que é Inês do bairro do Cerrado.
0: Oi, Inês.
3: Eu tô ouvindo o Paradão Sertanejo.
0: Obrigado, Inês.
3: Eu tiro a camisa e visto o chapéu para Paradão Sertanejo.
0: Opa, vamos lá.
3: Põe uma música aí pra mim. Nessa casa tem goteira.
0: Ai, nessa casa tem goteira.
3: Vocês têm um bom dia, abençoado por Deus.
0: Amém, querida.
3: Muito obrigado. Vai, Brasil.
0: Vai, Brasil. Vamos lá. Alô, bom dia, ui.
4: Bom dia, Dona Izete. Bom dia, Rania.
0: Bom dia.
5: Bom dia.
4: Tira o chapéu, vista a camisa pro teu programa. Tá
0: obrigado.
4: Muito joia. Tá top teu programa. Tá
0: obrigado, no top.
4: Manda um alô pra nós aí. Tamo aqui na escuta.
0: Obrigado, amigo. Amém.
4: Explodiu, papai.
0: Explodiu, papai. Vamos lá. Gente, falando comigo. Bom dia, oi.
6: Bom dia, Dona Izete.
0: Bom aqui dia.
6: Aqui é a Licinha do Jardim Alvorada. Eu vou querer participar do sorteio de hoje.
0: Opa, tá participando. Obrigado, viu? Abraço, papai, pra mamãe. Vamos lá. Opa, alô, bom dia, oi.
7: Fala, Dona Izete, bom dia.
0: Oi, bom dia.
7: Aqui é o Júlio do CDH Alberto Bandone.
0: Diga aí, Júnior.
7: Gostaria de participar do sorteio aí.
0: Beleza? Bem,
7: bom domingo.
0: Tamo na escuta. Obrigado. Abraço, Júnior. Obrigado. Mais povo querido, ligado com o Paradão. Vem aí o Cantinho da Roça. Ê, fogão de lenha. Vamos lá. Eles, Chitãozinho e Chororó.

0: Chitãozinho e Chororó, o fogão de lenha, rapaz, no cantinho da roça. Meus amigos da roça, muito obrigado, povo querido. Muito obrigado a vocês, viu, gente? Aí você em casa aí, curtindo o Paradão Sertanejo, a minha amiga lá do sítio, da fazenda, obrigado pelos seus carinhos, tá bom? Abraço, Donizete Magalhães, é uma honra saber que estão ouvindo a gente, muito obrigado a vocês, tá? Tem gente falando comigo, René? Muito obrigado a vocês, povo querido, fala comigo. Alô, bom dia, oi!
1: Bom dia.
0: Bom dia.
1: Meu nome é Francelle Aparecida Rodrigues e gostaria de participar do sorteio.
0: Ô, Francelle, tá participando, querido? Daqui a pouquinho sorteio, tá bom? Não é gravado nosso sorteio, sabe? Nosso sorteio é feito ao vivo aqui. Claro que o Instagram, geralmente a gente grava pra depois ir pro ar. Mas o rádio é ao vivo, viu? Não tem nada gravado. Vamos lá. Você que tá ligado comigo, obrigado pelo seu carinho. 11:44. O Cantinho do Boteco, os homens choram no boteco!

0: Aê! Olha aí, gente. Olha aí, chorando no Boteco Zafira. Os meninos vão fazer sucesso, hein? Vai, vai bombar, sim. Gente, falar comigo, povo querido. Vamos lá, alô, bom dia. Oi.
1: Bom dia, meus amigos. Meu nome é Valéria Aparecida Paulo. Eu gostaria de concorrer a todos os sorteios. Eu visto a camisa e tiro o chapéu para o Paradão Sertanejo. Obrigado, e tenho um Valéria. Domingo abençoado por Deus.
0: Amém, querida. Você também, todos aí. Gente, falando comigo, bom dia. Oi.
2: Ô, Donzete, bom dia, Donzete.
0: Bom dia, bom dia.
2: Ô, Donzete, manda um abração para nós aqui.
0: Mandou.
2: Ó, o horário aqui.
0: Eita, povo.
2: Curtindo essa garoinha aqui, curtindo. Paradão Sertanejo.
0: Ouvindo nós, aumenta o volume que o vizinho escuta.
2: Foi o nome do primo ré aí no sorteio.
0: Já tá, primo ré participando. Vamos lá.
2: Um abração pro seu, um abração pro Rafa e tudo de bom pra vocês aí.
0: Obrigado,
2: primo. Pra Rânia também.
0: Eita, tá aqui.
2: E toca uma lua. Gilberto Gilmar pra nós
0: aí. Aí, obrigado, primo ré.
2: Abração.
0: Eita, desce o martelo aí. Eita, vamos lá pra cima. Obrigado, primo. Um abraço pra você. Gente, falar pra vocês agora que daqui a pouquinho vem pro sorteio. Vamos voltando no tempo já, senão não vai dar tempo. Vamos lá, daqui a pouquinho vem pro sorteio pra você do frangão pra você desossar. Eita. É, vamos trazer o voltando no tempo. Primeiro. Voltando no tempo. Como é que é, filho?
3: O que, que você quer voltar no tempo?
0: Paulo? Vamos trazer uma música que invadiu o Brasil.
3: Ai, meu Deus.
0: Quem Paulo, cantou bonito? Não? Aí, lá pra trás. Quem cantou bonito? Vamos lá. O capa de revista, tem Gilberto Gilmar, fizeram o maior sucesso. Tem um monte de dupla sertaneja, né? Tem um monte de dupla. Tem Leandro Leonardo. É. Ah, Leandro Leonardo aí, ó. Olha aí, tem uma boa dele. Vamos lá. Vamos matar
3: essa
0: a saudade.
3: É ótima.
0: Vamos lá, então.
3: A primeira que me veio na cabeça foi essa.
0: Hein? Também, vem na cabeça, vai na cabeça do povo. Vamos lá, aí. Voltando no tempo. Vamos lá, o Leonardo aqui no Paradão. Leandro Leonardo, matando saudade. Vamos lá, sonhador.

0: Leandro e Leonardo, Sonhador, matando saudade. E que saudade do Leandro, né?
1: Do Leandro, verdade.
0: Né? Copa do Mundo, que na época de Copa do Mundo, né? Ele apareceu na sacada do prédio.
1: Eu lembro.
0: E acenou pra todo mundo, que não marcou a história, né? Tá nas redes sociais. Toda a Copa do Mundo, lembro dele. Tem gente falando comigo, Randy? Não tem. Outro tempo que agora encerrou a participação. Vamos pro sorteio? Vamos lá.
1: Bora.
0: Quem leva o frangão? Supermercado Fricaneca. E o esquinão da rodoviária de Tararé. Ao vivo e a coisa aqui. Olha, ó, fala a hora certa pra nós aí, ó. Olha a hora certa aqui, ó. São 10 horas e 53 minutos. Nesse dia 14 de junho de 2026 acontece o sorteio aí no Supermercado Fricaneca. E claro que depois vai a gravação pro Instagram, né? Nós documentamos o nosso trabalho.
1: Agora estão exatamente em 15 graus Celsius. Tá frio.
0: O que é céu? O céu está onde?
1: O céu está lindo aqui tanto.
0: Você que estava com você no sítio comendo lá.
1: Ai, meu Deus.
0: Sopa mandioca.
1: Ai, é. Delícia.
0: A mulher tá, chegou aqui, chegou uma baga esbagaçada.
1: Ai,
0: é muita sopa mandioca, tomando manjar junto.
1: Manjar?
0: E eu boto. Vamos lá então, vamos sorteio, vamos ver quem leva o frangão. E o saveiro da Copa. Opa, saveiro que diabo e latim de cerveja.
1: É.
0: É.
1: Pensa no chaveiro bonito.
0: Bonito. Vamos lá, e leva junto com o frango. Rapaz, céu, ó. E como é que vai pegar o frango correr atrás? Vem aqui
1: na rádio, vamos retirar lá. O voucher pra ir buscar o frango lá na Armazém Fricaneca ou no Supermercado Fricaneca.
0: Tá bom, pega essa papelada e joga pra cima, que foi muita gente que participou hoje. Opa, pegou aí. Aí, vai lá. Pegou, meu.
1: Olá.
0: Tá dobrado o papel, meu?
1: Aqui, ó.
0: Desdobra o trem, é isso. Aí.
1: É uma mulher.
0: É mulher? Opa, que bacana, vamos lá.
1: Marinice de Souza,
0: leva um delicioso frango assado do Supermercado Fricaneca. É, um presente da Bruno do Diego, mais um saveiro da Copa. Olha aí, pra abrir latinha de cerveja.
1: Tá?
0: Ah, faz, é um prático negócio. Sabe o que é? É que latinha de cerveja machuca o dedo da gente.
1: É, verdade.
0: É, machuca.
1: Ainda mais gente que é mulher, que
0: machuca
1: tem
0: a
1: unha comprida.
0: Ah, que tem unhão, assim, aí não dá.
1: Que é unhuda.
0: Então tem que ser com o saveirinho aqui, ó.
1: Verdade.
0: Gostou?
1: Gostei.
0: Aí pronto.
1: Pior que eu não tô podendo nem sentir cheiro de cerveja.
0: Ganhou.
1: Vamos tomar um energético.
0: Vou tomar um energético. Tá bom. vamos ver quem ganhou, então. Repete o nome aí pra nós. Opa.
1: Marinice de Souza. Final telefone 1535.
0: Marinice, você tem até o meio-dia pra pegar o frango, bebê.
1: Isso.
0: Senão você nós leva pra casa, tá?
1: É isso aí.
0: Aqui assim não vem buscar, né? Come. Obrigado pelo carinho, Rânia. Obrigado por você deslocar lá da fazenda até o Paradão.
1: É isso aí, cheguei.
0: É, chegou.
1: Até semana que vem.
0: Tá bom, então. Um abraço a vocês, povo querido. Fica todos com Deus. Jesus no coração.

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Olá, bom dia, bom dia, bom dia. Você que sintoniza a 94 FM de Itararé, São Paulo. A partir de agora, estamos começando mais um programa Encontro com o Senhor Jesus. Que você que está aí do outro lado, ouvindo esta programação, sintonizado na rádio, possa ter nesta manhã um verdadeiro encontro com o Senhor Jesus. Por quê? Quem tem um encontro com o Senhor, tem a sua vida transformada, tem a sua vida virada num 360 graus, muda completamente, porque o Senhor nos transforma, Ele nos acolhe e nos salva. Por isso, esse é o nosso desejo. Eu quero que você, eu desejo do fundo do meu coração, que você, toda a sua família, tenha hoje um encontro real com o Senhor Jesus.

encontro que é capaz de transformar o homem, transformar a mulher, transformar toda a nossa história. 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Eu sou o Zaqueu Romero e com muita alegria no coração estou aqui hoje para falar com você, para meditarmos a Santa Palavra de Deus, para juntos mergulharmos no coração misericordioso de Jesus. Então, por isso, seja muito bem-vindo, você que está aí no seu trabalho. Tem gente trabalhando hoje, apesar de ser domingo, eu sei que tem gente que trabalha. Comércios, mercados, você que está na sua casa preparando o seu almoço, né, com todo carinho para toda a sua família, com o radinho ligado, seja muito bem-vindo a este programa Encontro com o Senhor Jesus, aqui pela 94 FM. Programa que acontece todos os domingos, das 11 ao meio-dia, aqui pela nossa 94.3. Então, você que está aí no seu carro, né? Tem gente agora, de repente, parou o carro em algum lugar, sintonizou na rádio, está sintonizadinho, seja muito bem-vindo, que o Espírito Santo possa te envolver também e o coração misericordioso do Senhor possa dar aquele abraço em você, te acolher nesta hora e que você possa sentir a presença de Deus aí aonde você está. Então, você pode participar também, né? Mandar aí o seu pedido de oração, que a gente, com muito carinho, vai ler depois um por um e colocar nas nossas orações, nos nossos núcleos de serviço, nas nossas intercessões, tá bom? Eu sei que chega um momento na vida que a gente se depara com tantas dificuldades, tantas situações, né? E que a gente sabe que é só a intervenção divina para resolver a situação. E é isso que nós temos aqui como objetivo: levar Jesus até a sua casa, levar Jesus até você, fazer com que homens e mulheres tenham a sua fé robustecida, muito mais elevada, para presenciar milagres, curas, libertações e, claro, transformações de vida. Então, neste momento, eu gostaria que você, aí onde você está, nesse momento, vá entregando agora para o Senhor as suas causas, tudo aquilo que você precisa. Ore comigo agora, nesse momento. Vamos entregar para que o Espírito Santo venha trabalhando em nós, para que o Espírito Santo venha trabalhando na nossa vida. Ele venha acolhendo agora os nossos pedidos. O que é que você está precisando, necessitando hoje? Deus quer realizar na sua vida, mas você precisa abrir o coração. Então abra o seu coração agora. Vamos pedir a presença do Espírito Santo sobre nós. Espírito Santo de Deus, nós clamamos a tua presença. Clamamos a tua força nesta manhã, neste comecinho de programa Encontro com o Senhor Jesus. Que haja, Senhor, transformações, que haja, Senhor, curas, libertações, que haja, Senhor, o mover do teu Espírito na vida dessa pessoa que neste momento clama agora, invoca agora o teu nome, a tua presença. Por isso nós também pedimos, Senhor, vem sobre este estúdio, sobre este lugar. Que o teu Espírito Santo venha transformando as vidas, venha dando força para aquele que se sente fraco, dando força para aquele que se sente caído, desanimado, sem esperança. Renova a esperança, Espírito Santo. Nós pedimos e invocamos o teu nome. Venha, Espírito Santo, sobre nós. Fica conosco, esteja conosco nesse estúdio, esteja na casa desse ouvinte que está ouvindo agora, no carro onde ele se encontra, no comércio, onde quer que ele esteja. Homens, mulheres e crianças, os jovens, sejam agora impactados pela força da tua misericórdia através do teu Santo Espírito. E que nós possamos meditar a Santa Palavra e que ela possa realizar em nós e o seu efeito para que a Palavra do Senhor penetre no nosso coração e sejamos homens e mulheres cheios da graça de Deus. Por isso, que o Espírito Santo esteja com você. Vamos ouvir essa canção para que possamos dar sequência ao nosso programa na presença de Jesus. Seja bem-vindo. Programa Encontro com o Senhor Jesus. Aqui, esse encontro realmente transforma vidas.

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1: Linda essa canção, né? O Espírito Santo venha nos envolver nessa forma, dessa forma tão especial, que nós realmente precisamos do Espírito Santo todos os dias para continuarmos a nossa jornada, a nossa caminhada com o Senhor. É Ele que nos dá força, tá bom? Nunca esqueça disso, hein? Precisamos todos os dias do Espírito Santo. Programa Encontro com o Senhor Jesus, programa da Igreja Católica, responsabilidade e renovação carismática católica de Itararé, paróquias Nossa Senhora da Conceição e também Divino Espírito Santo. Quero mandar um abraço para as comunidades, né? Os irmãos, os irmãos aí da renovação carismática católica, né, e que estão ouvindo nesse momento, os intercessores que estão na intercessão por este programa. Interceda aí, viu, irmão? E também agradecendo a você, né? Você que faz parte das pastorais, das comunidades aí da sua comunidade, né? Seja muito bem-vindo e que bom que você está aí ouvindo o programa de hoje. A palavra que o Senhor nos coloca nesta manhã está lá em Isaías, capítulo 55, no verso 6 seguintes, que nos diz assim: Buscai ao Senhor, já que Ele se deixa encontrar. Invocai-o, já que está perto. Renuncie o malvado ao seu comportamento e o pecador a seus projetos. Volte ao Senhor, que dele terá piedade, e a nosso Deus, que perdoa generosamente. Pois meus pensamentos não são os vossos, e o vosso modo de agir não é o meu, diz o Senhor. Mas tanto quanto o céu domina a terra, tanto é superior a vossa vontade a minha conduta, e meus pensamentos ultrapassam os vossos. Tal como a chuva e a neve caem do céu e para lá não volvem, sem ter regado a terra, sem a ter fecundado e feito germinar as plantas, sem dar o grão a semear e o pão a comer, assim acontece a palavra que minha boca profere. Não volta sem ter produzido o seu efeito, sem ter executado minha vontade e cumprido sua missão. Palavra do Senhor para nós. Amados, nós vivemos tempos difíceis no mundo. Você concorda? Vivemos. O que a gente vê nas mídias sociais, nas mídias televisivas, nos anúncios, nos jornais, é que muita coisa ultimamente está acontecendo no mundo. Coisas que nunca haviam acontecido antes estão acontecendo. Esse é o tempo que nós estamos vivendo realmente, em que a natureza geme, em que as circunstâncias são desfavoráveis, injustiças, guerras, catástrofes naturais. Vivemos tempos difíceis, sim, não adianta nós tentarmos nos iludir, achar, não, esse é apenas um acaso. Está muito diferente o mundo. E nós estamos presenciando isso. Mas o profeta vem dizer aqui, claro que há todo um contexto sobre esse texto que nós lemos, mas aqui, enfaticamente, o profeta nos diz assim: buscai ao Senhor, já que Ele se deixa encontrar. Amados, nós vivemos tempos que nós temos que buscar a Deus. Não há outra alternativa. Não há outra situação, não há outra solução a não ser invocarmos a presença do Senhor na nossa vida. É Ele que nos sustenta, é Ele que nos traz de volta a esperança, é Ele que faz com que nós acreditemos que estamos sendo cuidados por uma força superior que não vai nos deixar perecer mesmo diante do caos. Buscai ao Senhor, já que Ele se deixa ser encontrado. O Senhor hoje está acessível para cada um de nós. Nós estamos hoje neste mundo caótico, mas há uma esperança para nós, há uma esperança para a humanidade. buscar ao Senhor de todo o nosso coração. Vamos estar livres das lutas, das guerras? Não. Vamos estar no meio do furacão. Mas com uma diferença, com a proteção do Senhor, Ele vai caminhar conosco. O mesmo profeta Isaías diz assim, que se nós caminharmos pelo fogo, nós não nos queimaremos. Se nós caminharmos pelas águas, entrarmos nas águas profundas, nós não vamos submergir, porque o Senhor estará conosco. Se nós caminharmos pelo deserto, o sol não nos queimará. O próprio profeta Isaías nos afirma isso. Então, é uma promessa do Senhor para aqueles que o invocam, aqueles que o buscam, mesmo diante do caos, o Senhor os protegerá. O Senhor caminhará com ele, caminhará com todos aqueles que o buscam e o invocam o seu nome. Por isso o profeta enfatiza, buscai o Senhor. Já que ele se deixa encontrar, o Senhor está acessível para nós, amados. Todo aquele que abre a sua boca, que abre o seu coração e volta o seu olhar, o seu pedido, o seu clamor para o Senhor não lança fora. Toda oração o Senhor ouve, toda oração o Senhor escuta. Por isso, não se deixe abater pelas más notícias, pelo caos que está instalado. O Senhor está presente, está disponível. É só chamarmos, é só invocarmos. E aí o profeta continua dizendo, invocai-o, já que está perto. O Senhor está perto de mim, está perto de você. O Senhor está acessível a mim e a você. Por isso nós temos que pedir, clamar ao Senhor, buscá-lo de todo o nosso coração. Porque mesmo diante do mundo caótico, de catástrofes naturais,

ao Senhor, buscá-los de todo o nosso coração, porque mesmo diante de um mundo caótico, de catástrofes naturais, as nações estão em conflito, existem situações de injustiça no mundo, guerras, natureza está gemendo. O Senhor está com aqueles que o buscam. O Senhor está com aqueles que o invocam. O Senhor se dispõe a proteger, a cuidar daqueles que o buscam. Por isso, vamos buscar o Senhor, já que Ele se deixa encontrar. Nós temos que buscar o Senhor de todo o nosso coração. Ele se deixa encontrar, Ele se coloca à nossa disposição. E eu quero dizer para você, meu amado, Deus sente prazer em cuidar de nós. Deus sente alegria em estar conosco. Não quer dizer que você vai estar livre do sofrimento, das guerras, das batalhas, não. Eles estão aí no mundo. Não tem como nós evitarmos isso. Estamos no olho do furacão. Mas eu repito para você, o Senhor cuida daqueles que o buscam. O Senhor cuida daqueles que se deixam encontrar. Aquele que invoca a presença do Senhor. É promessa dEle. Ele nos protege. A própria palavra vai dizer que assim como a galinha protege os pintinhos debaixo de suas asas, assim é o Senhor com aqueles que o buscam. Ele protege também. Esse é o Senhor. Esse é o Senhor que se deixa encontrar. Por isso, invocai-o, já que está perto. Que esta palavra seja para nós hoje, neste domingo, a partir de hoje, esta bandeira que nós devemos levantar. Devamos levantar, todos nós, eu me incluo também. Buscar o Senhor, já que Ele se deixa encontrar, e invocarmos o santo nome do Senhor Deus, já que Ele está perto. Está perto de mim, está perto de você. Está aí com você, está aí comigo, está aí na sua casa. Aonde você se encontra agora, invoque a presença do Senhor, porque Ele se deixa encontrar e Ele está perto de todos nós. Que o invocamos, que o buscamos. Esse é o Deus que nós acreditamos. É a razão de estarmos aqui hoje, anunciando este Deus poderoso, que não abre mão daqueles que o buscam, daqueles que desejam estar perto dEle, que desejam ser protegidos por Ele neste mundo caótico que nós estamos vivendo. Invoque o Senhor, busque a sua face, busque a presença do Senhor na sua vida, na sua casa, em tudo que você for fazer. E eu tenho certeza que algo extraordinário você vai presenciar todos os dias.

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Neste domingo que o Senhor preparou para nós, estamos meditando Isaías 55, dos seis seguintes, que nos diz assim: buscai ao Senhor, já que Ele se deixa encontrar, invocai-o, já que está perto. Vamos meditar também o versículo 7, que nos diz assim: renuncie o malvado ao seu comportamento e o pecador a seus projetos. Volte ao Senhor, que dele terá piedade, e a nosso Deus, que perdoa generosamente. Amado, nesta manhã, talvez eu falo com você, que está afastado dos caminhos do Senhor. Você, há quanto tempo que você não se confessa, que não faz uma boa confissão? Há quanto tempo você não procura um sacerdote para uma conversa, para uma orientação? E tem se sentido, às vezes, excluído, perdido, desanimado? Diante de tantas situações que você tem vivido, você tem se sentido distante do Senhor, afastado dos caminhos, do altar do Senhor. Por isso eu quero dizer para você nesta manhã o que o profeta está dizendo para nós. Renuncie o seu comportamento, aquilo que te faz se distanciar do Senhor. Pecados, projetos que não são de Deus. Volte ao Senhor, que de você, de mim, de nós, dele terá piedade, nos diz o profeta, mas incluo a mim e a você. E a nosso Deus, que perdoa generosamente. Olha só, Deus nos perdoa generosamente. É hora de voltar. É hora de voltar para o Senhor, amado, amada de Deus. Esse é o tempo propício para voltarmos ao Senhor, para nos aproximarmos mais e mais e mais do altar. Eu quero dizer para você que está ouvindo hoje aí, neste momento, talvez essa palavra está mexendo com você. Deus sente saudades de você. Isso mesmo. Deus sente saudades de você, amado, amada de Deus. Acerte sua vida com o Senhor. Renuncie. Tenha coragem. Diga sim para Ele. Talvez você também sinta saudade. Talvez o vazio da sua alma que você tem tentado preencher com coisas, com circunstâncias, com pessoas, não tem sido suficiente. Você sente que um vazio enorme se encontra na sua alma, no seu coração. Hoje, o Senhor está dizendo para você com todas as letras: volte ao Senhor. Que de você, de mim, de nós, de cada um daqueles que volta ao Senhor, terá piedade e que perdoa-nos generosamente. Deus sente saudade de você, amado. Ele está esperando você buscá-lo. Buscai ao Senhor, já que Ele se deixa se encontrar. Invocai-o, já que Ele está perto de mim, está perto de você. Ele nunca saiu de perto de você. Mas aí as circunstâncias, talvez no seu pensamento, tenha construído uma barreira, tenha construído uma parede enorme, que você se sente distante de Deus. Não. Ele está perto. Ele está perto de você. Essa semana, hoje é domingo. Primeiro dia da semana, amanhã a semana segue. Segunda-feira. Procure um sacerdote. Faça uma boa confissão. Volte para perto do altar. O Senhor sente saudade de você. Volta. Volta, meu amado. Esse é o momento. Esse é o tempo oportuno que o Senhor está nos oferecendo para nos aproximar dEle. Porque eu quero dizer mais uma vez e enfatizar: Deus sente saudades de você. Deus sente saudades de nós quando nós nos afastamos dele. Porque ele é um Deus que nos ama incondicionalmente. Ou seja, ele não impõe condições para nos amar. Ele ama do jeito que nós somos, como nós estamos. E quando nós decidimos voltar, renunciar o nosso comportamento pecaminoso, abrir mão dos nossos projetos de pecado, e voltar ao Senhor, Ele terá piedade
e nos perdoa generosamente. Jamais Deus vai apontar o dedo para você e dizer: olha, você fez isso, você fez aquilo, não foi certo. Não. Ele te chama, Ele te acolhe, Ele te perdoa, Ele nos perdoa. Esse é o Deus que nós pregamos, um Deus que nos ama incondicionalmente. Por isso, volta para Jesus, volta para Ele, volta a buscar o Senhor. Ele sente saudades de você, nunca esqueça disso. Deus está falando para você nesta manhã, meu amado. Ele sente saudades de você. Volta para o Senhor. Invocai-o. Buscai ao Senhor, porque Ele se deixa encontrar. Invocai-o e Ele está perto. Ele está aí, do seu lado. Volta para o Senhor. E deixe o Senhor realizar o extraordinário, o sobrenatural na sua vida.

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Que bom que você continua conosco aqui pela 94 FM. Programa Encontro com o Senhor Jesus. Palavra de hoje, Isaías 55, lá no verso 6, que é a nossa chave de leitura de hoje. Buscai ao Senhor, já que Ele se deixa encontrar, invocai-o, já que está perto. Nós estamos quase chegando ao final do nosso programa, queremos agradecer a sua audiência, você que está aí conosco neste momento, o nosso muito obrigado. E esta palavra é um convite para nós. Buscai ao Senhor, já que Ele se deixa encontrar, invocai-o já que está perto. Então nós temos hoje esta oportunidade. Podemos nos aproximar do Senhor, podemos consertar a nossa vida com Ele. Temos esta oportunidade. Hoje está aberto. O Senhor, manso e humilde de coração, se deixa encontrar por nós. Mas eu quero dizer para você que pode ser que um dia, pode ser que um tempo não muito distante, esta oportunidade cesse. Este momento de buscar o Senhor já não esteja mais disponível para nós. Porque o profeta Amós vai dizer lá no capítulo 8, no verso 11, virão dias, oráculo do Senhor, que enviarei fome sobre a terra, não a fome de pão, nem uma sede de água, mas fome e sede de ouvir a palavra do Senhor. Andarão errantes de um mar a outro, vaguearão do norte ao oriente, correrão por toda parte buscando a palavra do Senhor e não a encontrarão. Amados, pode ser que esse dia esteja perto, esteja longe, nós não sabemos, mas ele vai chegar. Chegará um dia que nós teremos sede e fome, que o homem terá sede e fome de ouvir a palavra de Deus e não mais encontrará. Por isso, não deixa passar a oportunidade de hoje. Não deixa passar este momento oportuno. Hoje nós temos esta oportunidade de buscar o Senhor, de nos aproximarmos dEle, invocar o santo nome dEle para a nossa vida, consertarmos a nossa vida com o Senhor, refazermos o nosso altar e nos aproximar de Deus e caminhar com Ele, para um dia estarmos na glória eterna com Ele, porque esse é o objetivo da nossa caminhada. Por isso, busque o Senhor, invoque-o, já que Ele está perto e se deixa encontrar. Porque chegarão dias e o homem terá sede e fome, não de pão ou de água, mas de ouvir a palavra do Senhor, de sentir a presença dEle, e talvez isso não esteja mais disponível, e isso não será mais possível. O dia é hoje, o dia é agora. Por isso, você que está aí agora, eu gostaria que, neste momento, em nome de Jesus, você baixasse sua cabeça e vamos orar para que o Senhor venha em socorro das nossas fraquezas, nos perdoe generosamente, que nos dê coragem para andarmos com Ele de uma forma definitiva, sem reservas, uma entrega total aos caminhos do Senhor. Por isso, Senhor Deus, neste momento, eu quero apresentar cada homem, cada mulher, cada criança, cada jovem, que nesta hora, Senhor, se propõe a buscá-lo, a invocá-lo, já que o Senhor se deixa encontrar. Senhor, que o Teu Espírito Santo venha agora, Senhor, dando coragem, força, mansidão, inteligência, para cada homem, cada pessoa que neste momento, Senhor, se encontra em oração junto com esta programação. Cada mulher, cada jovem, cada adolescente, cada criança. Que esta casa, neste momento, Senhor, seja invadido, tomado agora pelo Teu Espírito, Senhor. Os corações disponíveis a Te aceitar, a Te buscar, a caminhar contigo. Sela, Senhor, em cada coração a Tua vontade, o Teu desejo, Senhor. Senhor, o Senhor sente saudade de nós, o Senhor sente saudade de muitas pessoas que estão neste momento, Senhor, em lágrimas,

decididas a voltar para perto do teu altar. Que o Espírito Santo os fortaleça, os encoraje para voltar para perto do altar. Por isso nós pedimos, vem Espírito Santo, realizar a sua obra em nós e nos dar a força para buscar o Senhor de todo o nosso coração, para que nós não nos desviemos do caminho santo que nos leva ao céu. Porque nós não queremos, Senhor, ficar um dia à mercê desse desejo, dessa sede, dessa fome de Ti e não mais Te encontrar. Por isso nós queremos agora, neste momento, Te encontrar e Te buscar cada vez mais. Por isso, Senhor, todo aquele que está agora pedindo, Senhor, um milagre, pedindo uma cura física e espiritual, pedindo, Senhor, uma solução para seu problema, estende sua mão poderosa, Senhor, sobre esta pessoa que clama agora com fé para que o milagre aconteça, para que a Tua graça aconteça e que o Teu Espírito Santo realize a obra necessária que essa pessoa tanto busca, tanto procura. Obrigado, Senhor, por ouvir a nossa prece. Obrigado por estar conosco. Nós queremos, Senhor, invocar o Teu nome e buscar-Te, Senhor, já que o Senhor se deixa encontrar, e invocar-Te, Senhor, já que o Senhor está perto de nós. Caminha conosco, Senhor, e nos dê a graça de estarmos contigo diante do teu altar. Que assim seja. Amém. Obrigado, irmãos. Obrigado pela sua participação. Obrigado pela sua audiência. Que o Espírito Santo conduza você e os seus passos nessa semana. Que você tenha coragem de buscar o Senhor, de acertar a sua vida, de fazer uma boa confissão, de se aproximar do altar do Senhor e viver a paz maravilhosa que só o Senhor tem para nos dar. Próximo domingo, a partir das 11, estaremos aqui com mais um programa Encontro com o Senhor Jesus. Um programa da Igreja Católica, paróquia Nossa Senhora da Conceição e paróquia do Divino Espírito Santo. 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Que Deus abençoe sua vida, sua semana e até uma próxima oportunidade. Deus abençoe a todos.

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Bem, amigos da FM 94, mais um programa Túnel do Tempo no seu rádio. Vamos rodar os melhores sucessos nacionais e internacionais, especialmente para você. O telefone que mais toca na tarde de domingo está liberado. Aqui a produção musical e apresentação é Dirceu Fernandes, juntinho com vocês até as 14 horas. Abrindo a programação de hoje com dois sucessos internacionais. Uma boa tarde.

Bem dia, 11 minutos, Itararé, estamos apresentando Vaitaré Região, programa Túnel do Tempo até as 14 horas. Muita música bonita vai rolar aqui, né? Músicas nacionais e também internacionais. O telefone que mais toca nas tardes de domingo, né? 94-352-6081. Só que se não vai, descasso, vai mandar mensagem e áudio, né? Mensagens e também áudio até 20 segundos para nós. E hoje tem sorteio para aniversariante, né? Para você participar do 3532-6081, tem um bolo cookie, o presente do padaria de Três Irmãos, e para aniversariante, o presente do Zeca da Confeza, o Guilherme também, né? É um bolo confeitado para você retirar aniversariante de terça-feira em diante, né? É para você retirar de terça-feira o bolo confeitado na Confeza. Passa aqui, pega o comprovante com a Liliana, né? Vem com o documento, tudo certinho, beleza? E vai retirar seu bolo lá na Confeza, terça-feira. Dia 16, tá bom? Beleza? Tá então combinado, né? Vamos dar um abraço pra galera, tá ligado? Muita gente já tá participando. Daqui a pouco o Léo vai lá atender nosso áudio ali, né? Áudio, mensagem, beleza? Tá aí um abraço pra galera do CDHO da Ponte Seca, lá do Dileon Marques. Um abração aí pro meu amigo João Batista e a esposa Célia ouvindo o programa. Obrigado, viu? E também seu... Deixa eu ver aqui. Ah, seu Gilmar, né? Seu Gilmar do Rosemary também ligado lá. Dona Rita de Cássia. Muito obrigado a todos aí, o família. Ah, é o Bruno e a Kelly da Mini Padaria do CDH. Um abraço, obrigado para vocês aí. Muito obrigado pela audiência. E na Novo Horizonte já ouviu o sertanejo, tá ouvindo lá o sertanejo, ao Léo Tundo do Tempo. É o Jairo Pereira, né? A esposa Jandira. E aí no Cerrado, a sua irmã, Dona Lenice. E ouvir o sertanejo e também o Tudo no Tempo. Muito obrigado pela companhia conosco até às 14 horas. Hoje também tem dois álbuns de figurinha, ou dois álbuns da Copa do Mundo, presente, uma cortesia do Neves da Banca. Dois álbuns com figurinhas, né? Dois envelopes figurinhas junto, acompanhado. Para você que está aí, né? Muito obrigado pela companhia, você do sítio, da fazenda também, das chacras. Muito obrigado aí pela audiência aqui no programa Túnel do Tempo. E para vocês vem mais dois sucessos aí no seu rádio nacionais. Boa tarde.

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0: Meio-dia, 21 minutinhos. Tá aí, né? O Nelson Ned e mais o Roberto Barreiros. Se amar e viver, né? Junto conosco que até as 4 horas tem a Sou do Nicola. 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Tá aí, quero mandar um abraço para a galera lá do seu Nicola, Leia, o Juna, a Letícia, o Vande. Um abração para todos. Muito obrigado pela parceria, né? Muito obrigado mesmo. 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Aqui é o seguinte, vem muita gente. Meu amigo Léo, tem uns áudios aí, curto aí. Se passa a soltar para nós, quem está falando com nós aí?
1: Perfeito. Primeiramente, vamos ver aqui. Está saindo aí, Dirce?
0: Tá.
1: Beleza, então, vamos lá. Primeiramente, boa tarde a todos. Estamos aqui mais uma vez juntos. Vamos atender a galera que está participando conosco. Está chegando aqui a Sofia.
2: Oi, bom dia. Meu nome é Sofia Emanuele. Quero participar do sorteio. E eu quero pôr meu irmão, Rian Alves Retros.
1: Muito bem. Bom dia, meu amigo Dirceu. Tem como mandar uma música com o Moacir Franco para Dona Rosa e para minha nora Roberta. Um abraço, meu querido amigo. Excelente domingo. É o nosso amigo Cláudio Cooper. Um abraço, Cláudio. A Rosana participando com a gente.

0: Boa tarde, gostaria de participar do sorteio. Rosana Vieira. E mais um áudio aqui chegando.
1: Bom dia, Dirceu. Aqui é o filho do seu João Rosa, João Carlos. Ô, Dirceu, manda um abraço aí pra minha maninha, dona Ana, meu amigo Guilherme e meus amigos aí de Teraré. Tô passando aqui em Venceslau Braz aqui, escutei você falando e resolvi mandar uma mensagem pra vocês. Tá bom, meu amigo? Um bom domingo pra você aí, que Deus te abençoe, pessoal todo aí. Tá bom, meu irmão? Tá com Deus aí, tudo de bom pra vocês, tá? Um ótimo domingo.
0: Muito bem, obrigado a todos aí. O Fernanda Branco participando também. É, pelo aniversário de Gisele Fernandes Branco, foi sexta-feira. Anderson Augusto Branco foi na terça-feira. Muito bem. Bom dia, eu queria pedir uma oração. Ah, isso aqui já não tem, é outra coisa, né? Vamos ver. Agora sim. Boa tarde, Dirceu, Léo e equipe. Aqui na escuta, CDHU, Alberto Bandone, Júlio César Abrão. Gostaria de participar do sorteio. Bom domingo. Obrigado para você também. Dirceu.
2: Beleza, muito obrigado aí, o João Carlos, na rodovia do Paranazão, curtindo o programa no caminhãozão. É, a gente escuta até o barulho dos eixos, né? Os molejos. Ah, beleza, né? Isso é ao vivo e a cores, né? Isso que é importante, tá bom? Vou querer lembrar os ouvintes que domingo que vem, dia 21, tem mais sorteio de hipersaúde, né? É, vai ser R$15 a cartela. Cartela se encontra vendo em todos os pontos. Eu vou passar os pontos já aí, tá bom? A primeira já vai ser 10 mil, 20 mil, 30 mil, 250 mil, 45 giros de R$1.000. Isso que é importante, que é só para a região, né? Aí já tem cartão no Posto Abrir, tem também no Açougue Nicola, amanhã tem no Cooper Cico do seu Cláudio. Isso se providencial a música aí do seu Cláudio, então, né? Do Márcio Franco, né? Cartas na Mesa, tem Querida, tem Esse Amor, Esse Meu Coração Sem Juízo, tem vários sucessos aí do. Ele não mandou a música, só mandou pedir a música com o Márcio Franco, mas. Escolhe uma dessas aí, viu, Léo? Qualquer uma, linda música. Querida, ou Esse Meu Coração Sem Juízo. E tem também aquela uma lá do Soleado, com uma mostra foi linda também. Escolha aí, tá bom? Mandar para o seu Cláudio lá, para a sua família toda aí tá ligada no programa, né? Também na manhã, 50 cartão no escritório Zambião, com amanhã, viu? Autoescola Brasília vai fazer esse documento, pagar imposto no Brasil. Já pega um cartel do aplicativo lá, tá bom? Pederneira lá, São Luís. E também no CDHU da Ponte Seca, lá do Dilerman Marques. Padaria lá do meu amigo, o Bruno e a Kelly. Aí, a partir da manhã já tem cartel aí, tá bom, gente? Muito obrigado. Agradecendo aí a todas as participações. De manhã foi. É, tem sorteio de dois álbuns com figurinha aí da Copa do Mundo, apesar que o Brasil não está com nada, né, por enquanto. Mas vamos, né, nós como brasileiro vamos ver se vai sair alguma coisa sexta-feira com o Haiti, né, dia 19, né. E também quero fazer aqui um bolinho aqui para os ouvintes, de quanto você acha que o Brasil vai, o jogo do Brasil e Haiti. Eu vou colocar um frango assado para domingo que vem, que acertar. Vai ter muito acertador, daí nós sorteamos, entre os acertadores, nós sorteamos quem vai ganhar o frango, tá bom? Vou sortear ao vivo daí domingo que vem. Vou dar o nome de quem tá final, quem acertou, e daí entre esses acertadores vai ter um acertador para um frango assado. Aí vamos ver de onde vai ser o frango, né? Mas vai ser aqui dentro da cidade, né? Não é Jaguaraíva, não. Um dia o cara me sorteou um frango, fui ver, aonde que eu vou pegar o frango? Lá em Jaguaraíva, na Cidade Alta. Ali, meu Deus do céu, não, aí não fui, né? Daí, perdi o frango, Léo. Perdi o frango daí, viu? Um abraço para o Paulinho Nisse aqui na Broteira de Almeida. Muito obrigado, Paulinho Nisse. Tem Salto do Itararé. Um abraço para o seu Nilton aí, dona Ana, aí do bar, hein? Muito obrigado, viu? E lá no Pinheirão, seu Nilton Pinheiro. Nilton, Nilson, o Gilson. Ó, galera grande, né? Um abraço, parabéns aí para o aniversário da Marisa também, né? Marisa do Pinheirão. Muito obrigado, Marisa, pela audiência aí no Centenário, né? Curtindo a programação. Também deixa eu ver aqui, Mercado São Lucas, um abraço aí pro Carlinhos e a dona Dalva, estão abertos lá ainda, estão curtindo o programa. E seu Gabriel Alves Batista, lá do Alto São Pedro também, confirmando a audiência aqui pela 94 Túnel do Tempo.

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1: É, agora é meio-dia, 38 minutos, o Daíl José, aí no seu rádio, né? E mostra o Franco atendendo lá, seu Cláudio, a música Esse Meu Coração Sem Juízo, né? Tá aí, quer mandar um abraço lá pra galera da G Cortes, seu Gilberto, Paulinho, e o Zé Maria lá do CDHU, né? Se não me engano, o CDHU lá do Guilherme Marques, né? Ligado com a família, muito obrigado pela audiência, tá bom? Paulinho Pedreiro também do Cruzeiro, lá do Santa Terezinha, um abraço, obrigado. Padre Zé Orlando em Jaguariaíva, Paraná, né? Um abraço pro Padre Orlando, quando estava em San Gésio, me ouvia, agora está ouvindo lá em Jaguariaíva, não vê o sertanejo porque é a hora da missa de manhã, né? Ouve o turno do tempo, né, Padre? Um abraço pro senhor aí, tá bom? E eu quero aqui mandar um abraço lá pro Maurício.

E agradecer o Carlão lá da Boa, de Itapeva, Carlão da Boa Bela Vista. Muito obrigado, doutor Edu Bandone, um abraço. Obrigado pela companhia conosco também, né? Aí o Ilor Bonotto e a Simone aí do Jardim Origome. Fala, Jardim Origome, quero mandar um abraço pro velho aí, a Dona Elzi, aí no Origome. O velho baiano, um abraço, obrigado. Não vai dar para ir depois aí, tá chovendo aí o baiano. Então você vê lá na Groville, tá bom? Morro Vermelho, um abraço aí pro Tel do Sítio Terra Nova, Sítio de Zaque 94. E como sempre, você me cobra, se eu não falar dele, é o Ziel da Confesa 7, família. Muito obrigado. A Neide Hermes também, né? Seu Jonas, do Postradão, aí da 3 de maio. Um abraço para o senhor. Seu Jonas, saudade do senhor, viu? Qualquer eu vou lá no Postradão para bater um brá-brá-brá com o senhor aí, tá bom? Também aqui está ligado o Edson Ferreira e a Nilza. Um abração para vocês e obrigado pela audiência no CDHU, viu? Agora não sei qual CDHU. Tem vários CDHU aqui, tá, né? Mas é o Edson Ferreira e a Nilza. Muito obrigado, viu? Serginho do Correio também, confirmando a audiência. É o Nidivaldo Rosa, o seu Dirceu, Dona Maria Aparecida Rosa. Família Rosa, muito obrigado pela companhia conosco na 94. Quero que mandar um abração para Nanda Mendes, locutora da Cana Verde lá de Siqueira Campo, né? De vez em quando estou ouvindo ela de semana e ela me ouve os domingos lá em Siqueira Campo com a família, né? Muito obrigado, Nanda Mendes. Lá no CDHU de Santa Teresinha, ligado também o Tupá Solange Antônio. Um abraço para todos aí, viu? Obrigado, desculpa me falar de manhã, foi muito corrido de manhã, viu, Flávio? Mas agora estou lembrando de você aí, tá bom? E também agradecendo aqui, Bado Lajado, moradores do Jardim Lajado, inclusive o seu Nelson Furqui, família, a Larissa também, muito obrigado. É o pessoal que gosta na hora do almoço? Ah, não esquecendo dele, que agora não está na ordenha, né? É, agora ele não está na ordenha. É o seu Zé, Rodrigo de Lima, Dona Sidene, né? Muito obrigado aí, viu? Obrigado pela audiência. O Dinan também, muito obrigado. Quero mandar um abraço também lá para o seu Loi, da Jaguavel Veículos, é isso? Seu Loi. Se bem, batemos um papo no pesqueiro de Sangé, veio de helicóptero lá, né? Ah, beleza. Um abraço para o senhor Loi. Obrigado pela amizade, tá bom? E o Nelson Segurança também, do Jardim Fronteira, confirmando sua audiência, né, Nelson? Um abração, viu? E o Acácio lá, como o Léo falou aqui, o Acácio lá em Tapetininga, como sempre, curtindo o Tom do Tempo. Vamos juntinho conosco até as 14 horas, porque muita música vai rolar, começar aqui, ó.

0: Meio-dia, 48 minutos. Tá aí, sucesso total no seu rádio, nesta tarde gostosa de domingo, meio chuvosa, mas estamos aí, né? 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Manda um abraço lá pro Toninho Buxinal, né? Mandou uma mensagem que tá ouvindo o programa com a família no Jardim São Paulo. Muito obrigado. Lá no Rio de Janeiro, daqui a pouco nós vamos, né, atender também o meu amigo Roberto Marieiro, estão lá no feirão de uma exposição de carros antigos lá no Rio de Janeiro, né, onde ele trabalha. E quem daqui a pouquinho vai falar com nós é o Marcos lá do Santa Capri. É, e tem a galera que tá ligado, né? Muito obrigado, meu amigo Léo. Vamos ouvir aí os nossos ouvintes.
1: Vamos lá. Deixa eu ver aqui o pessoal que está chegando aqui. Aliás, você falou no Antônio Buxinal aí, ele já mandou aqui também.
0: Mandou também, confirmou.
1: É, pediu o Dair José, né, para fazer uma Dair José aqui, a música que ele pediu. É, vai para todos nós aqui do Jardim São Paulo, para todos da região e para todos de Barão de Antonina. Obrigado, Antônio. Um abraço para você. A Sueli Melo também. Um abraço a você. É, gostaria de ouvir uma música, pedir para colocar o nome da sua sobrinha Yasmin Gabriele França de Araújo, que faz aniversário agora dia 17 de junho, para concorrer ao sorteio de aniversariantes. Tá bom. A Sofia Emanuele Alves, meu nome é Giovana Alves, quero participar do sorteio também. Coloca o nome do meu filho que fez aniversário, o Rian Alves. Obrigada. É, a Dirce está mandando um abraço para nós aqui. Obrigado, Dirce. E tem um áudio aqui, vamos ouvir.
2: Boa tarde, Dirceu Fernandes e equipe. Quero deixar é o Cido que está falando. Quero deixar um grande abraço a vocês e a todos os ouvintes desse maravilhoso programa. Bom domingo a todos.
3: Alô, meu amigo Dirceu Fernandes e todos os ouvintes da 94, Túnel do Tempo, aqui é Antônio Marcos. Estou passando para desejar aí uma tarde chuvosa, abençoada a todos. Estamos na escuta, Dirceu. Um forte abraço. Fui de Cascano Aio para Itararé e toda a região. Um abração, ei, meus amigos.
0: Ei, beleza, né? Ainda bem que eu aguardo a tarde no Descascou Aio de manhã. Tá esperando o Marcos descascar o alho de manhã e tocar dar uma repicada na viola. Tem uma viola lá, meio violeiro o caboclo, né? Tá aí, obrigado, viu, Marcos, por você se encontrar na feira de manhã, né? Ele disse que ia descascar o alho agora à tarde. Descascou mesmo.
1: É verdade.
0: Beleza. Também tem mais, hein?
1: Tem mais.
0: Vamos lá, então.
1: Tem mais aqui a participação. Quero participar do sorteio, quero ouvir uma música. José Augusto, Esqueci de Viver. Ela diz aqui que adora esse programa, ouço todos os domingos. Deixa eu ver quem é o nome aqui. É a Sara. Obrigado, Sara. Luiz Carlinhos Vilajora. Gostaria de ouvir Amar e Viver com Altiero Barbiero. Tá bom, obrigado. Tem mais gente chegando aqui. Boa tarde, Carlinhos da Vilajora. Esse aqui agora. Agora sim. Boa tarde. Um domingo abençoado para todos. Deixa eu ver quem é o tio Wilson. Ah, olha o pessoal lá do Mercado Tio. Tá ouvindo o programa lá, Dirceu. Um abraço para todo mundo aí.
0: Beleza. Tá, então, quero mandar um abraço lá para Aristido Alvorada, também curtiu o programa na hora do almoço. Toda a família, muito obrigado pela audiência. E também na Vila São João, João Moço, Nessa Salvador. Um abração para o senhor, para sua esposa aí. Aniversariante de hoje, né, do dia. Aí para a sogra também, para a senhora aí que encontrei com ela de manhã na feira, simpática, né? Muito obrigado pela audiência. E também pessoal da Carne Líder, já deixando já Carne Líder lá, o seu Jefferson, todos funcionários, muito obrigado aí pela audiência. Na Fazenda Esplanada, já ouviu de manhã o sertanejo, estou ouvindo tudo no tempo, Pedrinho Pontes e a Dona Ione. Muito obrigado a todos vocês. O seu Paulo Cone, que também é lá no sítio, um abraço ao seu Paulo Cone da oficina. Rubão, lá do Cruzeiro, muito obrigado. Nelsinho Pereira, não é Ferreira então, né, Nelson? Pensei que era Ferreira, é Pereira, né? O Marola, também do Jardim Alvorada, não perde o programa. Muito obrigado, Zé Correia do Guincho, Toninho Chapau. Eu tenho que falar meu nome, eu corri, que é muita gente, né? Aí também na tela está o Vanildo, a Patrício Lucas e Cauane. Lá no Morro Chato, após o almoço, né? Só de boa, né? Seu José Rodrigo de Lima, do Cidene e o Dinã. Família aí do Morro Chato, sítio Santo Antônio. Um abraço. Muito obrigado a todos vocês. E vem mais sucesso no seu rádio.

13 e 1 minutinhos. É isso aí, para que não me esqueças. Altieri Barbieri ou Roberto Barreiro, eu confundo as duas músicas aí. Eu quero mandar um abraço nos primeiros blocos lá pro seu Newton em Salto de Itararé, lá do bar. Um abraço pro seu Newton, dona Ana, sua esposa, obrigado pela audiência. Tem o Luizinho lá do Rock Fazenda Brasil, muito obrigado, Rock Luizinho, obrigado pela audiência. E do Bairro do Orval, a dona Maria Isa, e é lá juntamente com o Juraci, também junto com o Vitor Henrique, isso? É a irmã da Betinha, né? Um abração aí pra dona Maria Isa, algo vindo no programa, muito obrigado. Aí no Marcação Lucas, sou Carlinho, português, dona Dalva, também ligado. Lá no Pinheirão, Newton Gilson, o Gilson, Nilson, ah, tudo Gilson aí, né? Tudo, né? Obrigado pela audiência, e o Goiano e a Irma também, muito obrigado pela companhia. Vou trazer a última aí da primeira hora pra você. Boa tarde.

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Agora 13 horas e 13 minutos, voltamos com a segunda parte do programa Túnel do Tempo, até mais uma hora de sucesso internacional e também se pedindo a tocar as nacionais também, né? Um abração lá em River Sul, lá pro meu amigo Luciano Taxista, um abração para você, Luciano, muito obrigado pela audiência aí, tá bom? E a Leila também, lá do Padre Pão Quente, aí também a Neuci, lá do Cambará, aí da fronteira, um abração para todos vocês. E lá para o Amaral Sapateiro também, na Vista Terezinha, um abração, Amaral, muito obrigado aí pela companhia conosco, tá bom? Confirmando a audiência também a Marta e o Livino Almeida, muito obrigado aí, o casal aí curtindo o programa, muito obrigado pela audiência. E também quero agradecer aqui, sim, o seu Augusto Schroeder, lá do João Guise, confirmando a audiência, e no Jardim São Pedro, o Ayrton Alves. Vamos lembrar os ouvintes que daqui a pouco vamos sortear um bolo cookie, um presente da padaria Três Irmãos do Alvorada aí, aquele delicioso bolo cookie. A padaria Três Irmãos está aberta hoje o dia todo aí na Heitor Guimarães Cruz, esquina com o Vandique Ribeiro, né? Então, portanto, o senhor e a senhora mora aí no Jardim Alvorada, a hora do cafezão agora à tarde, tem pãozinho quentinho aí, viu? Beleza? Aí do Jardim Frades, Jardim Alvorada, Vila São Pedro, aí mediações do Alvorada, muito obrigado a todos os ouvintes aí do Alvorada aí, tá bom? Um abraço para o Zé do Móveis também, lá da Prudente. Um abraço, Zé. Obrigado pela sua audiência. Aqui no Bertão do Meio, do Paulinho Nice também. Muito obrigado. Na Santa Terezinha, a Glória e o esposo Zé Batata. Muito obrigado. É, também o Lucas. É, deixa eu ver aqui, do Maria de Jesus. Seu Lucas. Aí também o seu Luiz Carlos. Muito obrigado pela audiência aí no Jardim Fronteira, né? O Nelson Segurança também está na audiência lá. Obrigado, Nelson. Também o Tato e a Tânia lá da padaria, tá 15 da tarde, estou com o radião ligado lá dentro, lá curtindo o programa, né? E vou lá para o meu amigo Patrick falar em padaria aí perto também, o Patrick da 20 de setembro, a Cristiane, muito obrigado, não perde o programa, né? Quem não perde o programa também é o Paulo Jung, né? A esposa Marilena, o Thiago, o Paulo Henrique, o Vinícius, a pessoa do Pinheirão, né? Um abraço pro Nilton aí, né? O Beck aí da Transfada, um abraço, Beck. Aí, se não tiver você, rapaz, sumiu, né? Maurão da Cofeso, lá do Alto São Pedro. Ribas da GCM, toda a sua família, muito obrigado. A Cida e o Maurício da Cofesa 7, muito obrigado. Vila Usuário aqui, a Elizabeth e a Rose Pinguim também, muito obrigado, viu? Obrigado pela companhia conosco na 94. E claro, né? Não esqueci do Zé Cantor, Zé Luiz Cantor do Que Sucesso, ouvindo o programa. Roberto Zambianco, Reinaldo, todo o pessoal do escritório, muito obrigado. E a galera da Toca do Olhão também, não esquecendo lá do Joãozinho, a Edna, todos aí do restaurante Toca do Olhão, nosso muito obrigado. E vamos trazer, claro, né, após uma hora, vem mais ou menos assim, ó, pra você.

13h23 minutinho, obrigado pelo convite da Sob Mandioca, viu, Gilmar? Gilmar, obrigado. Acabei de receber o convite aqui, acabei de almoçar, viu, filho? Eita, Manoel. Vou mandar um abraço ao José Bavista, lá pro Sesto Donizete, obrigado pela audiência. E a gurizada foi de castigo hoje, estão trabalhando, né? O Everton, o Gustavo, o Jean, o Emerson, o Juliano, um abraço para todos aí, estão sintonizados. O Mateuzinho do Cipapel também, Dona Maria, Baiana, Barro Velho. Ah, pessoal que não perde o programa domingo, estão todos ligadinhos, né? Uma chuvinha dessa vai bem também, até vir, é? Fazer o quê, né? Jardim Alvorada, a Jussara Oliveira, também a Cátia, como é que é? Gouveia, é isso? A Nilceia Almeida, as vizinhas aí, né? Ouvindo a programação, muito obrigado. Chaca Moreira, um abraço pro seu cravo, Dona Grosselinha, e toda a família aí no Ibiti, obrigado. Lá pro Divandro do Rede também, muito obrigado. E a Dona Rosé Filipac, lá da mercearia, lá do alto da Santa Terezinha, né? Quase lá perto do Pinheiro lá, né? Um abraço para Dona Elvira Fadel também, nossa diretora aqui, né? Toda a família Fadel, meu abraço, meu carinho, obrigado. Também quero mandar um abraço pro Lázaro Santos, logo mais às 19 horas, será aqui com sucessão nacionais e internacionais, né? Anos Dourado, né? Não para perder, viu? Das 7 às 11 da noite, hein? É de falar, de cansar, né, Lázaro? Muita música, seleção legal, né? Anos Dourado, das 19h23 horas, com Lázaro Santos e o Mano lá no telefone, lá atendendo os ouvintes, né? Um abraço para a dona Ana Padilha Rosa, também lá do alto. O filhão mandou um abração para ela lá da estrada, né? Está aí curtindo o programa, muito obrigado. Um abraço para o Edson, lá, Edson dos Santos, meu pezão, lá do CDHU. Edson, um abração, obrigado. Não foi hoje, né? Mas passei domingo que vem, né? É, a sorte ela vem no teu dia certo, né? Vamos com mais sucesso para você, sucesso no rádio. Boa tarde.

28 minutinhos, não sei se eu mandei um abraço pra ele lá, meu amigo, meu mais novo amigo lá de Jaguaraíba, o seu Lói da Jaguavel, né? Tivemos juntos semana passada, retrasada lá, não, né? Um abraço pra você, Lói, aí na Jaguavel de Jaguaraíba, Jaguavel Veículo, né? Um abraço aí pro seu Lói, aí de Jaguaraíva, muito obrigado, e família também, né? O Tupá, seu Lange Antônio, também, muito obrigado. Obrigado mesmo, obrigado pela companhia com 294 e também o Carlinho lá da Sabesp, lá da Vila Jura, muito obrigado. Bairro do Porto Felício, Paraná, São José Bovício, Adaldo Nascido e o Jones. Aí na Barra da Cachoeira, já, depois da feira, já. Tá, curtiu o programa aí na feira, ele e família, o Fabião, grande Fabião, né? Já foi embora, já tá lá curtindo o programa. Descansar, não descansa, quem trabalha com horta nunca descansa, né? Sítio é sítio, já morei anos no sítio, sei muito bem disso. Sempre tem o que fazer, né? É uma cerca caída, um animal que escapou, é um remédio para a criação, é fácil, não é fácil, né? Badorval, Pedrinho Codorme, o Cezinho também, muito obrigado, na Jorge de Goma, o Beijo de Oliveira, muito obrigado aí, ligado conosco. Tadeu aqui do bar da esquina, um abraço, Tadeu e toda a sua família aí, tá bom? Na Amazônia Ribas, ou Aquia Light, aí do lado o Zé Carlos Ferreira também, né? Diz que ele também ouve aí do lado do Aquias, né? Obrigado, viu? O Ené da Crabim, lá de Ouro Verde, um abraço para todos os moradores do Ouro Verde, aí também, São Domingo. Muito obrigado a todos aí, os bairros vizinhos, Santo Antônio, seu Walter, aí também, né? Muito obrigado pela audiência, tá bom? A Mantina aí do Novo Horizonte, Mantina Carreteiro, muito obrigado. Carreteiro nada, esse carreteiro, né, Mantina? Não quer nada mais, né? Quer saber de viajar, pegar a rodovia mais, né? Bar do Matão, seu Virgílio, Dona Diva. E a galera do Mercado Souza, o Pedro Pinguim do Alvorada e família, muito obrigado. Cristiano Ronaldo do Souza Tacarejo, Dr. Valdir Rami Família, muito obrigado. A Marisa lá do Origome, confirmando a audiência, obrigado, viu? Muito obrigado pela audiência aí. E o Joel e a Berenice, Jardim São Paulo 1. Nivaldo Lopes, Dona Arlete, família. Vamos então ouvir aí o Gessé. Quem pediu foi ela, Dona Ana Padilha, mandando aí. É Porto Solidão, né? Ela pediu Porto Solidão. Beleza, já tá no ponto? Quase no ponto, né? Enquanto isso, mandar um abraço pro Sérgio Rubio, taxista, e a Olga Santiago e o Djalma Santos, nosso aqui. Fui eu, sou eu. Abraço pro Djalma e a Gisele, sua filha, curtindo a programação Túnel do Tempo. Um abraço. Vamos então ouvir o Gessé, Porto Solidão.

0: Agora, 13h38 minutinho, meu senhor Eduardo Bianello, né? Italianíssimo aí pra você, que realmente gosta da música italiana, né? 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Tá aí então, né? Quero aqui mandar um abraço, agradecer aqui o pessoal que estão participando. Muito obrigado aí, ó, pela audiência. E vou trazer mais amor depois não trazer os ganhos. Ah, tem os ouvintes aí do meu amigo Léo. Vamos, Léo. Eu li aqui o computador de cá, Léo. Você tá lendo o terceiro, o lado esquerdo aí, né?
1: Vamos lá então.
0: Vamos lá, o Léo que comanda aí no computador lado esquerdo aí. Vamos lá.
1: Muito bem, vamos lá. Paulo Rogério, vamos ver aqui, ele mandou um áudio aqui.
2: Boa tarde, seu Fernandes, Léo Medeiros. Estou aqui para nós com Santa Califórnia, Tornerô. Ofereço para todos os ouvintes. Também quero participar do sorteio do Bolo Cookie. Deus abençoe, um abraço final de semana. Um abração a todos. Paulo Vieira Alves.
1: Obrigado. A Carmen Lúcia, boa tarde, seu. Meu nome é Carmen Lúcia Cordeiro da Silva. Eu quero participar do sorteio. Fernando, eu também quero participar do Bolo Cookie. Beleza, Fernando. Juarez Moreira. Juarez Moreira de Oliveira, né? Quero participar do sorteio também. E tem um áudio aqui.
3: Boa tarde, Rádio FM. Que é sido do Alvorada. Ouvindo o programa, muito bonito. Eu quero ouvir uma música com o Guilherme Arandes. E ofereço para todos os ouvintes. E coloque eu aí no sorteio, né? Anos Dourado, né? Uma boa tarde, Deus abençoe a todos.
1: É, você está ouvindo ao fundo lá o Dirceu falando, é. Obrigado pela participação aí. Mais gente chegando.
4: Tarde, tudo bem? Quero participar do sorteio, tá bom? Adelino, chama de Santa, mora aqui na Via Beca. Tchau, tchau, com Deus. Bom domingo.
1: Obrigado pela participação também. Rodrigo Oliveira. Marcos, meu nome é Marcos Alessandro Silva. Quero participar do sorteio. A Dirce também está participando. Obrigado, Dirce. Marcelo

0: Sandro Silva. Quero participar do sorteio. A Dirce também está participando. Obrigado, Dirce. Marcelo Augusto, boa tarde. O Marcelo Augusto Moreira. E tem mais gente que é a Marlene Pinheiro. Aqui é a Marisa. Hoje é aniversário do Fernando, meu filho. Toca uma música para ele. Estamos na casa da Marlene. Tá bom. Vai tocar assim. Aparício de Werneck. Neri Aparecido Werneck, de Jardim São Paulo, participando também. A Lucimara, deixa eu ver aqui, Lucimara Guiar, é isso? Vamos ver.
1: Eu tô em Salto de Terra.
2: Oi, Medeiros. Põe aquela música lá pra mim. Coloca aquela música pra mim, Medeiros. Larga de Bobeiras, com Rick Rene. Mara. Manda um abraço aqui da Pauliceia. E manda um abraço no Dirceu Fernandes.
0: Já tá dado um abraço, já ouviu ali. É contigo, Dirceu.
3: É, o Léo me dá abraço do Tamanduá aqui. É complicado, né?
0: Ah, chegou mais um aqui, Dirceu.
3: Chegou mais um aí,
0: Deixa eu ver aqui. Vamos ver. Sou o Marcelo da Silva. Também quero participar do sorteio. Agora é você.
3: Também aqui chegou no computador de cá, no lado direito, lá no seu Terezinho, quem está na audiência, o Preto e a Lúcia Cavalcante. Obrigado, Preto. Obrigado pela audiência, tá bom? Também, deixa eu ver aqui, isso que já falei, né? Já li aqui no computador. A galera está ligada aí conosco. Muito obrigado. Não há distância que nos separa, né? Aonde estiver, no Rio de Janeiro, Londrina, aonde estiver ouvindo o programa, Campinas também, né? Tem ouvindo lá também, né? Tá, então. Dá tempo de trazer mais. Dá tempo de trazer mais um para trazer o ganhador. E mais sucesso para você aí no seu rádio. Boa tarde. O torneirão do Paulo, né, Paulo? Essa aí, San Califórnia, para você. Boa tarde.

0: 13h46, minutinho, manda um abraço lá pro Zeca da Cofesa, tá ouvindo o programa lá com a família, com a dona Magna, lá com o João Manuel, o Zequinho, um abraço para toda a família aí do seu Zeca, nosso parceiro aqui da programação, também pro seu Cláudio da Copercil, dona Rosa e toda a visita aí, um abraço para vocês, lá pro Roberto Marinheiro, lá no Rio de Janeiro, tá ouvindo via internet. E do Alvorado, que tá ligado, o Nivaldo Moito e família também, muito obrigado. O Atílio lá da Agrovila 1, aí do mercado, um abração para você, Atílio, e sua família também, curtindo a programação. Lá também o pessoal do seu Taviano aí, muito obrigado. Senhor Orlando, dona Paula, aqui o velho e dona Neuzi, muito obrigado, tá no Origome hoje, curtindo o programa conosco. Muito obrigado pela audiência. E já vamos aqui, claro, trazer o ganhador aí do... Dois álbuns de figurinha, dois álbuns, mais dois figurinhas, é dois álbuns hoje, domingo vai ter mais dois álbuns, né? Se o Brasil não sair sexta-feira, mas nem que saia, né? Tem problema. Tá aí então, né? Um álbum para, um álbum e mais figurinha para Vanderlei de Jesus Silva, um presente, cortesia lá do Neves da Banca São Pedro, onde tem os álbuns e figurinha lá, à vontade lá, né? E tem também conto dos figurantes lá, né? Pra troca de figurinha, né? Tem a mesa, tem cobertura, tem tudo lá, né? Legal, né? Também mais um álbum e mais figurinha para Luiz César dos Passos. Esses foram os ganhos de dois álbuns, né? Também o Marcelinho também ganhou também, né? Marcelinho Moreira, né? Muito obrigado aí, o filho do velho aqui, né? Também agora sim um bolo cookie, um presente do Padaria Três Irmãos do Acir Carneiro, do Alvorada, para Nilson Berneck. Nilson Berneck ganhou um bolo para seu cafezão amanhã cedo. E aniversariante de dia 17, até a data aqui, viu? É, dia 17, é Yasmin Gabriele França. Devem buscar até terça-feira aqui, porque é terça em diante para pegar o bolo. Vem com o documento, viu, Yasmin, ou o responsável, porque pelo jeito é uma criança, né? Yasmin Gabriele França. Vem com o documento aqui com a Liliane, retirar o comprovante para terça em diante, marcado atrás, viu? Não vai antes lá, que você não vai encontrar o bolo pronto. Então é para terça, sexta-feira retirar o bolo. Então é para vir amanhã ou depois da manhã aqui buscar, tá bom? Não tem correria não, tá bom? Esse foi o ganhador de hoje, do dia 14 de junho. E para, antes de encerrar o programa, vamos trazer. Tem mais alguém para nós agradecer a audiência? Já falou todo mundo já? Já? Beleza? Tem dois aí?
1: Então tem dois aqui que chegou agora aqui. É o Edson Rangel e também o Marcelo da Silva.
0: Marcelo, obrigado a todos, né? É isso aí, então. Vamos com mais sucesso para encerrar a programação.

0: 13h54 minutinhos. Antes de encerrar o programa, quero agradecer ao pessoal lá de Pedra Branca, nosso ouvinte de lá, Bairro do Cerrado, Chovia, Santa Bárbara, Matão, né, Morro Chato, Santa Cruz do Lopes, Baderval, Morro, Taquaruçu. Muito obrigado, pessoal aí do, da região aí do Itupava, né? Bairro do Rodeio, onde eu nasci. Aí também Chovia, muito obrigado pelo carinho de vocês aí, Santa Cruz do Lopes, principalmente, Barra Alegre. Muito obrigado a todos e a todas aí, viu? 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Um abraço para todos, né? E meu amigo Léo Medeiros, o senhor amanhã tem Happy House.
1: Obrigado, Dirceu. Obrigado, amigos. Vem aí o nosso amigo Rômulo Terra aí com o seu programa daqui a pouquinho. E eu volto na segunda-feira com o Happy House.
0: E eu vou esperar uma seleção muito boa de futebol. Japão e Holanda hoje, meu Deus, esse é um jogaço, não? Esse é um jogo que dá o prazer de assistir, né?
1: Porque ontem foi decepção, né?
0: Ontem, pra mim, fiquei chateado. Até o Mi Pipoca eu comprei e guardei, nem estourei pipoca. Verdade, por Deus, céu. Tá, perdi até a graça de fazer pipoca ontem, viu? Pipocou a coisa lá que eu achei que não ia perder ontem. Pelo amor de Deus, eliminatória, né? Isso aí não é, ó. O mata-mata, depois imagina pegar a Holanda, a França, a Inglaterra, Estados Unidos, o Japão, hein? Que pouco caso, hein? Não vai valer o gasto que eles fizeram com tantas pinturas, enfeites, coisa errada, né? Antigamente, no meu tempo, quando eu era criança, pequenininho, eu lembro, do tempo do Pelé, jogar pelo amor ao nosso país, não pelo dinheiro. Hoje, tudo é dinheiro, né? Se você tiver dinheiro, nem preço não vai. A justiça também, outro também, se tiver dinheiro, nem preço não vai. O dinheiro compra tudo, né? Paga uma fiança lá, sai livre. Atropela, mata, sai livre, né? Esse é o nosso Brasil, né, Léo? Tá, então. Léo, muito obrigado pela força aí. E domingo que vem estaremos aqui o turno do tempo, se Deus quiser. E amanhã tem o Happy House.
1: Um abraço, obrigado pela participação mais uma vez. E amanhã teremos o programa às 18h30. Um abraço a todos
0: e
1: até lá.
0: Se não estiver chovendo, vou vir aqui participar do Rap House.
1: Tá bom.
0: Até lá, gente. Que Deus abençoe sua semana. Até domingo, se Deus quiser. Tchau, tchau.

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3: Olá, tudo bem com você? Muito boa tarde, senhoras e senhores. Estamos chegando aqui pelas YD953, rádio emissora de frequência modulada estéreo. Operamos na frequência de 94.3 MHz, Itararé, sul de São Paulo, domingo, 14 de junho de 2026. Ah, que chuva gostosa pro lado de fora, tá chovendo, né? Aquele friozinho gostoso, nada melhor do que ficar aí debaixo do cobertor, com um fone de ouvido, aí no último volume, no seu smartphone, ou no teu aparelho de som, na TV, onde quer que você esteja ouvindo a 94, seja bem-vindo. Vem comigo até as 3h30 da tarde. Bora falar de amor, bora falar de paixão, bora falar de tudo aquilo que envolve o mundo mágico do amor, tudo aquilo que toca no teu coração. Vamos tocar aqui em forma de canção, em forma de letras, em forma de música. Seja bem-vindo. Tô te convidando pelo 3532-6081, 3532-6081, para você participar comigo, pedir sua música, mandar para quem você quiser, neste domingão tão gostoso, você e eu, juntinhos até as 3h30 da tarde, pede a sua música, oferece para quem você quiser. Sexta-feira foi dia dos namorados, né? Passou o dia dos namorados e nós chegamos aqui um pouco atrasado, né, no domingo, mas eu tenho certeza que você pode fazer aquela declaração de amor, porque quem ama não é só o dia 12, não, de junho, né? Todos os dias é o dia do namorado, é para você que é apaixonado, para você que tem aquela paixão dentro do coração, todos os dias é bom você estar aí fazendo aquela homenagem para a pessoa que você tanto ama, tanto gosta. Então até as 3h30 da tarde vamos falar de amor. 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Daqui a pouquinho a gente vai falar do Mercadinho Bom Preço do meu amigo Rony. 2h11, vamos dar o pontapé especial hoje com Bidis Grace, começando na programação da 94. Seja bem-vindo, senhoras e senhores. Boa tarde.
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Phil Collins, Another Day and Paradise. Essa eu tenho certeza que muita gente dançou bem abraçadinho. Tenho certeza que você dançou lá no clube bem agarradinho. 2h19, Máquina do Tempo, pelas ondas da 94 FM. Tem as 3h30 da tarde. Bora falar de amor comigo, bora falar de paixão. Tudo aquilo que envolve o mundo mágico do amor, tudo aquilo que você tem aí, né? No teu coração, tudo aquilo que você viveu e reviveu, aqueles bons e velhos tempos que você foi apaixonada por alguém. Que gostoso lembrar e relembrar e viver um grande amor do passado. 2h19, 3532-6081, tá liberado para você pedir sua música, mandar para quem você quiser na programação da sua 94. Para você falar de amor, para você falar de carinho, para você falar de paixão, para você falar de tudo aquilo que envolve o sentimento. Que gostoso relembrar, que gostoso lembrar. Quero mandar um abraço lá para o Alan da Sabesp, sempre curtindo a 94 FM. Nosso muito obrigado pela sintonia. Também a rapaziada lá do Bar e Mercearia Nunes, sempre curtindo a 94. Marco Nunes e toda a sua família, todos os clientes ali, né? Tomando aquela cerveja gelada, comendo aquela porção gostosa e batendo aquele snook e batendo aquele papo gostoso, lá na mercearia e no bar lá do nosso querido Marco Nunes. Todo mundo curtindo a 94, nosso muito obrigado. Norte, Sul, Leste, Oeste da cidade de Tararé, todo mundo aí ouvindo, curtindo a melhor som, né? Para você aí na sua casa, no seu carro, na empresa, onde quer que você se encontre. Agora 2h21, 2h21. Bora falar de amor então, bora falar de paixão. Agora tá chegando a Europa. Essa aí fez grande sucesso. Carrie, 2h21. Boa tarde, cidade.

A Radioatividade leva até vocês mais um programa da série a série. Dedique uma canção a quem você ama. Eu tenho aqui em minhas mãos uma carta. Uma carta de um ouvinte que nos escreve e assina com um singelo pseudônimo de Mariposa Apaixonada de Guadalupe. Ela nos conta que no dia seria o dia do dia mais feliz de sua vida.

0: 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A banda que marcou muito sucesso, Blitz, A Dois Passos do Paraíso. Duas horas e 29 minutos, a máquina do tempo até as 3h30 da tarde. Convido você pelo 3532-6081. Participa, manda mensagem. Falamos de amor, falamos de paixão, falamos de tudo aquilo que envolve o mundo mágico do amor até as 3h30 da tarde. Que gostoso, que bom ter você aqui na minha, na nossa companhia. Que gostoso ter você aqui junto conosco até as 3h30 da tarde para falar de amor. Nesse domingo chuvoso, né? Frio, chuvoso, nada melhor para estar debaixo do cobertor, curtindo as ondas da 94FM. 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Quero mandar um abraço pra rapaziada curtindo a 94FM nos quatro cantos da cidade. É, todo mundo curtindo, ouvindo a 94FM. Nosso muito obrigado aí de coração. Quem tá lá na cidade de Curitiba, é, lá em Curitiba, curtindo a 94, é o Silvio, né, Silvio? Nosso muito obrigado aí pela sintonia. Daqui a pouquinho eu vou colocar o áudio do Silvio aí no ar pra gente curtir, pra gente ver a música que o Silvio tá pedindo, né? Também a Rosileide Pimentel tá participando, mandando mensagem. Nosso muito obrigado. Eu vou tocar a Gal Costa Chuva de Prata para combinar com esse domingo gostoso. Depois eu vou vir aí com os pedidos musicais aí que estão pedindo bastante. Daqui a pouquinho eu vou atender aí então os ouvintes da Máquina do Tempo. Tá chegando ela que fez grande sucesso com essa música, Chuva de Prata. Agora, 2h32, sejam bem-vindos. Boa tarde.
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0: Roupa Nova. Anjo passou na programação da 94. Essa aí fez sucesso. Essa aí foi tema de novela. Muita gente lembra, né? Quando foi tema de novela, muita gente dançou essa música, com certeza. Muita gente dançou bem abraçadinho, sentindo aquele perfume da morena, né? Agora 2:39, até as 2 horas, até as 3:30 da tarde, você pode pedir sua música, mandar para quem você quiser, aqui na programação da sua 94. Porque falando de amor, falando de carinho, falando de paixão, falando de tudo aquilo que envolve o mundo mágico do amor, tudo aquilo que você fecha os olhos e viaja comigo na máquina do tempo. Você relembra daquele grande amor, daquele amor que passou na sua vida, aquele amor que deixou marcas, aquele amor que fez você derramar uma lágrima, aquele amor que fez gelar a sua barriga. Lembra quando te chamava no portão, você ouvia aquela voz, né? Já tremia a perna, gelava a barriga, o coração batia mais forte. Quantas pessoas que não passaram por isso? Quantas pessoas que não amaram, quantas pessoas que largaram de tudo, quantas pessoas que não enfrentaram grandes tempestades por um grande amor, por uma grande paixão, quantas pessoas que ainda estão ao lado do seu presentinho de Deus, mas quantas pessoas que hoje, infelizmente, né, só lembra de uma música, só lembra de um perfume, só lembra de um abraço, do calor do corpo, só aquilo que ficou na lembrança. O coração é um baú. O coração guarda grandes, mais grandes tesouros que só a pessoa sabe, né? Só a pessoa que tem ali no pensamento, no coração, sabe o que passou e o que guarda. 2:40, agora faltando 20 para as 3 horas da tarde, 3532-6081. Bora falar de amor e de paixão até as 3:30 da tarde. Muita gente participando, mandando sua mensagem, muita gente aqui comigo, né? Juntamente comigo, eu quero falar agora, lá na cidade de Curitiba, nosso ouvinte que sempre está curtindo, o Silvio, né? Sempre está lá curtindo a 94, mandando sua mensagem. Eu quero agradecer o Silvio e toda a sua família lá na cidade de Curitiba. E aí, Silvio, como que está por aí? Tudo bem?
1: Boa tarde, meu amigo Rômulo Terra.
0: Boa tarde.
1: Aqui quem fala é Silvio Nascimento, de Curitiba.
0: Legal.
1: Hoje eu quero pedir Nazaré, Shot Medal. Manda para todo mundo aí de Itararé. E aqui de Curitiba. Abraço.

0: Tina Turner. Help. Socorro. Uma das cantoras que fez muito sucesso com as músicas delas, né? Dela, né? Nos filmes, enfim. Deixou grande saudade. Tina Turner, Help, passou por aqui pela 94FM até às 3h30 da tarde. 3532-6081, tá liberado para você pedir música e mandar para quem você quiser. 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Quero mandar um abraço especialmente lá para Rosileide Pimentel, que está curtindo a 94, né, Rosileide? Debaixo do cobertor, com o radinho ligado, é, e curtindo as ondas da 94. Mandando alô para toda a sua família, né, que tá curtindo a 94 também. Nosso abraço a toda a família da Rosileide Pimentel. E ela pede essa música, essa que vai tocar fundo na alma, ABBA, Terrain Take to Roll. Essa fez grande sucesso, eu tenho certeza que você vai recordar comigo. 2h51. Boa tarde, cidade.
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0: Terrine Take Tirol, o ABBA passando aqui nas ondas da 94. Essa pra quem reviveu os anos 70. Aquele tempinho que você mascava aqueles chicletes. Ficava aí na praça. Mastigando chicletes. Você lembra daqueles chicletes que tinha... como figurinha, assim, uma tatuagem. Vou falar até uma besteira, né? Passava guspo, assim, no braço, no antebraço. E colocava aquela figurinha daquele tempo, né? Dos chicletes que vinha aí com tipo, assim, aquelas figurinhas de tatuagem. A criançada da escola, então, nossa, era ficava um doido, né? Por aquela figurinha. Não citei mais aquilo lá, mas... A gente passou por aquilo ali, né? O rapaziada jogando aquela bolinha de gude, aquele mata-mata, aquele quebra de bolinha, aquela briga que dava quando quebrava a bolinha, olha só, né? O jogo de peteca, quantos se reuniam nas ruas das suas casas, ainda muitas ruas, ainda nem asfalto tinha, era tudo de terra e você brincava ali de peteca. Só para você relembrar comigo como era bom viver na década de 70 e 80, jogando peteca, aquela brincadeira gostosa. Tinha aquela brincadeira de taco também, né? Com aquela bolinha, derrubava ali uma garrafa ou alguma coisa que colocava e depois corria de um lado para o outro. E na escola, aquela brincadeira de soldado e ladrão e tudo mais, aquele pega-pega, aquele gostoso, aquela brincadeira de esconde-esconde. Aqui você revive tudo, relembra. A cada momento da tua juventude, ou quando você estava jovem, com aquela paquera, com aquele começo de paquera, né? Que era tão gostoso, era tão bom, como era divertido. 2h57, agora 2h57, falamos em nome do Mercadinho Bom Preço, onde você encontra tudo, mas tudo mesmo, de melhor qualidade. 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Antes que entre o comercial, para o Anderson Nascimento, grande Anderson Nascimento, grande amigo Anderson. Ele que canta aí, né? Ele que faz aquele pagode, canta aquela música sertaneja gostosa também. Ele está ouvindo com toda a sua família lá, ele está oferecendo especialmente lá para o seu tio de Minas Gerais, né? Aê, mineiro, cadê o pão de queijo? E também para sua mãe, Nadir, e para todos os ouvintes da Rádio 94. Ele está lá no bairro Velho e está pedindo quem? Ele pede aqui Elton John, né?
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A trilha sonora do seu coração, sem dúvida alguma, falamos de amor, de paixão, nesse domingão 14 de junho de 2026. Passa o tempo, hein? Metade do ano, já estamos na metade do ano, juntinho com você, a 94 indo muito mais longe para ficar bem pertinho de você. Mandando abraço, falando, indo mais, muito mais longe, quero mandar um abraço lá pro Paraná, quem tá curtindo a 94, a Vera Lúcia, lá de Telêmaco Borba, né? Nosso muito obrigado para Vera Lúcia, sempre curtindo a 94, sempre mandando o seu salve, nosso muito obrigado, viu, Vera Lúcia, aí de Telêmaco Borba. E em Jaguariaíva, quem tá curtindo é o Vanderlei Pontes, nosso muito obrigado, Vanderlei Pontes, também em Jaguariaíva, curtindo a 94. Rapaziada, curtindo

0: De monte aí, né? Nosso muito obrigado de coração a todos aí. Eu, antes de entrar ao comercial, o computador me engoliu, né? Eu falo, não pode atrasar muito que o computador engole o locutor aqui e aí fica feio o negócio, né? Eu fiquei falando e o computador me engoliu. E eu tava falando dele, né? Meu grande amigo, parceiro lá, nosso querido. O Anderson Nascimento, né? O Anderson Nascimento, eu tava falando que tava pedindo música aqui e mandando lá pro seu tio de Minas Gerais. O tio do Anderson, quando vim pra cá, traz uns pão de queijo, traz pra mim também aí umas golosuras aí, como queijo mesmo. Lá de Minas, hein? É uma delícia, né? E o Anderson tá oferecendo a programação especial lá pra sua mamãe, né? A dona Nadir. Oi, dona Nadir, tá tudo bem com a senhora? Um abraço pra dona Nadir, pra toda a sua família que estão curtindo lá no bairro Velho. Grande Anderson, pode participar à vontade, né? Pode pedir música à vontade, tá bom, Anderson? O Anderson é um cara que ele canta na noite, toca aquele violão, ele toca sertanejo, canta uns pagode bonito também. É maravilhoso mesmo, é muito bom. Gosto muito do meu querido amigo Anderson, também da sua filha lá que canta também, a Malu, né? Malu, acho que é isso mesmo, né, Anderson? Canta bastante também. E também quero mandar lá pro Mercadinho Bom Preço, lá pro meu grande amigo Rony, também pedindo música. Hoje ele não pediu um pagode. O Rony gosta de balançar o pezinho lá com Raça Negra, né? Mas daqui a pouquinho vou tocar o nome do Raça Negra, especialmente pro meu grande amigo Rony, lá no Mercadinho Bom Preço. É, ele que gosta de balançar quando começa a tocar o Raça Negra, o pé dele não para um segundo sequer lá no Mercadinho. O homem é bom no pé, viu? Dança mesmo. Falando em mercearia, também quero mandar um abraço lá pro Marco Nunes. Oi, Marco Nunes e toda a família curtindo lá na casa dele. O Rony tá pedindo agora ele apelou aqui. Agora ele tá pedindo o Zeca Pagodinho. O rapaz tá. Hoje ele apelou mesmo, hein, Rony? Hoje tá apelando aí, hein? E então queria mandar um abraço lá pro Marco Nunes, que tá curtindo com toda a sua família lá na sua casa, né, Marco Nunes? Beijo no coração. O Marco Nunes, um grande cara, um grande parceiro mesmo, um grande. O Marco Nunes, gosto muito do Marco Nunes. O Marco Nunes é gente boa no último grau. Abraço para o Marco Nunes e toda a sua família que está curtindo a 94. Nós estamos muito obrigado pela sintonia. O Aparício também, né? O Aparício curtindo a 94, mandando até a sua foto junto com a sua esposa, né? Nosso muito obrigado pela sintonia. O Aparício Werneck, também a Neri Aparecida Werneck, lá no Jardim São Paulo, sempre sintonizados aqui na 94. Nosso muito obrigado pela sintonia. Aparício Coutinho Werneck, juntamente com a Neiri Werneck, lá no Jardim São Paulo. Obrigado pela sintonia mesmo, tá bom? Abraço, abraço, muito obrigado pela sintonia. Quem mais está aqui curtindo a 94 e pedindo música é o Júlio César. Alô, Júlio César, tudo bem? Obrigado pela sintonia. Ele está pedindo a música Baby e também aqui para o Anderson, o Elton John Nikita. Então, essa, a primeira vai lá para o Anderson e depois a segunda para o Júlio César, que está ouvindo a 94. 3 e 10, boa tarde, cidade.
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0: 3 horas e 20 minutos, 3h20, como passa o tempo correndo, né? Já estamos quase chegando na reta final do programa. Muita gente curtindo, mandando mensagem, que gostoso receber sua mensagem, seu carinho aqui nas ondas da 94FM. Que bom receber o carinho de cada um, né? Nossos ouvintes queridos aí. Deixa eu mandar um abraço pro Eric Delagnol, né? Eu sempre falo Delantônio, ele fica bravo dizendo que não é. Não sou o Delantônio, sou o Delagnol. Abraço pro Eric, grande Eric. O Eric, um dos melhores mecânicos que eu conheço aí dentro de Itararé. Cara, gente boa, gente fina, tá junto comigo aqui. O Eric, tá tudo bem com você? Vamos ver, eu não vi o áudio do Eric ainda.
1: Boa tarde, Romo. Manda um abração pra nós aqui no sítio Morro Azul. E daí, deixa eu ver em cima. Deus abençoe bastante, Deus velho.
0: Tá falando muito rápido, hein, Eric? Tem que falar mais devagar aí. Vamos lá, deixa eu ver se eu consigo fazer o Eric falar mais devagar.
1: Boa tarde, Romo. Manda um abração pra nós aqui no sítio Morro Azul. E daí, deixa eu ver em cima.
0: Ah, você tá falando rápido ainda, menino? Tem que falar mais devagar, rapaz. Fala aí. Agora eu vou conversar com o Eric.
1: Boa tarde, Romo.
0: Aê, boa tarde.
1: Abração pra nós aqui no sítio Morro Azul. E daí, deixa eu ver em cima. Deus abençoe bastante, Deus
0: aê, velho. Deus abençoe você também. O grande Eric tá lá trabalhando. Ou tá lá agora de boa, né, o Eric? De boa, a chuva caindo e o Eric lá de boa no sítio do Morro Azul. É isso, Eric? Nosso muito obrigado pela sintonia. O Eric e toda a sua família ouvindo a 94FM lá no sítio, curtindo essa chuvinha gostosa. É gostosinho, né, Eric? É pisar no barro, ir lá pro pasto atrás das vacas com essa chuvinha não é fácil, não. Eric, grande abraço pro Eric, viu? Abraço, Eric. Beijo no coração do Eric e toda a sua família curtindo a 94FM. Quem tá mais ouvindo a 94 é meu grande amigo José Augusto Bento. Ele que tá mandando aqui um super abraço, um super beijo pra sua linda esposa Maria do Carmo. Ele diz aqui que ela é a melhor esposa do mundo. Ele agradece por ela fazer parte de

Carmo. Ele diz aqui que ela é a melhor esposa do mundo. Ele agradece por ela fazer parte de sua vida e ele é tão feliz, né? Meu amor, minha eterna namorada, ele fala. E gostaria de ouvir a música com a Lady Gaga, essa linda música que eu também acho muito bonita. Especialmente lá para o José Augusto e sua esposa Maria do Carmo. Lady Gaga chegando, 3h22. Boa tarde.

0: 3 horas e 25 minutos, 3 e 25, Lady Gaga. Essa foi especialmente lá para o nosso querido José Augusto Bento. 3h25. Quero agradecer a todos que participaram, mandaram sua mensagem aí, né? De texto, de voz. Muita gente participou, muita gente mandou mensagem. Eu fico muito feliz de ter vocês como como nosso ouvinte aqui da 94 FM. Eu fico muito feliz de receber a sua mensagem. Antes, quero mandar um abraço pro Ricardinho Urbanski. Oi, Ricardo, beijo no coração, menino. Ricardinho, sempre curtindo a 94, né? Ele que fica lá ouvindo a rádio, né? Um beijo no coração e vai, Corinthians, tá bom, Ricardo? Um abraço pro Ricardinho Urbanski e toda a sua família, né? Curtindo a 94, sempre ouvindo as ondas da rádio. Ricardinho, beijo teu coração, menino. Agora, 3h26, eu, Rômulo Terra, já tô saindo, indo embora. Se Deus assim permitir, prometo voltar. Domingo que vem, a partir das 14h, já temos encontro marcado aqui nas ondas da 94. Eu, você, você e eu. Daqui a pouquinho tá chegando a Igreja Deus é Amor, a Palavra de Deus em primeiro lugar. Logo mais à noite tem Lázaro Santos, Paulinho Santos e também o Zé Carlos comandando aqui Anos Dourados pelas ondas da 94, tá bom? E logo mais, daqui a pouquinho então tem Igreja Deus é Amor e logo mais à noite tem muito mais música para você curtir aí nas ondas da 94 FM. Rapaz, leva meu abraço, menina, beijo no coração. Agradeço de coração a todos que participaram e a última eu vou deixar pro meu grande amigo Rony. O Rony, que eu conheço já há algum tempo atrás, né? Essa música eu sei que você vai lembrar de alguma coisa, Rony. Porque o Rony, né? Ele perdeu seu pai um tempo atrás. E essa música que ele, do Zeca Pagodinho, que eu escolhi pro Rony, vai de todo o coração. Viu, Rony? Pra você e toda a sua família, beijo no coração. O Rony lá, dono do Mercadinho Bom Preço, que está fazendo patrocínio aqui da Máquina do Tempo. Então, eu agradeço de coração ao Rony e toda a sua família, e essa que é especialmente para o Rony, então, e para você, ouvinte da 94, que tem o seu papai, né? O que não tem mais, vai curtir essa música comigo. 3h27. Tchau, tchau, cidade. Beijo, beijos.
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de poder está caindo. Você vai voltar cheio desta glória. Você já está cheio desta glória. Você já está cheio desta glória, noiva de Cristo. Ah, Senhor, Tu és santo. Que maravilha, o Senhor está aqui. Ele quer receber a nossa adoração. Receba, Senhor. Aleluia. Continue.

0: O Senhor seja louvado. O Senhor seja louvado e adorado.
1: Aleluia. Com glória, com palmas, com aleluia, pode exaltar, pode glorificar o nome dele. Quem está celebrando com júbilo 64 anos da Igreja Deus é Amor? Já deu parabéns para esta pessoa que está aí ao seu lado? Vamos lá, Isabelle, vire para a amiga. Parabéns! Feliz aniversário, Igreja Deus e Amor. Você é a igreja, não é as colunas. Diga para ele, parabéns, Igreja Deus e Amor. Diga para ela, parabéns, Igreja Deus e Amor. Diga para este irmão de adoração ao teu lado, parabéns, Igreja Deus e Amor. Queridos, nós estamos em uma celebração e hoje, com o nosso coração em preparativos, porque o próximo aniversário nós não queremos ter só as dependências aqui da sede, porque o próximo aniversário, celebração, estará permitindo Deus todas as nações da terra, sem força de expressão, é uma realidade literal, todas as nações da terra conosco para celebrar em um dos maiores estádios aqui de São Paulo. Quem crê que vai lotar, levante a mão. Ah, não. Não senti esta confiança. Quem crê que não vai comportar o número daqueles que amam a Deus e ama esta obra, levante as mãos, diga glória a Deus. Queridos, e este intuito é apenas um. Tome os seus assentos, por gentileza, porque a Bíblia diz assim no livro de Salmos 116: o que darei eu ao Senhor por todos os benefícios? Quem foi beneficiado por Deus nesta Igreja Deus e Amor? Eu cheguei na Igreja Deus e Amor, não tinha vida espiritual, não tinha vida matrimonial, porque eu não era casado, claro, tinha uma vida de pecado, de fornicação, mas não tinha uma vida matrimonial. Eu não tinha uma vida de perspectiva, de esperança. Quando eu cheguei na Igreja Deus e Amor, eu recebi a Cristo, e com Cristo eu recebi a vida. Quem recebeu vida? Vida, vida. E com a vida Deus me deu a minha linda esposa que está ali. Eu que não queria nem saber, porque havia uma destruição familiar, uma maldição de destruição matrimonial na família. Deus me deu a minha esposa, Deus me deu dois filhos que estão aqui na igreja. E eu te pergunto, o que eu darei ao Senhor por tudo que Ele tem me dado? Prata não paga, ouro não paga, mas tem uma coisa que move os céus e que agrada a Deus quando você faz. Neste mesmo Salmo 116, o salmista diz assim: invocarei o nome do Senhor. Grita comigo, invocarei o nome do Senhor. A primeira coisa que ele diz, sabe o que eu tenho que fazer? Sabe o que me toca fazer? Invocar o nome dele. Aí ele diz assim, ó, a segunda coisa, eu tomarei do cálice da salvação. Quem já recebeu salvação em Jesus, diga glória a Deus. E em terceiro lugar, o salmista diz assim: ao Senhor eu pagarei os meus votos, aquilo que prometi eu trarei diante da congregação, e as minhas mãos dará a Deus. Queridos, nós estamos em oração, e não é um ato de exaltação, é uma recordância de memória. Quem fez a campanha de 21 dias de oração por esta festa? Levante as mãos. E em todas as orações nós pedimos: Senhor, retribui, intervém, abençoa,

prospera a vida daqueles que estão na missão de apresentar este voto especial. Nós tivemos um culto aqui pela noite, não se falou em oferta. Nós tivemos uma consagração de obreiro, não se pediu oferta. Quem estava aqui pela manhã? Levante as mãos. Não se pediu oferta, porque o intuito não é para isso. Agora, nós estamos num momento de gratidão. E agora não sou eu que vou pedir, é o Espírito de Deus que vai soprar no teu coração. E hoje você não vai ofertar pensando no que você está dando. Você não vai entregar o teu voto imaginando, será? Sim ou não? Nós vamos fazer aquilo que disse o salmista. Nós vamos entregar o nosso voto, mas sentindo o cálice bendito do Senhor já nos nossos lábios. Hoje vai ser diferente o que você vai trazer. Tem pessoa que diz assim: pastor, eu estou ofertando, eu estou ajudando, eu estou dizimando e não estou vendo o que Deus está fazendo. Não, é porque você não está fazendo conforme aquilo que Deus está te orientando. Hoje nós vamos dar, mas vai ser invocando o nome do Senhor, adorando a Ele pelos seus feitos, glorificando a Ele pela sua obra. Ponha-se de pé, por favor. Será que vai tocar estes 100, estes 200 reais, estes 50 reais? Vai te tirar alguma coisa? Como eu costumo dizer, vai te deixar mais rico, mais pobre? Claro que não, mas é um ato de adoração, é um ato que provoca respostas e milagres. Quem pegou o seu voto dos 64 anos? Levante este voto. Eu fiz o meu voto, eu já entreguei também na sexta-feira, mas este aqui é para agradecer. Quem vai agradecer ao teu Deus? Diga glória a Deus. Você que veio do exterior: pastor, eu só tenho dólar. Não tem problema, é o ato que vai mudar, não é a cédula. Pastor, eu só tenho euro. Não vai mudar nada, é a decisão da tua alma, daquilo que você está ofertando. Deus está olhando, não é para as suas mãos, para o teu bolso. Ele está olhando para o teu coração. Será que você pode agradecer a Ele? Será que Ele te deu alguma coisa, irmão, do qual você possa vir até a Ele para agradecer? Será que Ele te ajudou quando você precisou? Será que existe algo pelo qual você deva recordar? Levante as tuas mãos, levante o teu voto, levante o teu melhor. Diga comigo: meu Deus. Mas para passar do teto, diga comigo: meu Deus, a minha alma te engrandece e o meu espírito te louva por todas as muitas bênçãos que o Senhor já tem dado e já tem derramado sobre a nossa vida. Agora é um ato de paciência também. As salvas estão aqui. As máquinas vão chegar até a galeria. As salvas também. Não devolva ao seu bolso aquilo que você prometeu ao Senhor. Eu quero agora orar. Levanta o seu voto. Levanta o seu voto. Eu quero orar em gratidão pelo que Deus já fez. Levante as tuas mãos. Soberano Deus, maravilhoso Pai, obrigado, Senhor, por mais um ano de prosperidade, de saúde, de livramento. Obrigado, Senhor, por ter desarmado os laços do inferno, por ter quebrado os intentos do mal. Obrigado por ter prosperado a lamastecanta labaia esta igreja para estar aqui reunidos. Senhor, Pai querido, eu te agradeço pela obra maravilhosa que o Senhor está realizando, ó Deus, tornando possível esta multidão estar aqui. Prepara-nos, ó Pai, para que possamos, ó Deus, celebrar o próximo ano, meu Deus e meu Pai, ó Deus, naquele lugar que o Senhor já preparou. Espírito Santo de amor, e agora nós entregamos a Ti o nosso voto, as nossas primícias, a nossa oferta, mas em louvor, em adoração. Tira toda a dureza do nosso coração, tira toda a ingratidão da nossa alma. Pai, eu quero te louvar pelo escape, pela prosperidade, pela saúde, pelos livramentos que o Senhor já confirmou. Que seja um ano, Pai, de amor, alabastere e alamaia, de regozijo, de vitórias, de intervenção dos céus na terra. Que seja um ano, Pai, aonde o Senhor faça a tua obra prosperar, prosperar de uma maneira magnífica através das mãos do seu povo. Obrigado, Deus glorioso, nós te agradecemos. E todos digam amém. Vai chegar até aí uma salva,
E você que vai contribuir com aquele voto especial, você vai receber um brinde, pode ir lá, meu querido, da Igreja Deus e Amor, e o Senhor vai te recompensar, não somente nas tuas necessidades, mas além daquilo que você pensa em alcançar. Vamos esperar as salvas chegarem lá em cima, louvando a Deus, vamos adorar ao Senhor, e você celebra Ele com glórias e aleluias.

Glória a Deus, a paz do Senhor, meus irmãos, a paz do Senhor, maravilha, hein? 64 anos de bênção, de vitórias, de lutas, mas em todas elas o Senhor tem nos dado a vitória, não é? Que a paz de nosso Senhor Jesus Cristo esteja com todos vocês. A minha participação aqui é simples. Vocês já devem saber. Aqui está o Davi Neto, a sua esposa Karina, a Charlotte e o Vivizinho, que está nervosinho, chorando, mas vai ser rápido aqui. Nós estamos aqui, queridos, para fazer conforme a palavra de Deus nos ensina. Estamos aqui para fazer a apresentação do Davi Mendes de Miranda Almeida, o Vivizinho, né? Nascido no dia 11/11/2025, hoje o Vivizinho está com 7 meses de idade. E nós vamos fazer a apresentação do Vivizinho. Eu quero chamar a sua preciosa atenção para um versículo da palavra de Deus que está em

Eu quero chamar a sua preciosa atenção para um versículo da palavra de Deus que está em Salmo 127:3. Veja que versículo lindo. Você que tem a Bíblia Sagrada, que queira acompanhar, ler comigo, veja que lindo. Salmo 127:3. Eis que os filhos são herança do Senhor, e o fruto do ventre, o seu galardão. Amados, este texto ensina que os filhos não são apenas resultado do esforço humano, mas uma presente, ou seja, um presente sagrado e uma recompensa de Deus, ensinando que os pais devem criar os seus filhos dentro dos preceitos de Deus. A apresentação de uma criança é um ato de gratidão dos pais e um compromisso público dos mesmos, prometendo a Deus criar os filhos dentro de valores espirituais. Olhando para a Bíblia Sagrada, a palavra de Deus, nós não encontramos ensinamento para batizar crianças, mas encontramos o ensinamento bíblico para a apresentação das crianças publicamente, pois os critérios fundamentais para o batismo exigem que a pessoa ouça o Evangelho, creia em Jesus Cristo como seu Salvador e se arrependa de seus pecados. Então veja que os pilares fundamentais para o batismo inclui fé e confissão. E uma criança não pode cumprir esses critérios por não poder fazer parte completa da razão. Mas a Bíblia Sagrada nos ensina a apresentar as crianças publicamente. Quando nós lemos em Lucas, no capítulo 2, versículo 21 ao versículo 24, a Bíblia Sagrada mostra que os pais de Jesus, ainda recém-nascido, levaram o menino Jesus ao templo em Jerusalém para ser apresentado. E ali no templo, a Bíblia mostra que Simeão o tomou nos braços, o abençoou e o consagrou ao Senhor. Baseado neste ensinamento, os pais do Vivizinho, o Davi e a Karina, trouxeram aqui o Vivizinho para que ele seja apresentado e consagrado ao Senhor. Há 4 anos atrás, Davi, nós estávamos aqui num evento semelhante a este, apresentando a Charlotte. O tempo se passou, 4 anos. Aqui está a Charlotte, linda, não é? Estou falando de tempo. O tempo passa rápido. As gerações chegam e passam, se vão. E outras gerações vêm e entram em evidências. Quando a geração do Vivizinho e da Charlotte estiverem em evidência, eu tenho certeza que, pelo menos a minha geração, o Davi e a Karina, não que são novos, mas a minha geração certamente não estará mais aqui. É assim, o tempo passa rápido, gerações vêm, passam, gerações chegam e entram em evidência. Mas uma certeza é que um dia nós estaremos na glória, nos encontraremos com o Senhor e estaremos com Ele por toda a eternidade. Nós vamos então orar pelo Vivizinho, apresentando ele, consagrando ele ao Senhor. E eu queria que vocês estendessem a sua mão para cá, em nome de Jesus. Estenda a mão para cá, ore pelo Vivizinho, ore por esta família, em nome de

0: Jesus, os pais do Vivizinho estão fazendo um compromisso com Deus publicamente, prometendo ao Senhor criar o Vivizinho dentro de valores espirituais. Então estenda a mão e vamos orar por esta criança, consagrando-a ao Senhor. Querido Jesus, amado Deus, Pai, nós pedimos ao Senhor neste momento que abençoe esta criança. Aqui está o Vivizinho, Senhor. Pedimos ao Senhor que o Senhor coloque as suas mãos santas e poderosas sobre ele, pois a tua palavra diz que a mão do Senhor não está encolhida para que não possa salvar, nem o seu ouvido tapado para não poder ouvir. E eu sei, Senhor, que a nossa oração, a oração da igreja, chega agora na santa habitação do Senhor, e o Senhor estende a mão, toca nesta criança, ajuda esta criança a crescer com saúde, ó Pai, e que o Vivizinho, quando ele estiver fazendo uso completo da razão, que ele possa ser um canal de bênção para a sua geração. Que o Senhor venha abençoá-lo, protegê-lo e ampará-lo. Peço, Senhor, que assim seja, em nome de Jesus. Abençoe o Davi, a Karina, dando sempre sabedoria para criar seus filhos dentro de valores espirituais. Pai, que a mão do Senhor esteja sobre este casal, sobre esta família, e esteja sobre o Vivizinho, em nome de Jesus, nós te pedimos. Assim, apresentamos, abençoamos e consagramos o Vivizinho ao Senhor. Deus abençoe Davi, Deus abençoe Karina, Deus abençoe a Charlotte, Deus abençoe o Vivizinho.
1: Glória a Deus, a paz do Senhor Jesus, igreja. Uma boa tarde a todos vocês. Fico feliz e honrado de estar aqui hoje juntamente com vocês. Quantos estão aqui na sede mundial pela primeira vez? Levanta a mão. Glória a Deus, bastante gente. Sejam todos bem-vindos a 64 anos de Igreja Deus e Amor. Meus queridos irmãos, eu, em primeiro lugar, fico completamente honrado, lisonjeado, não apenas de fazer parte dessa história, dessa igreja, de poder hoje apresentar meu segundo filho. Como o pastor Odair Gomes falou, há 4 anos atrás, era a Charlotte que estava sendo apresentada, e hoje temos aí o Davi Miranda, da quarta geração. Quantos podem glorificar o nome de Jesus pelos filhos que são herança do nosso Senhor? Aleluia. Meus irmãos, se vocês já não estão de pé, eu pediria que vocês que estão sentados ficassem de pé e abrissem as nossas Bíblias em Ezequiel capítulo 37. Ezequiel capítulo 37, a partir do primeiro versículo. Enquanto vocês encontram, eu queria cumprimentar os nossos ouvintes que estão ouvindo na rádio. Primeiramente, sejam bem-vindos a essa transmissão ao vivo aqui, diretamente da sede mundial, Templo da Glória de Deus, aqui em São Paulo, capital. E se você pudesse e quiser vir assistir essa transmissão ao vivo e a cores no YouTube da Igreja Pentecostal Deus e Amor, tenho certeza que vai ser uma melhor experiência. Se você encontrou Ezequiel capítulo 37, diga amém. Se você não encontrou, acompanhe comigo a partir do versículo 1. Veio sobre mim a mão do Senhor, ele me levou pelo Espírito do Senhor e me deixou no meio de um vale que estava cheio de ossos, e me fez andar ao redor deles. Eram muito numerosos na superfície do vale e estavam sequíssimos. Então me perguntou: filho do homem, acaso poderão reviver estes ossos? Respondi: Senhor Deus, tu o sabes. Disse-me ele: profetiza estes ossos e diz-lhes: ossos secos, ouvi a palavra do Senhor. Assim diz o Senhor Deus a estes ossos: eis que farei entrar o Espírito em vós e vivereis. Porei tendões sobre vós, farei crescer carne sobre vós estenderei pele, porei em vós o Espírito e vivereis. E sabereis que eu sou o Senhor Deus. Então, profeta.

profetizei segundo me fora ordenado. Enquanto eu profetizava, houve um ruído, um barulho de ossos que batiam contra ossos e se ajuntavam, cada osso ao seu osso. Olhei e eis que havia tendões sobre eles e cresceram as carnes e se estendeu a pele sobre eles, mas não havia neles o espírito. Então ele me disse: profetiza ao espírito, profetiza ao filho do homem e diz-lhe assim: assim diz o Senhor Deus, vem dos quatro ventos, ó espírito, e assopra sobre estes mortos para que vivam. Profetizei como ele me ordenara, e o Espírito entrou neles, e viveram, e se puseram em pé um exército sobre modo numeroso. Então me disse: filho do homem, estes são toda a casa de Israel. Eis que dizem: os nossos ossos se secaram, e pereceu a nossa esperança, estamos de todos exterminados. Portanto, profetiza e diz-lhes: assim diz o Senhor Deus, eis que abrirei a vossa sepultura e vos farei sair dela, ó povo meu, e vos trarei à terra de Israel. Sabereis que eu sou o Senhor quando eu abrir a vossa sepultura e vos fizer sair dela, ó povo meu. Porém, em vós o meu espírito e vivereis e vos estabelecerei na vossa própria terra. Então sabereis que eu, o Senhor, disse isto e o fiz, diz o Senhor. Feche seus olhos. Senhor Jesus, obrigado, Senhor. Obrigado porque nós estamos na tua presença aqui hoje, essa tarde. Obrigado pela tua palavra que irá nos alimentar nesse exato momento. Obrigado porque o Senhor é um Deus bom que está com a tua igreja. Obrigado, Senhor, por 64 anos de história que o Senhor certamente moldou com as tuas poderosas mãos. Mas que o Senhor esteja aqui hoje, essa tarde, Senhor, nos trazendo não apenas um presente, mas um futuro glorioso que havemos de esperar no Senhor. Que o Senhor esteja aqui hoje, essa tarde, que seja a minha voz, mas que seja o Teu Espírito Santo pregando a Tua igreja. Que o Senhor possa desde já preparar mentes e corações para serem tocados por esta palavra. Que o Senhor esteja aqui no nosso meio, Senhor meu Pai. Nós invocamos ainda mais da Tua presença. Que o Senhor manifeste o mover do Teu Espírito Santo sobre todos nós. Nós clamamos, Senhor, e pedimos que o Senhor Espírito Santo esteja em nosso meio aqui hoje, essa tarde. Em nome de Jesus. Amém e amém. Podem tomar os seus lugares. E se você desejar glorificar o nome do Senhor... Aleluia. Glória a Deus. Eu acredito que Ezequiel é um dos meus profetas favoritos. Eu me lembro que quando eu era criança, como eu era muito chorão, assim como o Vivizinho, que nem conseguiu passar a apresentação, ficou chorando o tempo inteiro, o meu pai me chamava de Jeremias, o profeta das lamentações, o profeta que chorava. Mas Ezequiel também é um dos profetas que, quando eu leio as histórias que Deus realizou através dele, é algo que toca meu coração, é algo que me molda e que certamente hoje, aqui esta tarde, pode ter certeza que não foi uma escolha minha, não foi algo que veio da minha própria cabeça, foi algo que o próprio Deus me direcionou para trazer esta palavra, esta passagem, esse trecho tão impactante de Ezequiel 37 a hoje, a nossa igreja aqui no século 21, há milhares de anos depois. Obviamente, essa visão que Ezequiel teve, onde a própria Bíblia nos traz que ele foi levado em espírito a esse vale de ossos secos, ela é completamente representativa. Não foi algo físico ou material que Ezequiel viveu, mas aquilo estava falando sobre o estado da nação de Israel que eles estavam vivendo naquele exato momento. Mas agora eu faço uma pergunta: como que uma nação escolhida de Deus chega a um vale de ossos secos? Como que uma nação chega nesse lugar que a nação de Israel chegou? Como que chega ao tal ponto de que Deus precisa chamar Ezequiel e levá-lo numa visão em espírito e mostrar para ele um vale? Pensa que nós temos aqui... estou chutando aqui umas 12 a 15 mil pessoas, não sei, mas pensa, multiplique isso aqui vezes 4, 5, num vale cheio de ossos secos, mais numerosos do que as pessoas que estão nesse templo aqui hoje, essa tarde. É uma visão impactante, é uma visão que incomoda, é uma visão que traz angústia, é uma visão que cheira a própria morte em pessoa.
É uma visão que incomoda não apenas a Ezequiel, mas a todos nós aqui hoje essa tarde. Afinal, nós estamos falando da nação escolhida de Deus. A própria palavra diz que Deus escolheu a nação de Israel, escolheu os judeus, escolheu esse povo, e eles viveram coisas magníficas. Mas aquilo que nós precisamos entender, esse contexto de Ezequiel 37, é que eles não estavam no início de uma trajetória, mas também não estavam no fim dela. Nós estamos falando de uma nação que começou com nosso pai na fé, Abraão. Quando Deus chega e chama Abraão, Abraão, saia do meio da sua terra, do meio da sua parentela, e vá para uma terra que eu vou te mostrar. E depois de décadas e décadas que Abraão viveu ali pela fé, ele falou: olha, através de você levantarei um povo, uma nação, a nação de Israel. Então nós estamos falando sobre o Deus de Abraão. Nós estamos falando sobre o Deus de Isaac, o Deus de Jacó, que também teve o seu nome transformado em Israel, o Deus de Moisés e Josué, o Deus de Davi e Salomão, um Deus de uma nação escolhida, que viveu coisas magníficas e gloriosas. Eu trago, por exemplo, o relato da história de Moisés. Por 400 anos eles foram escravizados. Por 400 anos na escravidão, por 400 anos vinha o questionamento: será que Deus se esqueceu de nós? Será que as promessas que Deus passou através de Abraão foram esquecidas e perdidas ao longo do tempo? Mas aí Deus levanta um tal de Moisés, e através dele veio as 10 pragas, veio o mar vermelho se abrindo, veio coisas gloriosas, veio o deserto de 40 anos, aí veio Josué e veio a conquista da terra prometida, onde a queda dos muros de Jericó não foi na força do braço, mas foi no grito da fé de uma nação escolhida pelo próprio Deus. Essa nação herda a terra prometida, eles vivem coisas magníficas, como por exemplo, quando depois de Davi, Salomão é permitido pelo próprio Deus a construir um templo físico, como o qual estamos aqui hoje, e eu lembro exatamente a palavra que diz que a glória do Senhor encheu aquele templo. As promessas de Deus, meus irmãos, eu já falo isso para vocês, pode às vezes parecer para nós que está demorando, às vezes pode parecer que Deus se esqueceu de nós, mas deixa eu te falar uma coisa aqui hoje, essa tarde: se Deus tem uma palavra sobre a sua vida, se Deus tem uma promessa sobre você, pode ter certeza que a palavra dele é fiel e firme, não volta ele vazia. Deus não é homem para mentir, nem filho do homem para se arrepender. Deus é um Deus que cumpre as suas promessas e a sua palavra, para que seu nome seja glorificado. Aleluia. Mas aí a gente olha para Ezequiel 37, a gente vê uma discrepância. A gente vê uma... parece que é um acidente. Parece que é algo que não encaixa na história de uma nação escolhida, de um povo escolhido, separado pelo próprio Deus. Um Deus que é fiel até mesmo em meio da nossa infidelidade. E eles se encontram hoje nesse vale dos ossos secos. Você se lembra da terra prometida? Destruída. Jerusalém, saqueada. O templo de Jerusalém, destruído. A glória de Deus se dissipou. O povo foi disperso. E agora eles se encontravam novamente na escravidão de um outro povo. Israel havia sido conquistado por Babilônia, o povo havia sido disperso, e mais uma vez eles se encontram numa situação de angústia, de falta de esperança. Eles se encontram no meio de um vale de ossos secos. Mas eu faço uma pergunta, que pode ficar tranquilo que vai se aplicar a todos nós aqui hoje essa tarde: como que uma nação morre? Como que uma nação que viveu coisas gloriosas na presença de Deus se permite ser mais uma vez conquistada? Como que uma nação chega a ser representada aqui através dessa visão magnífica de Ezequiel como um vale de ossos secos? Como que uma nação que foi avivada pelo próprio poder de Deus, gloriosamente manifesto no Antigo Testamento, na Antiga Aliança, morre?
Eu acho que uma das coisas mais... é um fenômeno social, é um fenômeno do ser humano, é que a nossa memória é curta.

fenômeno do ser humano é que a nossa memória é curta. É que, quem sabe, essa geração de Ezequiel não havia vivido as 10 pragas no Egito. Essa geração de Ezequiel não havia vivido os muros de Jericó sendo derrubados pelo próprio poder de Deus mediante a fé do seu povo. Essa nação de Ezequiel não havia vivido o templo de Jerusalém sendo construído e a glória do Senhor tomado naquele tempo. Uma geração de Ezequiel estava vivendo apenas de memórias, estava vivendo de coisas do passado, de coisas que seus pais, os seus avós relataram. Uma coisa que eu continuamente falo, e as pessoas parece que entram no ouvido e saem pelo outro, e muitas vezes não conseguem entender o que eu estou falando, é que eu não quero viver aquilo que foi vivido pelos nossos avós ou pelos nossos pais, porque o nosso Deus é um Deus presente que está aqui hoje, essa tarde. Eu quero viver aquilo que Deus quer manifestar sobre essa geração. Glorifico o nome de Jesus, porque o nosso Deus é um Deus de gerações, de Abraão, de Isaac e de Jacó. Aleluia. A geração de Ezequiel havia se esquecido, havia vivido de memórias, eles haviam vivido de coisas que os seus antepassados conquistaram. Eu tive uma palavra extremamente impactante e confrontante da parte de Deus. Eu estive aqui em 2015, quando meu avô estava aqui na frente desse púlpito sendo velado, e esse tempo

A geração de Ezequiel deveria ter ouvido é: o meu servo Moisés está morto. Talvez a Igreja Deus e Amor do século 21, aqui essa tarde, precise ouvir que o meu avô, o fundador da igreja, um gigante da fé que ele foi, já descansou no Senhor. E o motivo pelo qual Deus chega para Josué e fala para ele a primeira coisa: olha, meu servo Moisés está morto, tu, porém, pega essa geração, nessa atual geração que você está sendo levantado como um líder, não viva das memórias do passado, não viva das 10 pragas do Egito, não viva do mar vermelho que se abriu através de Moisés, porque através de ti, este povo, esta geração, vai herdar a terra prometida que eu prometi aos teus pais. Igreja Deus e Amor, se levante aqui hoje, essa tarde, e saiba que meu avô pode ter descansado, mas Jesus Cristo está vivo no meio dessa igreja aqui hoje, essa tarde. Aleluia. A geração de Ezequiel se apegou somente a memórias, se apegou aos grandes feitos que o próprio Deus tinha feito por intermédio dos antigos líderes, se apegou a coisas que se espiram, que se desvanecem. O vale dos ossos secos é a representação do estado de espírito e da alma de uma nação que havia se esfriado na sua fé. O vale dos ossos secos, ele fala sobre um povo que se distancia e se esquece de um Deus que é um Deus presente, que é um Deus de ontem, um Deus de hoje, um Deus de amanhã. Na verdade, ele é um Deus eterno, e ele está falando à sua igreja que hoje eu estou com vocês, nessa tarde, nesse dia 14 de junho, glorifico o nome do Senhor, porque ele permanece com a nossa igreja, depois de 64 anos de uma história gloriosa, para o seu nome ser exaltado. A glória que sumiu, o declínio geracional. O vale dos ossos secos representa a morte espiritual, representa a falta de fé, representa a apostasia, representa um povo que às vezes se preocupa mais com coisas terrenas do que um Deus eterno, mas que é espírito e está aqui hoje, essa tarde, soprando aos nossos corações. Mas de onde vem essa inclinação? Da onde vem esse fim de um sonho? Da onde vem essa inclinação para o mal do ser humano? Bom, a gente precisa voltar no início, nos primórdios da sociedade, nos primórdios da humanidade. A gente olha para o Jardim do Éden, e quando Deus chega para Adão e Eva e fala: olha, vocês podem comer de todo o fruto desse jardim, mas do fruto do conhecimento do bem e do mal vocês não há de comer, porque no dia que vocês comerem, certamente morrerão. Adão e Eva, nós já conhecemos a história, eles comem do fruto, e incrivelmente eles não morrem fisicamente naquele mesmo instante, mas certamente o ser humano, que não foi feito para morrer, é por isso que a gente não aceita a morte, até mesmo de pessoas que já estão aí com 80, 90, 100 anos, a morte é algo que o ser humano não aceita, porque não é da nossa natureza, nós não fomos feitos para morrer, mas a partir daquele dia nós passamos a ter um limite de idade aqui na terra. Mas a morte que foi instantânea, naquele exato momento, foi a morte do espírito. A palavra de Deus nos relata em Gênesis que quando Deus formou o homem do pó da terra, ele soprou sobre as suas narinas o seu ruaque, o seu sopro, o seu o Espírito de Deus. Então, quando nós estamos falando sobre um vale de ossos secos, nós estamos falando sobre uma nação que talvez não morreu instantaneamente quando eles começaram a se afastar de Deus. Talvez não uma nação que morreu instantaneamente por se esfriarem na fé e passarem a viver das suas memórias.
mas uma nação que foi morrendo gradualmente, de pai para filho, para neto, para bisneto, no momento que se esqueceram do seu Deus Criador, no momento que passaram a viver mais por essa carne e osso corruptíveis que nós somos.

novos e deixaram de ver pelo Espírito Santo de Deus. Mas deixa eu falar uma coisa aqui hoje, essa tarde. O nosso Deus é um Deus que vem para que tenhamos vida e vida em abundância. É um Deus que traz visões e revelações para os seus profetas, para os seus servos, para Ezequiel, que mostra um vale dos ossos secos. E aí ele chega numa pergunta completamente provocativa, que talvez nós precisamos ouvir aqui hoje, essa tarde. Podem esses ossos secos voltar à vida? Meu irmão, eu sinto no meu espírito, nesse exato momento, o próprio Espírito de Deus sondando corações e perguntando: pode a sua vida espiritual voltar a ter fé em mim? Pode a sua família, que está hoje como um vale de ossos secos, voltar a reviver? Pode a sua saúde, que já está completamente no estado... E Ezequiel responde: Senhor, tu sabes. Porque Deus nunca faz uma pergunta pela qual Ele necessita de uma resposta. Ele é onisciente, Ele já sabe a resposta. Ele vem de uma forma, de uma pergunta provocativa que eu sinto o Espírito Santo nos fazer aqui hoje, essa tarde. Qual é o seu vale dos ossos secos? O que morreu na sua vida que deveria ter vida? O que parece sem esperança? O que te leva a estar no momento de angústia e de sofrimento, onde você olha para a situação e fala: isso aqui não tem mais solução, isso aqui não tem mais forma de reviver, eu me encontro hoje num vale dos ossos secos? Mas deixa eu te falar que quando Deus faz uma pergunta, Ele já tem a resposta. Eu sinto o Espírito Santo soprando sobre a sua igreja aqui hoje, essa tarde: ossos secos, voltem à vida pelo poder da palavra e pelo derramamento do Espírito Santo. Exalta o nome do Senhor, porque Ele certamente pode trazer de volta a vida. Se nós não cuidarmos da presença do Espírito Santo em nossa vida, a glória do Senhor se dissipa, a glória do Senhor se esvazia. Mas eu queria que você entendesse que Deus quer sempre voltar a habitar no meio do seu povo. Qual é os ossos secos que você está vivendo hoje, esta tarde, meu irmão? Qual é o vale que você se encontra aqui hoje, essa tarde, minha irmã? Deixa eu te falar que o Espírito Santo está aqui hoje, essa tarde, para trazer de volta à vida aquilo que morreu, para trazer esperança onde não há mais esperança, para trazer vida em abundância daqueles que estão consumidos pela própria morte. Exalta o nome do Senhor, porque Deus está aqui hoje, essa tarde, para trazer vida para um vale de ossos secos. Aleluia. Mas aí a gente olha para a sociedade, a gente olha para um Brasil que, segundo o último censo, tem mais ou menos 60 milhões de evangélicos, mas a gente olha para Brasília, ela continua corrupta. A gente olha, não precisa ir muito longe não, a gente vai na padaria, a gente está ali na fila do caixa, pessoas que se dizem crentes, se dizem cristãos, e você olha de lado para pegar uma balinha ali do caixa e tem gente cortando a fila. Tem gente que vive a sua vida mentindo, com pecados ocultos, com uma vida dupla, e usam máscaras para esconder o seu coração apodrecido. Eu faço uma pergunta: será que a nossa geração está dormindo? Será que as pessoas pegaram no sono? Se esqueceram do Deus dos nossos antepassados, mas um Deus que é presente conosco aqui hoje, essa tarde? Qual é o vale dos ossos secos que precisa ser tocado pela presença de Deus na sua vida aqui hoje? O que você se deixou espairecer? Qual é a glória que se dissipou na sua vida? Meu irmão, quer uma pergunta autorreflexiva que você não deve resposta a mim, ou seu pastor, a ninguém, somente a Deus? Qual foi a última vez que você entrou na presença de Deus e chorou e derramou lágrimas, onde palavras não faziam mais sentido para descrever a glória do Senhor sobre a sua vida? Qual foi a última vez que você permaneceu na presença de Deus por mais que 10, 15 minutos?

minutos. Qual foi a última vez que o seu coração queimava com uma chama do Espírito que é completamente sobrenatural? Eu ouço isso basicamente minha vida como um todo e eu me recuso a acreditar isso porque eu sou nascido e criado no meio de igreja. Cresci ouvindo meu pai pregar, vendo Deus realizar grandes milagres através do meu avô e tantos outros pastores, que a nossa geração é a pior geração da história. Será que nós de fato hoje, aqui essa tarde, podemos dizer que nós estamos no meio de um vale dos ossos secos? Será que nós estamos aqui hoje, essa tarde, dormindo, frios na fé, tendo se esquecido do Deus Jeová, Criador dos céus e da terra? Aonde estão os estádios lotados? Aonde estão os milagres e maravilhas? Mas eu não faço essas perguntas chatas, provocativas. Aliás, eu sou essa pessoa de fazer as perguntas que poucas pessoas têm coragem de fazer, para que a gente fique aqui se atacando um ao outro. Não, é para que a gente reflita e quem sabe identifique aqui hoje um vale de ossos secos que tomou conta especialmente do nosso interior, da nossa vida, do nosso coração, da nossa alma e do nosso espírito. E eu falo para vocês que se o Espírito Santo vem aqui hoje, essa tarde, para nos perguntar: filho do homem, podem esses ossos voltar à vida? Eu respondo para vocês a pergunta que foi feita a Ezequiel há milhares de anos atrás. Eu declaro aqui hoje, essa tarde, pelo poder da tua palavra, ossos secos voltem à vida, pelo poder do Espírito Santo que varre essa igreja nesse exato momento. Aleluia. Mas a pergunta que eu faço para vocês é que a gente olha para esse templo lotado e uma coisa é fácil de identificar: quantidade não falta. Pessoas que professam a mesma fé que eu professo, que meu pai professava, que meu avô professava, que tantos pastores aqui ainda estão dizendo: eu sou um seguidor de Jesus Cristo, eu creio na Bíblia Sagrada como a palavra de Deus. Não falta quantidade de pessoas, mas quem sabe faltam Ezequiéis, quem sabe faltam aqueles que acreditam que o nosso Deus não está confinado nos feitos antigos do passado. Quem sabe faltam aqueles que depositam a sua fé não em homens e grandes líderes e grandes heróis da fé, como foi, por exemplo, meu avô, ou Moisés, ou Davi, ou Salomão. Mas quem sabe aqui hoje, essa tarde, essas perguntas do Espírito Santo, a nossa alma e o nosso espírito: filho do homem, pode esses ossos secos voltar à vida? É Deus chamando a nossa atenção e falando: olha, não se esqueçam que eu não abandonei vocês, não se esqueçam que eu não mudei, não se esqueçam que eu permaneço com todo o poder em minhas mãos. Então glorifico o nome do Senhor, porque a presença de Deus já está sobre nós aqui hoje, essa tarde. Meus irmãos, como nós podemos participar de um avivamento? Eu acho que a pergunta é para essas dezenas de milhares de pessoas que estão aqui hoje na sede mundial: você é um espectador ou você é um participante? Você está aqui para observar e fazer comentários? Ou você está aqui para se posicionar como Ezequiel se posicionou? Nós fizemos 21 dias de oração nas transmissões de oração da meia-noite. Mas nos últimos 3 dias eu reuni aqui as lideranças, os ministros que estão aqui hoje participando deste evento para ministrar alguma coisa, seja louvor, palavra, o que for que seja. Nós nos reunimos aqui, sem câmera, sem transmissão, porque isso aqui não era para mostrar nada para ninguém, era para nós estarmos na presença de Deus. E num devocional Deus nos trouxe a passagem sobre Pedro, que no meio de uma tempestade viu Jesus andando sobre as águas e pediu para ir com Jesus sobre as águas, e andou sobre as águas. E chegou um certo momento, ele olhou para o vento forte, ele olhou para a tempestade, tirou os olhos de Jesus e começou a afundar. O nosso Deus, representado na pessoa de Jesus Cristo, o Verbo que se fez carne, estendeu a mão na sua graça e misericórdia e salvou e resgatou Pedro. E falou: homem de pequena fé, por que duvidastes?
Por que que a sua fé é tão pequena? Por que que você tirou seus olhos de mim? Isso é uma passagem que eu aposto que quase todo mundo aqui já ouviu. Eu cresci ouvindo nessa passagem que Pedro é um exemplo a não ser seguido porque ele teve pouca fé. Mas aí o Espírito Santo me trouxe isso na quinta-feira à noite aqui nesse devocional e falou: olha, quem teve menos fé? Foi Pedro ou foram os discípulos que nem sequer tiveram fé ou coragem de sair do barco? Pedro foi um participante. Os outros discípulos foram espectadores. Quem é você aqui hoje, essa tarde? Quem é você aqui hoje, mediante a revelação da palavra de Deus, que nos mostra em diversos aspectos, na vida das pessoas, num coletivo como um povo de Deus, diversos vales de ossos secos, aqui hoje, essa tarde? Qual é a sua resposta? Qual é o seu posicionamento? Como que você responde à palavra de Deus aqui hoje? Será que você olha para um vale e fala: é realmente, na minha época, no meu tempo, era melhor? Ou será que você toma a posição de Ezequiel e você ouve a voz do Espírito Santo e fala: filho do homem, pode esses ossos voltarem à vida? E eu declaro para vocês, pelo poder da palavra, em nome de Jesus, esse vale de ossos secos aqui hoje, essa tarde, vai ser reavivado pelo poder da palavra e pela presença do Espírito Santo. Glorifica o nome do Senhor, porque Deus é conosco aqui hoje, essa tarde. Profetiza, ó filho do homem, profetiza vida, para que o Espírito Santo venha e traga vida de volta a esses ossos secos. O que é profetizar? Muitas vezes as pessoas, pelos abusos, pelos usos e abusos que eu cresci muitas vezes vendo, acham que profecia, profetizar é simplesmente prever o futuro. Pode ser, pode não ser. A forma como eu desenvolvi, mediante a minha caminhada na fé, as minhas experiências pessoais com Jesus, é que profetizar é enxergar sob a ótica divina. Profetizar é comunicar ao mundo aquilo que o Espírito fala. Já faz alguns anos que eu não prego mais. Toda vez que eu tenho o privilégio, a honra e a responsabilidade

fala. Já faz alguns anos que eu não prego mais. Toda vez que eu tenho o privilégio, a honra e a responsabilidade de subir numa plataforma como essa, eu busco profetizar. Pode ter certeza que essa palavra, eu fiquei por dias e horas em oração, em jejum. Senhor, qual é a palavra que o Senhor deseja que eu profetize a tua igreja? E aí fui trazido a Ezequiel 37. Será que nós hoje, aqui essa tarde, conseguimos olhar para a nossa própria vida, para as nossas famílias, para os nossos relacionamentos, para a nossa alma, para o nosso espírito, para a nossa igreja, para a nossa nação, com a ótica divina? Da forma como Deus enxerga, a forma como Deus está vendo todas as coisas? Porque eu aprendi desde criança, isso é uma realidade definitiva, é que os olhos de Deus são como chamas de fogo que estão olhando para nós aqui hoje, essa tarde. Em nome de Jesus, eu declaro que a gente consiga hoje enxergar sob a ótica divina para profetizar a vontade de Deus nesta terra. Eu acho a palavra de Deus, a Bíblia Sagrada, é uma poesia divina. Eu acho que alguns termos me saltam à mente, me vêm como um sopro do Espírito, quando o profeta e Deus está ali agindo sobre um vale dos ossos secos, e ele fala: olha, profetiza, ouvi a palavra do Senhor. Mas a palavra de Deus também diz que muitos têm ouvidos para que não ouça e olhos para que não vejam. E a palavra de Deus também diz que aquele que tem ouvidos ouça o Espírito Santo falando à sua igreja. Obviamente a Bíblia não está falando sobre uma orelha física, obviamente não está falando sobre o tímpano do nosso corpo, está falando sobre o discernimento, sobre a revelação da palavra, sobre o poder da palavra. Filho do homem, profetiza sobre esses ossos, ouvi a palavra do Senhor. Meus irmãos, eu queria que você entendesse uma coisa aqui essa tarde. Se você esquecer tudo que eu estou falando aqui hoje, está tudo certo, mas lembre-se disso: a palavra de Deus tem poder. A palavra de Deus não volta vazia. É mediante a palavra de Deus que o Espírito fala para nós aqui hoje, essa tarde: ouvi a palavra de Deus e profetiza sobre esse vale dos ossos secos, que em nome de Jesus um milagre virá sobre a sua vida, sobre a nossa igreja, para que o nome do Senhor Jesus seja glorificado aqui hoje, essa tarde. Ouvi, ouça a palavra de Deus, ouça a palavra do Senhor. A palavra de Deus diz, a Bíblia nos relata que Jesus era o Verbo, o Logos, o Verbo que se fez carne. Em João capítulo 1, a palavra diz: no início era o Verbo, e o Verbo estava com Deus, e o Verbo era o próprio Deus. E Deus veio aos seus e os seus não o receberam. Meus irmãos, será que nós, em muitos momentos, temos deixado a palavra do Senhor em segundo plano? Será que em muitos momentos a gente não consegue entender aquilo que Deus nos relata sobre o poder da sua palavra? Aliás, eu cresci ouvindo que tantos homens e até mesmo mulheres de Deus foram, vamos dizer assim, julgados quando muitos falavam sobre eles. Ah, isso aí prega a palavra, mas não revela, não. Só traz a palavra de Deus. É pelo poder da palavra, meus irmãos. Eu queria que você entendesse aqui hoje, essa tarde, que assim como Paulo disse há milhares de anos atrás, que o Evangelho não são palavras de persuasão, mas poder de Deus para a transformação de vidas. À medida que você ouve essa palavra, à medida que você lê a Bíblia Sagrada, o próprio poder de Deus começa a te visitar, te transformar, te curar e te trazer vida sobre um vale dos ossos secos. Então glorifica o nome do Senhor, porque pelo poder da palavra nós seremos transformados aqui hoje, essa tarde. Eu já caminho para o fim, mas eu trago para vocês alguns últimos versículos para que vocês consigam entender aquilo que eu estou querendo trazer.

0: para nós aqui hoje, essa tarde. Se nós desejamos um grande avivamento para a nossa igreja, certamente desejamos. Se nós desejamos um grande avivamento para a nossa nação, e certamente desejamos. Se nós cremos que o mesmo Deus que fez grandes milagres e maravilhas nesta igreja na década de 80, no Maracanã na década de 90, nos anos 2000, vai voltar a operar coisas ainda maiores, pode ter certeza que o avivamento virá pela palavra de Deus. O avivamento está no próprio Cristo, que é o Verbo que se fez carne. A palavra de Deus nos relata em Gênesis capítulo 1, versículo 1. No princípio, criou Deus os céus e a terra. A terra, porém, estava sem forma e vazia, e havia trevas sobre a face do abismo. E o Espírito de Deus pairava sobre as águas, e disse Deus: haja luz, e houve luz. Meus irmãos, pelo poder da palavra, nós temos em Gênesis 1 o poder da criação. Em Salmo 119, 105, nós temos a lâmpada para os nossos pés e a luz para os nossos caminhos. Em João 17, 17, a palavra de Deus nos santifica. Santifica-nos na tua verdade, a tua palavra é a verdade. Em João 8, 32, a palavra nos liberta. Conhecereis a verdade vos libertará. Em Hebreus 4, 12, a palavra de Deus é viva e eficaz. É uma espada de dois gumes para discernir pensamentos e corações. Em Apocalipse 19, 11, é uma espada de juízo. Em João capítulo 1, Jesus era o Verbo que se fez carne e veio e habitou entre nós. Pelo poder da palavra, eu declaro que hoje, essa tarde, vida sobre os ossos secos, avivamento que virá com grande poder pela manifestação da glória do nosso Deus mediante o poder da sua palavra. Mas quem decide o que você vai viver não é eu, não é o seu pastor, não é a diretoria, não é a minha avó que é presidente, não é ninguém, é você. O que que você decide hoje? Se você se encontra hoje sob um vale dos ossos secos, e você ouve o Espírito Santo de uma forma de auto-reflexão para nós, de uma pergunta provocativa: podem esses ossos voltar à vida? Eu queria que você se posicionasse. Eu queria que você tivesse um posicionamento em fé aqui hoje, como Ezequiel teve. Eu queria que você começasse a profetizar pelo poder da palavra. Naquela situação que parece não ter mais jeito, naquela circunstância que parece que não há mais esperança, naquele lugar onde somente há sepulcros e ossos secos, e o cheiro de morte paira sobre o ar, e você se encontra aqui e fala: olha, eu não tenho mais para onde ir, eu não tenho mais a quem recorrer, eu não tenho mais médicos terrenos a consultar, eu não tenho mais nada a se fazer. Mas quando você ouve essa mensagem da presença de Deus, pelo poder da palavra, eu queria que você hoje se levantasse, eu não estou falando fisicamente, mas um posicionamento em fé, e profetizasse vida sobre um vale dos ossos secos, e você profetizasse pelo poder da palavra um grande avivamento sobre a sua vida e sobre a nossa igreja aqui hoje, essa tarde. Glorifique o nome do Senhor, porque pelo poder da palavra de Deus a vida e a esperança. Fica de pé no seu lugar. Eu queria que você entendesse, igreja, Deus e amor, que esses 64 anos de história já é um milagre que Deus nos concedeu. Eu queria que você entendesse aqui hoje, essa tarde, que Deus não perdeu o controle da situação. Eu queria que você entendesse aqui hoje, essa tarde, que essa igreja pertence a Ele. Mas se foram 64 anos e nós desejamos viver 128 e multiplicar esses anos por décadas e centenas de anos, se é que Jesus não volta antes disso, que hoje nós possamos, como uma igreja, estarmos firmados na rocha, que é o próprio Cristo, que é a palavra de Deus, que veio e se fez carne e habitou entre nós. Eu queria que você entendesse que não é pelo que eu posso fazer, ou que o seu pastor pode fazer por você, ou que nós somos capazes de fazer pelo alcance do nosso próprio braço, mas pelo poder da palavra de Deus. E eu falo isso com todas as letras, sem medo de errar, porque eu não falo isso da boca para fora, e não falo isso por algo que eu pensei ou imaginei com a minha própria mente. Nós temos um passado completamente glorioso, mas eu creio que uma igreja, Deus e amor, firmada na rocha que é o próprio Cristo, a glória da segunda casa será maior que a primeira. Se você crê nisso, glorifica o nome do Senhor Jesus e exalta o nome dele, porque a nossa igreja é firmada na rocha que é o próprio Cristo Jesus. Aleluia. Feche seus olhos. Eu quero orar com vocês de uma forma rápida. Vou pedir ajuda aqui, que eu não esqueci o cronograma depois. Mas eu queria que você fechasse seus olhos numa oração breve. Mas eu queria que você não apenas tenha ouvido essa mensagem, mas que essa mensagem possa penetrar o seu coração, a sua alma e o seu espírito. Que você possa fazer essa oração juntamente comigo, Igreja Deus e Amor. Vocês podem fazer isso? Vocês têm fé que uma igreja, Deus e Amor, firmada na rocha, viverá coisas magníficas para os próximos anos que há de vir? Se você crê nisso, glorifica o nome do Senhor, dá um glória a Deus, dá um aleluia, exalta o nome de Jesus, porque certamente a nossa igreja está firmada em Cristo Jesus, que é a rocha. Feche seus olhos.
1: Senhor Jesus, nós estamos na tua presença, Senhor. Nós ouvimos do Teu Espírito Santo aqui hoje, essa tarde. Senhor meu Pai, nós queremos vir diante do Senhor como um ato de fé. Nós queremos profetizar a Tua Palavra, Senhor, sobre um vale de ossos secos. Nós queremos profetizar a Tua Palavra, Senhor, que essa igreja está fundamentada em Ti, Senhor Jesus. Nós queremos orar ao Senhor nesse exato momento, que o Senhor esteja conosco aqui hoje, nos direcionando, nos inspirando, nos guiando. Nós oramos, Senhor meu Pai, primeiramente em agradecimento por 64 anos de história. Nós queremos agradecer por tudo aquilo que o Senhor já fez em nosso meio, coisas magníficas e gloriosas que já vivemos na Tua presença. Mas Senhor Jesus, nós oramos, Senhor meu Pai, que o Senhor esteja conosco aqui hoje, essa tarde. Que o Senhor venha, Senhor, com o Teu poder e com a Tua glória aqui hoje. Nós profetizamos, Senhor, tendo fé no poder da Tua palavra, vida sobre tudo aquilo que morreu ao longo do caminho, sobre todo o vale de ossos secos nas nossas vidas, nas nossas emoções, nas nossas famílias ou nas nossas igrejas. Que o Senhor venha com o Teu Espírito Santo, trazendo com poder, com glória, um grande avivamento sobre todos nós. Que o Senhor esteja aqui hoje, essa tarde, e vai nos tocando e agindo sobre nós. Que a Tua Palavra, Senhor, continue tocando as nossas vidas e nossos corações. Que o Senhor venha, Senhor, com o Teu poder e com a Tua glória. Que o Senhor continue ministrando as nossas vidas aqui hoje, essa tarde. Senhor meu Pai, obrigado porque Tu és conosco. Obrigado porque Tu és com a Tua igreja. Obrigado, Senhor Jesus, pelos 64 anos dessa igreja. Mas nós profetizamos aqui hoje, essa tarde, que esta igreja, Senhor, está firmada na rocha, que esta igreja está fundamentada na Tua palavra, que em nome de Jesus vai cair por terra toda oposição, toda barreira, todo impedimento, para que nós possamos viver um grande avivamento na nossa igreja, na nossa nação e neste mundo afora, pelo poder da Tua palavra. Obrigado, Senhor Jesus. Que Teu nome seja louvado e glorificado acima de todas as coisas, em nome de Jesus. E todos podem dizer amém e amém. Glória a Deus. Meus irmãos, nós temos um vídeo agora para relembrarmos essa história tão linda e gloriosa que temos de 64 anos. De história, então convido vocês a assistirem isso agora e daremos continuidade às nossas festividades. Glorifique o nome do Senhor Jesus mais uma vez.
2: Faltam 64 anos. Debaixo do cumprimento das promessas de Deus, a nossa igreja completa mais um aniversário. E eu tenho certeza que é um marco, porque você também faz parte desta história. Você é visitante, você é membro, você que passou por aqui, por algum dia, algum momento, faz parte da nossa história. Se nossa igreja não estivesse firmada na rocha que é Cristo, há muito não teria desfalecido.
3: É verdade. Não me lembro de tudo, mas pelo que passei assim já na minha pré-adolescência, posso lembrar de algumas dificuldades. Também aquela principal que foi a compra desse tempo, que o pai passava momentos de muita aflição para que se completasse o valor para o pagamento mensal deste grande templo, que era um galpão naquela época.
2: A dificuldade financeira, a dificuldade de abrir uma igreja.
3: Programa de rádio, pagamento dele, né?
2: Meu Deus do céu, o programa de rádio era um 12 minutos.
3: Imagine, mal dava para falar.
2: Nada, nada. É, a gente sonhava com um programa maior.
3: E como Deus nos deu, né? 24 horas, qualquer momento podemos ligar o rádio,
2: Deus,
3: e ouvirmos a palavra.
2: Foi maravilhoso para conosco nesses 64 anos que eu que vivi ao lado do missionário, praticamente desde o começo, porque nós nos casamos, a igreja tinha só 3 anos de idade. Então, eu vi ela começar a andar, engatinhar,
3: até virar uma moça bonita
2: e correr, né? E está correndo e ganhando almas para Jesus e crescendo cada vez mais.
3: É tempo de nós celebrarmos. Você que está aqui faz parte desta história da nossa igreja Deus de Amor. Então adoremos ao Senhor, o louvemos, o celebremos, porque são 64 anos de grandes bênçãos e vitórias.
2: É tempo de alegria.

A paz do Senhor Jesus Cristo esteja com todos vocês. Ah, que meninas lindas, minhas bisnetinhas, fazem parte também desses 64 anos. Irmãos, a minha alegria é tão grande que hoje passei mal aqui, sentindo tanta graça, tanta alegria, minha pressão subiu para 17. Nem alegria a gente pode sentir mais, né? Mas alegria de estar hoje aqui, o privilégio de estar com vocês mais

0: o privilégio de estar com vocês mais um ano, comemorando mais um aniversário da nossa querida Igreja Pentecostal Deus é Amor. Quando cheguei a essa igreja, ela tinha só tem 3 anos de idade. Então, dia 12 agora, na sexta-feira passada, eu completaria 61 anos de casada. Cheguei jovenzinha nessa igreja. E agora estou vendo a igreja completar 64 anos de idade. Que bênção, que vitória! Glória a Deus, aleluia! E eu quero agradecer a todos vocês que fazem parte dessa vitória, dessa alegria grande. Ó, que maravilha! Desde ontem, as caravanas chegando, e eu sentindo a graça de Deus, vendo hoje pela manhã a separação de diáconos, consagração de presbíteros aqui, a graça de Deus encheu esse templo, aleluia! Foi muito grande a graça, foi muito grande a graça. E ontem também estive ali com os pastores que vieram de fora, vieram de todo o Brasil, América do Sul. Foi uma graça muito grande e eu tenho motivos para estar feliz, não é, Débora?
1: Com certeza.
0: Tem motivo?
1: Mas não muito, senão você passa mal.
0: Ah, meu coração agora está vacinado. Graças a Deus. Nós vamos cortar esse bolo aí. É.
2: Não é fake, ele é de verdade.
0: É de verdade?
2: De verdade.
0: Pode passar o dedo aí.
2: Ainda não.
0: Ai, os primeiros mil pessoas que chegaram.
1: Acho que já comeram, não?
0: Acho que não, né?
1: Já comeram?
0: Já foi distribuído o bolo? Hã? Já comeram? Não?
1: E aí, já comeram? Ah, depois.
0: E vocês vão, os primeiros mil que chegaram receberam um voucher para ganhar um pedaço do bolo, não é? Eu cheguei cedo. Cheguei bem cedo, vim de manhã e vim agora à tarde. Então eu posso comer um pedacinho, né? Vamos cortar então?
2: Vamos lá. Aperta forte. Vamos lá.
0: Macio que só. Olha.
1: Olha. Gosto mais. Não, comer agora não.
2: A minha mãe perguntou para mim se ela pode passar o dedo e lamber. Ó, já lambeu.
0: Eu posso, né? Eu posso. Que Deus abençoe. Parabéns, igreja, Deus e amor.
2: E o ano que vem, nós estamos pretendendo fazer os 65 anos no estádio aqui em São Paulo. Mas vocês precisam orar para que a gente possa encontrar um estádio, porque os estádios estão com todas as agendas lotadas. Mas se nós tivermos a oportunidade de estarmos no estádio, quem vai vir conosco? Quem vai vir? Vamos encher estádio, igreja! 65 anos no ano que vem.
0: Nós estaremos aqui, se Deus nos der vida. Estaremos esperando vocês o ano que vem.

0: virar, diga amém. Glórias a Deus.
1: Deus abençoe. Agora nós temos a outra parte, pastor Kleber.
2: Glória a Deus, que felicidade. Estou de olho no bolo. Pode, hoje pode.
1: Tem que tirar o olho do bolo, hein? Os irmãos já estão com o voucher, eles vão levar esse bolo.
2: Vamos lá, pessoal. Todos os primeiros 1000 colocados, irmã Ereni, irmã Débora, foi colocado aí aquele sinalzinho. É que a pulseirinha que vocês receberam, vocês vão descer aqui no nosso lounge, aqui ó, no espaço jovem, e lá já vai estar disponível para você receber. Quem chegou mais cedo aqui, levante as mãos. Todos de pé, por gentileza, nós vamos agradecer ao Todo-Poderoso. Quem quer sair daqui cheio das bênçãos do Pai, diga eu. Então diga bem alto: meu Deus, eu te agradeço. Mas com autoridade, eu te agradeço por todas as bênçãos que o Senhor já confirmou em minha vida. Uma informação importante: o lançamento do Ivan Luiz, Débora Miranda, Priscila Santana está na livraria 4, 5, e todos os demais lançamentos. Você pensou que estava só pela internet? Tem lá na livraria e você pode adquirir. Oração da fé. Só que antes disso nós temos uma dinâmica. Eu vou fazer a preparação, contagem regressiva, 1, 2, 3, 4, 5, e você vai dar aquele glória para levantar esse teto. Quem concorda, diga glória a Deus. Quem concorda, diga glória a Deus.
1: Nós temos uma novidade na livraria. Nós compramos milhares e milhares de bíblias. Temos a bíblia Slim, a pequenininha, e tem a grande com a hiper letra gigante. Então já está nas livrarias as bíblias que chegaram esta semana, que os irmãos estavam pedindo.
2: Eu mesmo, eu estava pedindo uma de letra grande. Quem precisa das letras grandes? Então não saia sem adquirir, não vai comprar por aí. Ali tem o logo da igreja e tem a representação nossa, e foi feita pela igreja. Levante as tuas mãos. Então vamos lá, oração da gratidão, e já vamos fazer a contagem. Levante as tuas mãos. Soberano Deus, maravilhoso Pai, queremos pedir a Ti que o Senhor leve em paz, meu Pai, estas famílias, estas vidas. Queremos pedir a Ti, Senhor, que o Teu Espírito possa encaminhar, ó meu Deus, a cada um deles que estão aqui presente, e que a Tua glória possa resplandecer com graça, com glória, com poder. Venha guardar a vida dos diretores, pastores, obreiros, os novos consagrados, aqueles que foram separados. Pai, dê-nos comunhão, dê-nos coração unido. Repreende todas as cizanhas, as separações do maligno, e abençoa as nossas crianças, abençoa os nossos jovens, abençoa esta geração, abençoa com a tua salvação e a tua graça, em nome de Jesus. Que o Senhor te abençoe e te guarde, que o Senhor tenha misericórdia de ti, que o Senhor sobre ti faça resplandecer o seu rosto e te dê a paz. Mas agora calme lá, nós vamos contar. Eu conto até 3 e você levanta no glória. 1, 2, 3, 4, 5. Parabéns, igreja, Deus é amor. Meu Deus, meu Deus. Ô glória! E se Deus permitir, no ano que vem, Ele tem maiores surpresas para você e para a tua vida. Glória, glória, glória, glória. A paz do Senhor Jesus. A paz do Senhor Jesus.

E antes do primeiro altar, antes do primeiro clamor, Cristo já era o fundamento. Em 1962, o Espírito Santo encontrou um homem, missionário Davi Miranda, joelho dobrado, coração em brasa, um homem que disse sim a um Deus extraordinário. E sobre a rocha que é Cristo, ele lançou o primeiro tijolo de uma obra que nenhuma tempestade conseguiu derrubar. Mais de 6 décadas depois, a casa continua de pé. Onde teve oração, Deus respondeu. Onde teve fé, milagres aconteceram. Cego enxergou, coxo andou, vício morreu. Uma geração inteira foi arrancada do inferno e devolvida ao Pai. Desceu a chuva, transbordaram os rios, sopraram os ventos contra aquela casa. E ela não caiu. Não caiu nas perseguições, não caiu nas crises, não caiu quando o mundo zombou, não caiu quando o tempo passou, porque a rocha não envelhece. Mas nós não estamos celebrando apenas o passado, o tempo passou e o Espírito Santo continua chamando. Uma nova geração se levantou, carregando a mesma essência, avançando para o mesmo futuro. O que começou pela fé, hoje é sustentado pela graça. E essa história está longe de terminar. E sobre essa casa, o próprio Senhor já havia declarado: eu te fundarei sobre safiras, e todos os teus filhos serão ensinados do Senhor. Não foi por acaso que chegamos até aqui. Não foi por acaso que o próximo capítulo já tem nome. 2027, Jubileu de Safira. 65 anos da Igreja Pentecostal Deus é Amor. O mesmo Deus de ontem nos guia para o amanhã. E você faz parte desse legado.

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2: 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E a mensagem é ouvida mediante a palavra de Cristo. Romanos capítulo 10, versículo 17. 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
3: Dezessete horas, 26 minutos, feliz aniversário, Igreja Pentecostal, Deus e Amor, 64 anos foram celebrados nessa festa inesquecível que vivemos aqui hoje, no Templo da Glória de Deus. Milhares de pessoas estiveram presentes para celebrar o aniversário da nossa igreja, um culto abençoado, e nós fomos renovados pelo Senhor. Saiba que é um prazer ter você na nossa programação. E olha, você que só acompanhou pela rádio, no YouTube está toda a transmissão deste culto, que foi uma bênção, terminando agora com a Orquestra Filarmônica da Sede Mundial. Tivemos a oração da nossa diretoria, uma palavra com a presidente da nossa igreja, irmã Irene Miranda, a palavra sendo ministrada pelo presbítero Davi Neto. Foi uma bênção que nós vivemos aqui hoje, e tudo isso está disponível no YouTube da nossa igreja. 64 anos da Igreja Pentecostal Deus e Amor, uma igreja firmada na rocha.

64 anos firmados na rocha. Sim, somos um povo que está firmado na rocha. Por quê? Porque nós somos guiados pela palavra de Deus. E a Bíblia nos ensina que aquele que ouve a palavra de Deus e a põe em prática será comparado ao homem prudente que construiu a sua casa sobre a rocha. E a nossa igreja, ela vive na orientação da palavra de Deus. Por isso, somos um povo que vive a palavra de Deus, que vive os milagres que o Senhor prometeu para aqueles que se dispusessem a pregar o Evangelho. A nossa igreja é uma igreja missionária. E já foi dado o recado aí, viu? O próximo ano celebraremos os 65 anos da Igreja Pentecostal Deus e Amor em um estádio. Então já prepare-se, viu, para o ano que vem nós, mais uma vez, fazermos história. E a nossa igreja tem feito história, a nossa igreja tem alcançado muitas nações, muitas vidas foram salvas através da pregação.

0: proclamação do Evangelho. E hoje foi um dia de celebração, foi um dia onde Deus falou conosco, nos ensinou, nos instruiu, e nós temos a certeza que os ossos secos serão revividos pelo poder da palavra. Veja, você acompanha a pregação da palavra, os louvores que foram entoados, tudo isso no canal oficial da Igreja Pentecostal Deus é Amor. Uma igreja que tem sido utilizada pelo Senhor para que vidas sejam transformadas. Então vamos a um depoimento de uma vida que foi transformada por Jesus. Olha o que Deus está fazendo através deste ministério e quantas pessoas estão sendo impactadas através da pregação da palavra de Deus e das orações que são feitas neste lugar.
1: Olá, meu nome é Priscila. Uma amiga nossa nos encontrou e falou assim: tem um círculo de oração abençoado ali naquela igrejinha, vai lá que é uma bênção. E a gente foi naquela quinta-feira, vimos o círculo de oração. Pela primeira vez na minha vida, eu conheci uma mulher dos cabelos compridos, e ali era orava, e ali era orava, e as lágrimas escorriam nos olhos. Eu não entendi aquilo, com tanta fé na palavra de Deus, joelho dobrado, irmãos. Quando eu entrei ali e comentei com a irmã, falei: irmã, fui mandada embora. E ela olhou para mim e falou: olha, irmã, cara no pó, para ver se ainda há esperança para ti em Jesus, porque à toa não foi. O Senhor não faz nada em vão. Ah, eu olhei para o céu e falei: Senhor, se o Senhor realmente tem obra na minha vida, a partir de hoje eu vou ser essa crente que esse povo está falando. Eu vou ser essa crente que essas mulheres doidas estão falando, porque era assim que eu via elas. E naquela mesma tarde, irmãos, uma paz, uma tranquilidade no coração, é como se tirasse uma mochila das nossas costas. E a partir daquele momento, e fui na igreja de Deus e Amor, minha vida começou a mudar. Em uma semana, o meu esposo falou: para onde é que você está? Eu falei: para a igreja. E ele falou: eu vou com você. Eu falei: por que você vai comigo? Porque você está boazinha, você está boa, eu vou atrás de você, ver que igreja você está indo. E daquele dia em diante, meus irmãos, o meu marido aceitou Jesus. E até hoje nós caminhamos para a honra e glória do nome de Jesus juntos. Enfim, irmãos, no meio dessa caminhada, Deus proveu meu esposo e dobrou o salário do meu esposo. E o tempo foi passando e nós adquirimos uma casa própria. Nós conseguimos quitar o carro, nós conseguimos quitar a minha faculdade, que eu ainda pagava. E passado um tempo, eu e meu esposo resolvemos engravidar. E, irmãos, quando eu fui fazer os exames, a médica falou assim: olha, não engravida não, o seu ovário está cheio de policísticos e você está com muita anemia e baixa de vitamina B12, você não tem sangue nem para você, quanto mais para um bebê, não engravida. E Deus moveu tanto ao meu favor, irmãos, que em um ano eu engravidei de uma menina e fui fazer pré-natal com essa médica. E no pré-natal, ela falava comigo, com meu esposo: por que vocês dois são tão alegres, tão felizes? E eu falei com ela: porque nós servimos a um Deus vivo, a Jesus Cristo, que mudou a minha vida. E falei tudo para ela e contei o meu testemunho para ela. E passado ali algum tempo, Deus moveu de novo o nosso coração e nós sentimos uma vontade imensa de ter o segundo filho. E em um mês eu engravidei e veio um menino. E hoje eu tenho um casal de filhos saudáveis, lindos e fortes, para a honra e glória do nome de Jesus. Tudo que eu sou hoje, toda a tranquilidade que eu e meu esposo temos na vida financeira, na vida profissional e na vida de relacionamento, na vida familiar, é provida do Senhor Jesus. E a obediência que quebrou essa maldição na minha vida, a obediência ao Senhor Jesus. Eu sou muito grata ao Deus da Deus e Amor, a Jesus Cristo de Nazaré, que opera grandemente dentro desse ministério. E é uma bênção, é uma alegria, é uma satisfação servir ao Senhor Jesus dia após dia. Meu nome é Priscila, moro em Minas Gerais, na cidade de Contagem, na rua Limeira, número 98, casa 2, no Bernardo Monteiro.
0: Essa irmã Priscila, que foi alcançada por Jesus, Deus fez uma grande obra na vida dela, da família. É isso que nós queremos e o que nós temos vivido na nossa igreja ao longo desses 64 anos de existência, por estarmos firmados na rocha. A palavra que o Senhor prometeu com certeza se cumprirá em nossas vidas, no nosso ministério. E graças a Deus, muitas vidas, como foi o caso da irmã Priscila, já foram alcançadas, transformadas por Jesus através do clamor que nós fazemos a Deus. Inclusive, viu, somos uma igreja de oração e ontem foi lançado oficialmente o Ministério de Intercessão. Vamos clamar e com certeza o Senhor revelará a nós coisas grandes e firmes, como dizem Jeremias. Meus amigos, vamos de louvor agora. Temos lançamentos na gravadora MC Music. Nós vamos a um desses lançamentos, cantora Priscila Santana, do álbum Oasis.

Seu novo louvor da gravadora MC Music do álbum Oásis, na voz da cantora Priscila Santana. Lembrando, aqui na sede mundial nós temos a livraria que você pode adquirir todos esses lançamentos e temos também através do site livrariaipda.com.br você pode adquirir esses louvores. Temos bíblias, temos vários itens, camisas aqui, por exemplo, na sede mundial. Nós temos uma multidão agora de pessoas que estão lá na nossa livraria PDA adquirindo os nossos itens. Temos o ateliê da Associação Reviver Help, Deus e Amor. Enfim, venha conhecer a nossa igreja. Venha conhecer a nossa igreja e esse é o conselho para você hoje, viu? Hoje foi o aniversário da nossa igreja, uma festa inesquecível e você pode acompanhar tudo, a palavra, os louvores, as orações que foram feitas, a cobertura especial.

nossa igreja, uma festa inesquecível, e você pode acompanhar tudo, a palavra, os louvores, as orações que foram feitas, a cobertura especial, tudo no nosso canal do YouTube, Igreja Deus é Amor Oficial. Caso você não seja um deles, se inscreva, ative as notificações, porque temos transmissões ao vivo todos os dias. Temos os canais da nossa igreja no Instagram. Siga no Instagram a Igreja Pentecostal Deus e Amor Oficial, a Fundação Reviver, a Associação Rever Help Deus e Amor, o Projeto Multiplicação, que é o Missões IPDA. Siga o Pequeno Galileu, o Ministério Regenere, o Ministério Jovem Expansão. Tudo isso você acompanha nas redes sociais da nossa igreja para ficar por dentro de tudo que está acontecendo aqui hoje, um dia especial. 64 anos foram celebrados durante a nossa programação. Você vai ver cortes. E lá na rede social da nossa igreja já tem cortes para que você acompanhe um pouco dessa festa que nos surpreendeu. Muita gente compareceu, mas muita gente mesmo. Você que já veio na sede mundial sabe do quão grande é a nossa igreja. E pasme, senhores, estava lotada. Sem exagero, a nossa igreja estava lotada. Muitas pessoas compareceram e agora já estão regressando para os seus lares renovadas, cheias da presença de Deus. Porque é isso que Deus faz na nossa vida. Ele nos abençoa, Ele nos transforma e Ele nos enche com o Espírito Santo para que nós possamos impactar outras vidas através das nossas. Vamos mandar lá para eles. Agora, 17 horas e 43 minutos. Vamos ao depoimento. Muitas pessoas curadas aqui na Igreja Pentecostal Deus e Amor.

A paz do Senhor Jesus a todos os ouvintes. Meu nome é Tony Lobianco Alves, tenho 35 anos, venho aqui falar da grande obra a qual o Senhor realizou na minha vida. Na minha infância, tive envolvimento com as drogas. Tudo começou na minha vida através do cigarro, e conhecendo o cigarro, a nicotina, não parou por ali. Fui conhecendo outro tipo de drogas, onde me tornei uma pessoa usuária, uma pessoa que passava a depender do uso de droga. Conheci o entorpecente, conheci a maconha e outros tipos de droga, aonde fui sempre motivado, impulsionado a usufruir cada vez mais, e a minha vida era uma das piores. Fui me afundando cada vez mais, acabei entrando na vida do crime, cometendo diversos delitos, diversas atrocidades. Comecei a praticar assalto à mão armada, tive um envolvimento com quadrilhas especializada em roubo de cargas, e tudo começou através das drogas. Através das drogas, porque eu queria usufruir, eu queria saciar o desejo da minha carne. Comecei em busca através do crime, através das más ações, de ações criminosas, diversos assaltos, diversos roubos, e usufruindo cada vez mais uma quantidade maior de droga. Acabei, logo com 18 anos, sendo preso, sendo detido, infringindo a lei. Por violar a lei, acabei sendo detido e levado para a cadeia, aonde fui transferido para a casa de detenção, conhecido como Carandiru. Lá, eu fiquei praticamente o período de um ano, e logo em seguida, eu tive a liberdade, mas ainda estava prisioneiro,

0: e dependente das drogas, e também vivendo uma vida ilusória, uma vida sem sentido, sem rumo e sem direção, na cegueira do pecado. Saí no ano de 2001 e continuei a cometer atrocidades, continuei a praticar diversos tipos de crime. Aquilo ali parecia tudo muito normal para mim, mas na verdade não era, na verdade era uma cegueira espiritual, era uma decaída espiritual. E comecei a me envolver também no tráfico de droga, com traficantes, começando a se envolver no movimento, nas ações criminosas, em busca de dinheiro, em busca de estrutura, com ganância, com ambição, com egoísmo. Não acreditava em Jesus. Eu era praticamente um ateu. As pessoas falavam de Jesus para mim e eu não acreditava. Eu cheguei até mesmo a perseguir crente. Cheguei a balear crente na porta da igreja. Eu cheguei na ignorância a jogar crente dentro do rio. Mas uma certa feita, eu numa região onde havia o tráfico, o movimento, apareceu um pastor da igreja pentecostal Deus e Amor. E eu estava ali usufruindo de droga e estava também armado. E esse pastor, ele olhou bem nos meus olhos e falou: "Vaso, eu tenho algo para falar de Deus para você", mas eu não queria receber. Porque eu era ignorante, uma pessoa valente, uma pessoa agressiva, uma pessoa super nervosa. Mas ele falou: "O que eu tenho que te falar de Deus, eu vou te falar". E ele me entregou uma palavra dura. Ele falou que eu ia passar pelo vale da sombra da morte. Eu ia passar por um momento muito difícil, mas o Espírito do Senhor, ele ia lutar em meu favor, ia me dar o livramento. E a obra que ele tinha começado na minha vida, ele ia terminar. Eu começo a entender a importância da evangelização, a importância do trabalho da igreja. Naquele momento eu não recebi, mas a palavra ela ficou no meu coração até nos dias de hoje. Dias depois, o que aconteceu? Usufruindo droga, curtindo baile funk e tudo mais, acabei passando dos limites. Eu acabei sofrendo um acidente. Eu caí lá do quarto andar. E caindo do quarto andar, eu sofri graves ferimentos. Eu tive um coma cerebral, hemorragia cerebral. Os médicos disseram: "Olha, mãe, o que a equipe médica pôde fazer foi feita. Mas daqui pra frente é só Deus. É só Jesus que pode fazer uma obra na vida do seu filho. Se a casa até 7 horas, ele não corresponder, não reagir, a gente vamos ter que fazer o procedimento funeral, encaminhar ele para o necrotério". Novamente, Deus ele trabalha, ele começa a enviar os irmãos que são da igreja pentecostal Deus e Amor. Eu quero testificar a todos. Estava doente, ele me curou. Ele transformou a minha vida. A palavra de Deus é muito importante. Ela mudou a minha vida, porque ela é viva e eficaz. Ela produz muito fruto. Ela é verdadeira. Eu quero agradecer a todos, em todo sentido, em todos os ângulos. Os irmãos dessa igreja, os evangelistas, os obreiros, pastores. E eu sou muito grato, em nome de Jesus Cristo. Eu moro no Parque Novo Mundo. Tenho 35 anos. Eu congrego na Alameda Segundo Sargento. E lá também eu testifico e conto o milagre que Deus ele fez na minha vida. Ele me tirou do crime, aleluia, para me levar para a glória. E é por isso que eu quero permanecer obediente e fiel, enquanto eu viver, em nome de Jesus. Meu nome é Tony Lobianco Alves. Eu moro na rua Dona Maria Quedas, número 99, Parque Novo Mundo.
1: Essa é a transformação que o nosso Deus faz. Uma pessoa que perseguia os cristãos, lembrando muito o testemunho de Paulo na Bíblia. E assim como Paulo teve um encontro com Jesus, este irmão também teve. E desde então a sua vida foi completamente mudada. É isso que nosso Deus faz, é isso. O que vai acontecer na sua família se você orar, se você participar dos clamores que nós temos aqui, irmãos. Porque a oração, ela pode muito em seus efeitos. Através da oração, Deus quebranta corações, Deus muda histórias e nós reproduzimos esses depoimentos aqui para que você saiba e tenha esta fé, que assim como Deus fez na vida destas pessoas, também pode fazer na sua vida, na sua família. Vamos orar para que isso aconteça e daqui a pouquinho, em 9 minutos, nós temos oração ao vivo. Hoje, 6:00 também, oração ao vivo, direto do nosso santuário, porque aqui na Deus e Amor nós temos o santuário de oração, um local exclusivo para oração. Um local que quando nós buscamos a Deus, Deus responde, Deus, Ele sonda os nossos corações, Ele nos transforma e tudo aquilo que nós apresentamos em oração, Deus faz coisas grandes. Então venha você participar, venha conhecer a nossa Igreja Pentecostal Deus e Amor, que hoje teve uma festa inesquecível. Foram 64 anos comemorados hoje. Já estamos em preparação para o ano que vem, que será num estádio. Estamos buscando um estádio para realizar esta grande concentração, que também ficará marcada nos nossos corações. Uma grande multidão ainda aqui na sede mundial. Foi preparada toda uma estrutura, então tem a loja da Help, tem a livraria IPDA, tem vários lanches, carrinho de lanche. Então as pessoas que vieram de longe estão aqui comendo algo, se preparando para a viagem. Uma coisa nós temos a certeza, elas estão voltando para os seus lares renovadas, cheias da presença de Deus, porque quando nós buscamos o Espírito de Deus, Ele se move em nós. Vamos ouvir esse louvor? Mover do Espírito, cantora Débora Miranda. Hoje o Espírito Santo se moveu em nós e com certeza a unção que foi derramada sobre as nossas vidas aqui hoje, nós compartilharemos e alcançaremos mais vidas em nome de Jesus.
2: O Espírito Santo é quem nos move. O Espírito Santo é que nos transforma. O Espírito Santo é que nos ensina. E nesta noite Ele quer mudar a sua vida. Mudar o seu coração, fale com o Espírito Santo, Senhor, mude a minha vida. Espírito Santo, mude, me transforme. Eu quero ter coração como o Senhor tem. Mover do Espírito de

0: 17 horas 58 minutos. É hora do que agora? É hora de você deixar o Espírito de Deus mudar você. Como faço para ter um coração quebrantado assim? Através da oração. E agora chegou o momento da oração. Então nós vamos direto já para a oração. Vamos para as identificações das emissoras e depois oração. Vamos juntos buscar a presença de Deus a partir de agora.
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4: 18 horas.
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Este é o programa A Voz da Libertação, aqui nos microfones, Pastor Luiz Rubio. Queria convidá-los a orar juntamente comigo após acordes musicais.

Santíssimo Deus e soberano Pai, nesse momento de oração, que os nossos corações se voltam a Ti, ó Deus. Nós queremos Te implorar, que o Senhor use de misericórdia para conosco, perdoando todos os nossos pecados, todas as nossas falhas, nossos defeitos, nossos erros, as nossas transgressões. O ser humano, ó Deus, peca contra Ti em pensamentos, palavras, atos, obras, gestos, olhares e sentimentos. Todas as maneiras que pecamos contra Ti, ó Deus, o sangue de Jesus Cristo, Seu Filho, é poderoso para nos purificar e nos limpar. Está escrito na Tua Palavra que o sangue de Jesus foi tão perfeito, o sacrifício de Jesus foi tão perfeito, que o sangue de Jesus fala, e fala mais forte do que o sangue de Abel. Sim, o sangue de Jesus fala ao Pai, que nós fomos purificados e lavados, santificados, nesse sacrifício perfeito que Jesus fez na cruz do Calvário. E é no nome de Jesus, através do sacrifício de Jesus, que nós conseguimos entrar na Sua presença em oração. Nós podemos chegar até os céus dos céus, onde o Senhor está sentado no Seu trono, nesta oração, para implorar a Tua misericórdia e o Teu amor inefável, a Tua bondade imensurável, a Tua misericórdia incomparável. Manifesta agora em nossas vidas, na vida de todos os ouvintes que estão orando conosco. É no nome de Jesus Cristo, nosso Senhor, que nós estamos clamando e suplicando.

dando a sua presença. Nós sabemos, ó Deus, que as suas mãos não estão encolhidas para que não possa salvar, nem os seus ouvidos estão fechados para que não possam ouvir. Mas as nossas iniquidades é que fazem divisão entre nós e o nosso Deus, e encobre o seu rosto de nós para que não nos ouça. Por isso, ó grande Deus, nós te pedimos, perdoai todos os nossos pecados, para que a nossa oração possa chegar à tua presença. Perdoai os pecados dos ouvintes também, que estão implorando a tua misericórdia. Meu Deus, os nossos olhos estão colocados em ti. O nosso coração se volta a ti, ó Pai, para que lá do céu o Senhor possa responder o nosso clamor. E que todos os ouvintes sejam alcançados, tocados e abençoados. Sim, ó Pai, a tua bênção é que nos enriquece e não nos acrescenta dores. Por isso, ó Pai, abençoai todos aqueles que estão orando conosco, aqueles que estão perto, aqueles que estão longe, aqueles que clamam, que suplicam, que imploram a tua misericórdia. Sim, ó Deus, quantas pessoas que estão em sua casa, que já foram desenganadas pelos médicos. Os médicos fizeram de tudo. Tudo o que eles podiam fazer, fizeram, mas não conseguiram reverter essa situação. Essa pessoa, meu Deus, está com uma enfermidade irreversível, está desenganada pelos recursos humanos. Mas o Senhor é o Deus que não conhece o impossível. O Senhor tudo pode fazer. Como está escrito na sua palavra, o profeta Ezequiel, no capítulo 38, ele teve aquela visão daquele vale cheio de ossos secos, e o Senhor perguntou para Ezequiel: filho do homem, poderão esses ossos reviver? E ele respondeu: tu sabes. E Ezequiel começou a profetizar, e aqueles ossos começaram a criar carne, criar nervos. E depois o Senhor soprou sobre eles, e o Espírito de vida veio sobre eles. O Senhor é poderoso para ressuscitar os mortos. O Senhor é poderoso para dar vida para aqueles que não têm mais vida. Mesmo que clinicamente essa pessoa esteja morta, o Senhor pode ressuscitar agora. O Senhor pode dar vida a esta pessoa. Pode ser enfermidade da cabeça aos pés, dos pés à cabeça. Pode ser doença interna, externa, física, espiritual, patológica. Não importa, meu Deus. O Senhor é poderoso para agora, nesse momento, estender as suas mãos fortes, as suas mãos poderosas, o seu braço poderoso, as suas mãos amigas, e alcançar essa pessoa doente e necessitada. O Senhor é um Deus compassivo, um Deus misericordioso, um Deus longânimo, um Deus grande, um Deus benigno, um Deus que pode, um Deus que faz, um Deus que acontece, um Deus que tem prazer em perdoar, em abençoar, em curar, em salvar, em libertar, em operar maravilhas. Por isso nós te pedimos, ó Pai, vem operar maravilhas na vida de todos os ouvintes desta programação. Da mesma maneira que as ondas destas emissoras, essas ondas hertesianas, estão cortando o espaço sideral e alcançando a vida, os lares, os corações, da mesma maneira que as ondas dessa emissora estão alcançando esse receptor, a tua bênção possa cortar os céus
e alcançar esse coração aflito e atribulado. Quantas pessoas estão nos ouvindo agora através do aplicativo do seu celular, pela internet, pelo satélite, ou até mesmo através, ó Pai, de uma emissora de ondas curtas, de amplitude modulada, de frequência modulada, de ondas tropicais. Meu Deus e Pai, não importa a maneira ou a forma que essa pessoa está nos acompanhando, que está ouvindo a nossa voz, mas que a nossa voz possa alcançar esse coração, mas que não seja a nossa voz, que seja a tua bênção, que seja o teu milagre, que seja o teu livramento, que seja a tua vitória. Essa pessoa, meu Deus, que está caída, levanta ela. Está escrito que o bom pastor, ele vai pelos montes, pelos valados, pelos campos, à busca da ovelha caída, e achando-a, levanta, tira ela daquele poço, daquela situação, e coloca sobre os seus ombros, e com muito amor e carinho leva para o redil, para o aprisco. Jesus querido, o Senhor é o bom pastor, e o bom pastor dá vida pelas ovelhas, e o Senhor já deu a sua vida por nós. Está escrito que o pastor tem em suas mãos uma vara e um cajado, a vara para corrigir as ovelhas rebeldes e o cajado para levantar as ovelhas fracas, caídas e necessitadas. Oh, meu Deus e meu Pai, quantas ovelhas agora estão feridas, estão doentes, estão caídas e estão precisando que o Senhor, que é o bom pastor, estenda o seu cajado e possa levantá-las, possa socorrê-las, possa ajudá-las agora, ó Pai. Jesus querido, Jesus maravilhoso, o Senhor nos ama e nos amou de tal maneira que deu a sua vida por nós. E está escrito, as minhas ovelhas ouvem a minha voz, e de modo algum seguirão a voz do estranho, e ninguém poderá arrebatá-las das minhas mãos. Meu Pai, que mas deu, é maior do que todos, e ninguém pode arrebatá-las das mãos de meu Pai. Ó Jesus poderoso, o Senhor é o meu pastor e nada me faltará. Deitar-me faz em verdes pastos, guia-me mansamente às águas tranquilas, refrigera minha alma, guia-me pelas veredas da justiça por amor do seu nome. Ainda que eu andasse pelo vale da sombra da morte, eu não temeria mal algum, porque tu estás comigo. A tua vara e o teu cajado me consolam. Certamente que a bondade e a misericórdia me seguirão todos os dias da minha vida, e habitarei na casa do Senhor por longos dias. Preparas uma mesa diante dos meus inimigos, unges a minha cabeça com óleo e o meu cálice transborda. Ó, meu Deus e meu Pai, que o óleo divino do teu Espírito Santo, que o azeite celestial do teu Espírito seja derramado na vida dessa pessoa, na vida desse ouvinte, e que todos sejam ricamente abençoados, vitoriosos. Quantas pessoas, meu Deus, pedindo as orações do programa Voz da Libertação. Que nesta hora o Senhor possa visitar a todos que pediram uma bênção ou um milagre. O Senhor é o Deus que nunca chega tarde. Agora nós te pedimos, ó Deus, levanta os caídos, fortalece os fracos, dai alegria ao triste, dai a paz ao atribulado. Aquele que está desenganado, cura ele agora. Aquele que as portas estão fechadas, vai abrindo as portas agora. Aquele que está em grande angústia, em grande desespero, em grande aflição, dai a paz do céu aos seus corações.
que a alegria do céu, que a paz do céu, que o gozo do céu possa entrar nesse coração, possa entrar

que a alegria do céu, que a paz do céu, que o gozo do céu possa entrar nesse coração, possa entrar nessa casa, possa entrar nessa família. Ó Deus grandioso, ó Deus poderoso, Deus maravilhoso, Deus excelso, Deus sublime, Deus que atenta para os humildes e para os contritos. Está escrito: um coração contrito o Senhor não rejeitará. Olha, meu Deus, para esse irmão, essa irmã que agora se humilha e pede misericórdia. Meu Deus, meu Pai, toca nesse corpo agora. Arranque esta enfermidade, resolve esse problema. Meu Deus, essa pessoa que tem uma opressão, uma depressão, sofre síndrome do pânico, essa pessoa que tem uma obra maligna perturbando a sua vida, o diabo tem colocado até mesmo desejo de suicídio, repreende esses demônios do suicídio. Essa pessoa que está pensando em tirar a sua própria vida, porque acha que a sua situação, o seu problema não tem solução. Ele pensa que seu estado é irreversível, mas para o Senhor não existe nada irreversível. O Senhor tudo pode fazer. Repreende esses demônios da morte, demônio do suicídio, demônio da síndrome do pânico, do desespero, da aflição. Saia desse corpo, saia desse lar, saia dessa casa, saia dessa família. Essa pessoa que está deitada em uma cama, em um leito de dor, por uma enfermidade incurável, nós te falamos agora em nome de Jesus: levanta e anda. Você que está numa cadeira de roda, numa maca, você que anda em cima de uma muleta, apoiado em uma muleta, em um andador, levante agora e ande livremente, em nome de Jesus. Meu Deus, essa pessoa que está sentindo dores atrozes em seu corpo, o Senhor é remédio santo, o Senhor é uma anestesia santa, um analgésico santo para aliviar a dor dessa pessoa. Alivia essa dor, alivia esse sofrimento, essa angústia, essa aflição, esse desespero. Meu Deus e meu Pai, estende as suas mãos amigas e levanta essa pessoa. Sim, ó Pai, opera o milagre esperado, o milagre aguardado, assim como aqueles ossos que estavam secos receberam vidas pelo Teu Espírito Santo, que o Teu Espírito de vida possa soprar nessa vida, nesse corpo, nesse coração, e essa pessoa possa receber vida novamente. O Senhor é o Deus da vida, o autor da vida, o Senhor é a vida. Sim, ó Pai, atende a nossa oração. Curai os enfermos.

segurança máxima, cadeia pública, santas casas, aquelas pessoas que estão dentro de uma ambulância, uma UTI, que sofreram um acidente e estão moribundo, quase à morte. Os médicos agora estão dando choque para que essa pessoa seja reanimada, que o seu espírito de vida, que o espírito da vida, que o Espírito Santo possa soprar por nessa pessoa agora, e que essa pessoa possa receber vida e ser curada milagrosamente, misteriosamente. Meu Deus, aqueles que têm em sua casa, em sua família, uma pessoa que é viciada em drogas, dai a libertação. Essa pessoa que é viciada em maconha, em cocaína, em heroína, no crack, no LSD, na morfina, drogas injetáveis e tantas drogas que surgem todos os dias, o Senhor é poderoso para libertar agora. Meu Deus e meu Pai, são milhares e milhões de pedidos que chegam à Tua presença agora, mas o Senhor é poderoso para atender a todos e responder a todos. Como diz a Sua palavra, a minha alma espera somente em Deus, pois dele vem a minha salvação. Só ele é a minha rocha e a minha salvação, a minha defesa. Não serei grandemente abalado. A minha alma espera somente em Deus, porque dele vem a minha esperança. Só ele é a minha rocha e a minha salvação e a minha defesa. Não serei abalado. Confiai nele, ó povo, em todos os tempos. Derramai perante ele o vosso coração. Meu Deus, essa pessoa que está oprimida por Satanás, que o diabo está planejando tirar a sua vida, e essa pessoa está até mesmo pensando no suicídio, uma pessoa viciada em drogas, o Senhor é poderoso para libertá-la das drogas agora, libertá-la desses pensamentos maléficos e malignos, porque nós sabemos que está escrito na sua palavra que nenhum suicida tem parte no reino dos céus. Repreende esses demônios de suicídio, demônios da morte. Vai saindo desse lar, vai saindo dessa casa, vai saindo dessa família. Que essa pessoa agora seja ricamente abençoada, curada, vitoriosa, liberta, transformada. Que a tua paz, que excede todo entendimento, possa entrar nesse lar, como está escrito na tua palavra, e o Senhor Jesus será como um refúgio contra a tempestade, como um abrigo em terra sedenta. Sim, o Senhor Jesus é um abrigo para aqueles que estão passando por uma grande tempestade, por uma grande luta, por uma grande tribulação, porque um menino nos nasceu e um filho se nos deu, e o principado está sobre os seus ombros, e o seu nome será maravilhoso, Conselheiro, Deus Forte, Pai da Eternidade, Príncipe da Paz. Jesus é o Príncipe da Paz, e que a paz do céu, que excede todo entendimento, possa entrar nesse lar, nessa casa, nessa família. Visita agora os hospitais, os manicômios, os presídios, as cadeias, os leprosários, os CDPs, as penitenciárias de segurança máxima, as cadeias públicas, santas casas, aonde tiver, meu Deus, uma pessoa necessitada de uma bênção, de um livramento. Estende as tuas mãos, amigas, e alcança agora. Sim, o Senhor é o nosso refúgio, o Senhor é o nosso socorro bem presente na hora da angústia. Ó, meu Deus, está escrito que o nosso socorro vem do céu, vem do alto, vem do Pai das luzes, em que não há sombra de variação. Ó, Deus poderoso e forte, Deus grande, Deus maravilhoso, Deus excelso, Deus sublime, Deus que pode, Deus que faz, Deus que acontece, Deus onipotente, onisciente, onipresente, em nome de Jesus Cristo, nós te pedimos, abençoai todos ouvintes, pastores, presbíteros, diáconos, cooperadores, membros, auxiliares, frequentadores, abençoa todos, confirma a vitória, confirma o livramento, confirma a bênção. É o pedido que fazemos, certos da tua resposta, para a glória do Pai, do Filho e do Espírito Santo.

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Alô, meus amigos da 94 FM, Paulinho Santos aqui, novamente junto com vocês, levando o melhor da música pra vocês. Olha aí, gente, hoje domingo, dia 14 de junho de 2026. Paulinho Santos com vocês até as 19 horas, depois das 19 horas, Lázaro Santos com o programa Anos Dourado. Sejam bem-vindos na sua 94. Participe pelo WhatsApp 15 3532 6081. Aí chega a minha primeira de hoje na sua 94. Beto Candy, Pare de Aceitar o Mínimo. 18 horas e 34 minutos.

0: Beto Candy. Pare de aceitar o mínimo.
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0: Aí chegando JB Santos, Coração de Asfalto. Abraço a todos os motoristas que estão passando por Itararé.

0: Aí pra você, JB Santo, coração de asfalto. Um abraço a todos os caminhoneiros que estão ouvindo a programação 94 FM.
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0: Aí chegando pra vocês, Rick Renner. Cara, metade. 18 horas e 43 minutos.

0: Tá aí pra você, Rick Renner, Cara Metade, 18h47. Quero mandar um abraço aqui para o nosso querido amigo Luciano Alves. Boa noite, Paulinho Santos. Aqui é o Tubarão, né? Eu ofereço essa música Café da Manhã, ele oferece aqui para a sua mãe, a Rosa Alves. Ô, Rosa Alves, está lá ouvindo a programação 94. E também para toda a equipe de Itararé e a sua equipe da 94FM. Um abraço aí, meu irmão, meu querido irmão Luciano Alves. Ótima semana, Paulinho. Obrigado para você também, irmão. Aí, a música com o Roberto Carlos, Café da Manhã. O Luciano Alves oferece para sua mãe, Rosa Alves. Também eu quero mandar abraço ao Carlinhos, lá da Vila Esperança, ouvindo a programação 94.
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0: Aí chegando Roberto Carlos, Café da Manhã. 18h49.

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1: Aí pra vocês, Roberto Carlos, Café da Manhã, que música linda, hein?
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1: Aí chegando pra vocês, Linda Lewis.

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1: É, na sua 94 FM, mais perto de você. Antes, quero mandar um abraço aqui para o nosso querido o Fernando, né? O Fernando lá da Copisa está fazendo um aniversário hoje, né? Mais um aninho de vida lá para o nosso querido amigo Fernando lá da Copisa. Parabéns, Fernando. Tudo bom para você, irmão? Sucesso aí no seu trabalho. Que essa data se repita por muitos e muitos anos de vida. Tá bom, meu irmão? À noite, daqui a pouquinho, no programa do Lázaro Santos, ele vai fazer homenagem para você também. Tá bom? Abraço, Paulo Jung. Também o Thiago Jung, a Marlene, toda a família Jung aí. Ouvindo a programação 94 IFM. Um abraço, vamos lá. O pessoal tá ouvindo a gente, né? Um abraço aí, vamos lá.
2: Oi, Paulinho Santos.
1: Ô, menino.
2: Manda aqui um abraço aqui pro Fernando Copisa. Fernandinho Copisa aqui, que é pro Paulo Jung.
3: Thiago Jung.
2: Que é aniversário dele hoje,
3: Jung,
2: aniversário do Fernandinho.
1: Ô, Fernando.
4: Ô, Paulinho.
1: Opa.
4: Paulinho, por aqui. Toque aí a cintura de mola aí, a...
3: Em homenagem ao Fernando.
4: A... Aquela música ela toca aí, ela toca aí Holanda também, né?
1: Isso.
4: Se ela tocar Holanda, toca outra que ela toca aí.
3: Fernandinho,
4: aniversário. Parece pro aniversário, Fernandinho.
1: Ô, Fernando, abraço pra você.
4: Tá cobrando o valor teu aí.
1: Opa, já mandou uma
4: música pra nós aí, a Holanda.
1: A música pra nunca mais chorar, né?
4: A Vanusa lá, nunca mais vou.
1: É, pra nunca mais chorar.
4: Pra nunca mais chorar. Toca aí, Paulinho. Tchau, tchau. Abraço. Tô bravo com você. Chamei você pra vir aqui. Você não veio aqui em casa, rapaz.
1: Ô, rapaz, desculpa aí. Foi muita correria. Mas tá aí pro Paulo Jung, toda a família Jung. Cintura de mola. Pra nunca mais chorar. 18 horas e 58 minutos. Abraço, Thiago, Paulo e o Fernando da Cupis. Um abraço.

Aí pra vocês, Cintura de Mola, finalizando a programação de hoje. Quero mandar um abraço também lá ao Marco, lá da Mercearia Nunes, ouvindo a programação 94. Aí fica minha última de hoje. Daqui a pouquinho, Lázaro Santos com o programa Anos Dourados.

0: Quero mandar um abraço também para a Marisa Guedes e também o Alan da Sabesp.
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boa noite. Que este domingo nós vamos aí prosseguindo com esse domingo, Deus trazendo uma paz serena para dentro de você. Daquelas que ajudam o coração a respirar antes da semana nascer. Que hoje não seja um dia de antecipar preocupações, mas de receber a presença, esperança e confiança no cuidado do Senhor. Domingo tem um jeito bonito de preparar a gente por dentro. Não precisa ter pressa, nem controlar cada detalhe do que vem pela frente. Deus sabe onde colocar força, onde abrir caminho, onde trazer resposta e onde ensinar paciência. Que hoje o coração encontre uma paz simples para receber a nova semana com fé, sem carregar antes da hora aquilo que ainda nem começou. Vamos agradecer a Deus, vamos. Pediremos bênçãos, pediremos graças a todos os nossos ouvintes e seus familiares. Bênçãos e graças também para todos aqui da produção de Anos Dourados. Em nome do Pai, em nome do Filho e do Espírito Santo. Amém.

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1: Only you. O passado de volta, de presente para você pela 94,3 Itararé, São Paulo. Melodias que marcaram épocas. 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Agora, tempo de Anos Dourados pela 94,3 para você com carinho. Na supervisão, na direção, Dona Bila Fadel. Na edição e nos trabalhos digitais, ficou por conta do Clodoaldo e da Liliane Clason. Aqui no estúdio Number 1, prontinho já para as considerações iniciais, o nosso friend, grande campeão, Paulinho Santos. Can you speak? Manda lá, Paulinho Santos.
2: É isso aí, Lázaro. Boa noite, Lázaro Santos, a José Carlos e a todos os ouvintes da 94 FM. Estaremos juntos até as 11 horas, levando o melhor da música do passado para vocês. Gente amiga, meu abraço, meu carinho. E tamo junto até as 11 da noite, né?
1: Isso, até as 23 horas, com certeza, né, Paulinho? Se Deus quiser, não é? Não é verdade? All right, Paulinho Santos. That's it. Vamos juntos aí, tá bom? Agora lá no estúdio, number 3. Number 3, já, José Carlos. Posicionado para fazer as considerações iniciais. Grande campeão, mas...

0: brother José Carlos. Kenneth Vick, manda lá.
1: Boa noite, ouvintes da 94,3 FM de Itararé. Boa noite também, Lázaro Santos e Paulinho Santos aqui presentes. Estamos iniciando o programa Anos Dourados e você está convidado para participar através do telefone 35-3260-81 e também pelo WhatsApp 15-3532-6081. Você pode pedir a sua música preferida, aquele flashback bem bonito que marcou a sua vida, que atenderemos no próximo domingo. Participe!
0: Alright, grande campeão José Carlos também já fez aí as suas considerações iniciais. Lázaro Santos hoje apresenta o programa Anos Dourados aqui nos estúdios da 94,3 em Itararé, São Paulo. É aqui nos altos do convento, sempre levando para você aí o melhor da música do passado, né? Vamos curtir aí muitas coisas legais nesse dia 14 de junho. De 2026, né? Neste programa você tem aquele recadaço do preparadismo com muito amor, com muito carinho. Aquela canção suave, a trilha sonora da sua história de amor. Com 18 graus de temperatura aqui na nossa cidade. E você vem junto com a gente, natural, não é? Queremos vocês com a gente sintonizados, tá bom? Olha aí, vamos juntinho. Você pode participar pelo 15-3532-6081. Agora, now, pegue o seu microfone imaginário. Solte a voz e venha comigo nesta incrível jornada musical. Nós vamos fazer uma viagem para 1961. Olha aí, saudoso Elvis, matando saudades, 1914. Olha aí, Can't Help Falling in Love, para matar saudade, de 1961. Boa noite, vamos juntos nessa caminhada.
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São Paulo, olha que canção linda escolhida pelo nosso ouvinte, o Pedro, que está em Tararé hoje, mas ele é de Campinas, São Paulo, curtindo essa canção maravilhosa aí, sintonizado em tempos de anos dourados. E participa aí, pode marcar a sua canção predileta para o próximo, para o Next Sunday, tá certo? Pra gente tocar pra você no próximo, no Next Sunday, no próximo domingo, ok? 1535-3261. What time is it? Olha aí, 19 horas e 38 minutes. Participe, escolhe a canção que você prefere ouvir, aquela que marcou para o seu coração, e a gente traz para você, tá certo? 1535-3261. Olha aí, na voz do cantor franco-tunisiano, é For David, dando o seu recado musical aqui, não é? Cantando a canção, right? A canção Words Don't Come Easy, né? Palavras, words, palavras não vêm fáceis, tá certo? Words Don't Come Easy, matando saudades. É de 1982, na Estrada da Saudade, na Linha do Tempo. Gravou aí pelo selo da gravadora Courier Records. Foi da novela Guerra dos Sexos, TV Globo, Rede Globo de Televisão, para 1983, para 84, novela das 19 horas, escrita por Silvio de Abreu em 185, Capitulé, tá certo? Ouvinte Pedro, right? Grande Pedro, junto com a gente de Campinas, São Paulo, para as paradas dos anos do horário para todo o Brasil. Ofereceu aí para a mamãe Rosana, certo? Para o papai Beto, right? E também para todos os ouvintes. Alô, campeão! Grande Pura! Um abraço aí, aquele abraço. Obrigado pela participação. Lindíssima, very beautiful, escolha linda aqui desta canção Words Don't Come Easy, de 1982. Courier Records foi o sucesso que lançou essa canção maravilhosa na voz de E4 David, matando saudades, né? Para 1982. Irmãs, agora vamos ver aqui, hein? Dá um look. Câmera, foca aqui para nós, por favor. Olha aí, ó, a canção maravilhosa aqui é na voz do cantor mexicano, Luis Miguel, Na Estrada da Saudade. Para tempos de anos dourados, 1991 foi um sucesso, uma canção linda demais. A participação é do nosso ouvinte Silvio, ele é daqui da nossa cidade. Ele está curtindo, fez o pedido musical, não é, no Manaus, o Silvio, e está curtindo a programação da noite, ouvindo a gente, e ofereceu aí para todos os ouvintes também, tá certo? No Manaus, vamos junto, né, right? É a canção Contigo em La Distancia, Contigo em La Distancia, na voz do cantor espanhol Luis Miguel, não é mesmo? Contigo à Distância seria, não é? Lançou como singles pelo selo da gravadora WA Latina, foi do álbum Romance, canção que foi regravada aí por Caetano Veloso aqui no Brasil, e que fez, né? Caetano Veloso gravou e foi até da novela Vira-Lata, da Rede Globo de televisão, tá bom? A participação do nosso ouvinte Silvio. Alô, Silvio! É o Silvio, grande gambião junto com a gente, hein? Participando e matando saudades em tempo de anos dourados, 1991. A canção Contigo em La Distancia, de Luis, do cantor mexicano Luis Miguel, tocando no seu rádio, tá bom, Silvio? Aquele abraço, um big hug for you, meu gambião. Thank you very much pela participação, tá bom? De Manaus, eu convido você para participar novamente, hein? Tá bom? Marca aí a canção que você gosta para o próximo domingo, tá bom?

tá bom? Marca aí, a canção que você gosta para o próximo domingo, tá bom? Rolou aqui também. Deixa o Lázaro dar um look aqui, meu caro, amigo. Olha aí a banda nova iorquina dos Estados Unidos da América, é The Manhattan, né? The Manhattan, né? É Transfer, é The Manhattan Transfer, dando seu recado musical aqui, cantando um sucessão de 1976. É um disco de vinil, um compacto, simples, gravado. A canção Chanson d'Amour, né? Chanson d'Amour é coração, né? É canção do amor. Aliás, é canção do amor, né? Canção do amor, Chanson d'Amour. É lançado como single no compacto de 1976. Gravou aí pelo selo da gravadora Atlantic Records e lançou como singles aí, tá? Em 1977, que também foi da novela Zazá, anos para 97 e 98, das 19 horas, tá? É na Rede Globo do Television, novela que foi escrita aí, Zazá foi escrita aí por Lauro César Muniz, com 215 capítulos, tá certo? A participação ficou por conta do nosso ouvinte Bruno, ele é de Capão Bonito, São Paulo, Brasil. Grandes campeões lá em Capão Bonito, São Paulo. Grande Brunão, para curtir. Ofereceu aqui para todos os ouvintes, né? Alô, Terezinha das Neves, alô, Sérgio. É verdade, tem aí esse pessoal gostosos da gente saber que está curtindo a gente. Muito obrigado aí, muitos amados, os nossos ouvintes. E o nosso querido Bruno, de Capão Bonito, São Paulo. Aquele abraço. Receba o calor de anos dourados em Capão Bonito, São Paulo, não é? É bacana. Alô, Veridiana e Itapetininga, está junto com a gente também. Obrigado pela sintonia, Veridiana. Capão Bonito, São Paulo. Curte a programação da noite também. Todos os domingos, tá certo? Tivemos aqui também uma voz linda, maravilhosa. Foi o pedido musical da nossa ouvinte Célia. Ela é de Castro, Paraná, tá certo? A Célia é de Castro, Paraná. E ela pediu aqui a voz do cantor e compositor italiano Bob Solo. A canção Una Lacrima Sul Viso. Uma lágrima no seu rosto, não é? Una Lacrima Sul Viso. Uma lágrima no seu rosto. É um disco de um compacto simples de 1964. Na Estrada da Saudade. Na Caminhada do Tempo. Gravou aí pela gravadora Deschi Record. O nosso... Né? É isso aí mesmo. E a nossa ouvinte Célia, ok? Aí participando junto com a gente. É Deschi Record italiana, correto, não é, nice? Olha aí, participação especial, nossa ouvinte Célia, lá de Castro, Paraná. Célia, querida Célia, você está convidada para participar novamente, hein? Linda escolha, very beautiful. Escolha maravilhosa aí da nossa ouvinte Célia, que escolheu aí a voz do cantor italiano Bob Solo, cantando aí Una Lacrima Sul Viso, para 1964, gravado pela Deschi Records italiana. Aquele abraço para nós ouvinte lá de Castro, Paraná. Receba um abraço aí de toda a produção dos Anos Dourados, tá bom? Manais, rolamos aqui também a participação bacana e special do nosso ouvinte Antônio Carlos, que é lá da linda e querida cidade de Itapeva, São Paulo. Vamos abraçar o pessoal de Itapeva, São Paulo, em especial o nosso ouvinte Antônio Carlos, é lá de Itapeva, São Paulo. Ele marcou aqui a voz do cantor e compositor das Índias Britânicas, o Engelbert Humperdinck, veio aí cantando a canção A Man Without Love. A Man Without Love, um homem sem amor, tá bom? A Man Without Love, um homem sem amor. Lembrando aí que esta canção é dos anos de 1966. Gravou em 78, rotação por Minute, na Estrada da Saudade. 1966. E lançou aí como single pela Deca Discos. É, este sucessão lançou como singles de na voz de Engelbert Humperdinck. Olha aí que o cantor aí, que é das Índias Britânicas. Uma canção maravilhosa, right? A participação especial

Nosso ouvinte Antônio Carlos, Itapeva, São Paulo, ele escolheu aqui a canção para matar saudades, tá certo? Matou saudades, Antônio Carlos, aquele abraço. Participe sempre, tá bom, meu campeão? Big hug for you. Thank you very much pela participação. Linda escolha musical. Tivemos aqui também uma outra canção que foi a escolha da nossa ouvinte Celina, que é de Ponta Grossa. Ponta Grossa, Paraná. Olha o friozinho aí, hein, Celina? Mas aquecer o coração com a canção linda dessa que você escolheu não é difícil, tá bom? É na voz do saudoso cantor estadunidense, já saudoso de Nova Jersey, ou dos Estados Unidos da América, Frank Sinatra. A canção My Way, My Way, meu jeito. Eu dei meu jeito, ele diz assim, né? Eu sofri, eu fui jogado, eu fui... né? Eu fui atropelado na minha caminhada, mas eu dei o meu jeito, eu consegui, eu conquistei a minha fama, o meu sucesso. E ele conta essa história aí em My Way, essa trajetória linda na Estrada da Saudade. Lembrando que foi gravado em 1968, num compacto duplo do artista, lançado como singles em junho de 1969, gravou aí e lançou pelo selo da Reprise Records. A letra é do Paul Anka, hein? É um cantor canadense, o Paul Anka, tá certo? Ó. My Way foi trilha sonora da novela Laços de Família, Rede Globo, de television, para anos 2000, no horário das 20 horas, com 209 capítulos, tá certo? Quem escreveu foi Manuel Carlos. A participação linda do nosso ouvinte Serino de Ponta Grossa, Paraná, para relembrar, para matar a saudade, para as paradas do Zona Dourada, para todo o Brasil. Alô, Celina, aquele abraço. Para nós, ouvinte Celina de Ponta Grossa, Paraná, obrigado. Thank you very much, participe sempre. Big hug for you, valeu. Olha aí uma outra participação aqui, que foi a primeira das Internationals. A primeira que rolou aqui foi a participação do nosso ouvinte Ângela. Ela é de Tararé, São Paulo. Ela marcou aqui a voz do saudoso Elvis Presley, dando o seu recado musical. Can't help falling in love. Can't help falling in love. Não consigo parar de me apaixonar, tá bom? Can't help falling in love. Não consigo me apaixonar, tá certo? Olha aí que coisa linda, canção maravilhosa. Gravado em March de 1961 e lançado como singles em November de 1961. O selo da gravadora foi da RCA Victor, lançado como singles, tá bom? É do álbum Lu Havaí. Participação da nossa ouvinte Ângela, de Tararé, São Paulo. Para as paradas do Zona Dourada para todo o Brasil. Ela pediu aqui, ofereceu para todos os amigos e ouvintes, tá certo? Muito obrigado. Participação especial, nosso ouvinte também especial, a nossa ouvinte Ângela, da nossa cidade, da nossa city. Um big hug for you, aquele abraço. Obrigado, Ângela, pela participação, tá? Vamos mandar esse abraço aí no plural para todos os nossos ouvintes que participaram aí no primeiro bloco de Anos Dourados, tá certo? Abrindo todos vocês, Ângela, aquele abraço, Celina, aquele abraço, Antônio Carlos Itapeva, aquele abraço, Célia de Castro, Paraná, aquele abraço, Bruno de Gabão Bonito, aquele abraço, o Silvio de Itararé, aquele abraço, e o Pedro de Campinas, aquele abraço, tá certo? Agora vamos acertar aqui. Acerta o seu watch. Look at the time. O time é 19 horas e 51 minutos. Olha, um abraço aqui para o nosso ouvinte, o Edinho da Refrigeração, que está lá em Pirajuí, ali, né, junto, pertinho de Araçatuba, ali naqueles meios ali, Lins. Está sintonizado e curtindo a programação da noite, tá certo? E também aqui, vamos aqui mandar um abraço aqui pro Nelsinho. Nelsinho Mecânico fez aniversário ontem, completou mais um ano. Happy birthday to you, meu campeão. Olha aí o Nelsinho que gosta de umas canções lindas também, tá bom, Nelsinho? Feliz aniversário. Parabéns. Muitos anos de vida para você, hein, meu campeão. Abraços grandes e big hug for you, tá bom? Todos aí estão sintonizados com a gente, estão gostando lá, sintonizado. É o Nelsinho e a Edna, estão acompanhando a programação da noite, tá? E pra Lavínia também, olha lá,
Ô, oh, Lavínia, querida, linda Lavínia, boneca. A nosso querido, o nosso querido Nelsinho, que fez aniversário ontem, a Edna, que é aqui da nossa cidade, curtindo a programação desta noite. A Maria do Carmo, lá de Pombal, na Paraíba, está junto com a gente aqui, já cobrando aquele abraço. Aquele abraço para vocês aí, tá certo? O Márcio, lá do Jaraguá, na capital paulista, é, ele também está sintonizado com a gente. Um abraço grande pro Márcio, lá no bairro do Jaraguá, na capital paulista. E o Pedro e a Rosa, na Vila Maria, tá bom? E o Haroldo Amaral da Rosa está lá em Osasco, São Paulo, quando ele dizia Amaral da Rosa, tá correto? Olha aí, e o Goiano, alô Goiano, a Irma, todos da família aí, o Goiano da Fazenda Leniza, aqui da nossa cidade, ouvintes nossos aqui da nossa Siri, tá certo? Paulinho, vamos colocar mais músicas? E o Reginho de Itapeva também, né? A esposa Roberta, a filha Melissa, todos vocês, tá? O Fernando da Copisa está aniversariando hoje também, fez mais um ano de vida aí, meu campeão, um happy birthday to you, meu campeão, Fernando da Copisa junto com a gente, aniversariando, mas está curtindo Anos Dourados, tá certo? E o Tião oferece aí para o seu filho Rodrigo, que está aniversariando hoje também, um feliz aniversário pro Rodrigo, o filho do Tião, tá certo? E um feliz aniversário pro Fernando da Copisa. Aquele abraço. E um feliz aniversário, parabéns, muitos anos de vida. Vamos de mais music. A gente traz pra vocês agora. Olha aí, uma pra matar a saudade. Que tal aquele coraçãozão que tá, tá assim um tanto quanto frio, mas tá querendo ficar bem quente com essa canção linda, maravilhosa. Saudoso Ultimar Dutra. O Fim de Andes, de 1965. Boa noite, vamos juntos. 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

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Todos juntos vamos pra frente, Brasil, Brasil. Salve a seleção, mas a seleção empatou ontem, não empatou? Poxa vida, hein? Que peninha mais. E enfim, não perdeu, não é? Foi pelo menos 1-1 lá. O Brasil aí começou, não é? O Ismael Saibari lá da seleção marroquina abriu o placar, né, de 1-0, e depois o Vini Júnior foi lá e empatou, certo? Mas nós ouvimos aí o Coral Joab tocando um dos seus sucessos, que foi gravado para os anos de 1970, não é mesmo? Foi aí tema da Copa do Mundo para anos de 1970. Uma composição é do Miguel Gustavo, e os arranjos de Raul de Barros, e a gravadora RGE, que fez a gravação. E a Rede Globo executou a melodia, não é? E mostrou aí, e comemorou aí, anos de 1970, no Estádio Azteca, quando aí a Cidade do México, Azteca na Cidade do México, né? O Brasil aí marcou 4-1 da Itália, não é? O gols aí do saudoso Pelé, do Carlos Alberto Torres, né? Dos saudosos, né? E o Gerson e o Jairzinho ainda estão com a gente aqui ainda, não é? E o gol de cada um aí, que foi aí marcado certamente para os anos de 1970, que nos orgulhou muito. Pra frente, Brasil! Salve a seleção! 1970, gravadora RGE e Odeon. Participação aqui é do nosso ouvinte querido, lá de Cajamar, São Paulo. O nosso ilustre, Antônio Bortoleto. Lá de Cajamar, São Paulo. Abraço para os anos donados para todo o Brasil. Ele ofereceu aqui para todos os torcedores do Brasil, né? E da Copa do Mundo em geral, tá certo? E para todos os ouvintes também que estão junto com a gente. Nosso campeão, Antônio Bortoleto, você está convidado para participar novamente de um Big Hug for All. Valeu, meu campeão! Participe sempre! Thank you very much pela participação. Bortoleto, hoje jogou a... O neerlandês lá, holandês, seleção holandesa, não é? Olha aí, meu campeão, como é que tá as coisas aí? Animados aqui, tá um frio danado, hein, meu cara? Chuva continuada em nossa região. Incessante, tá certo? Não tivemos aí um segundo que não estivesse com aquela chuva moderada. Não é nenhuma chuva forte, mas enfim, choveu o dia todo e ainda está chovendo, certinho? Vamos falar das outras canções que tocou aqui? É sim, é o Coral Joab que gravou aí pra frente do Brasil. Rolou aqui também, desde o Lázaro Dom Luque, a canção que o nosso ouvinte Paulo, ele é de Ponta Grossa, Paraná. Ele marcou aqui a voz da banda carioca Golden Boys, cantando aqui uma canção linda, passando pela Estrada da Saudade, não é? Pela Estrada, um disco de 1967, é isso? A canção Pensando Nela. O disco de 1967 gravou aí em um compacto duplo do selo da gravadora Odeon. Pensando Nela, foi da novela Elas por Elas, TV Globo, Rede Globo Televisão para 1982, 19 horas, 173 capítulos, certo? É Cassiano Gabriel Mendes que escreveu aí em 173 capítulos. E o pedido musical do nosso ouvinte Paulo, de Ponta Grossa, Paraná, da linda e querida cidade de Ponta Grossa, Paraná, ele pediu aqui para recordar. Olha aí, para as baladas do Zandonado para todo o Brasil. Grande Paulão, um big hug for you. Aquele abraço. E pro Bortoleto também, né, Bortoleto? Antônio Bortoleto, aquele abraço. Alô, Clóvis Freire. Também está lá em Cajamar, São Paulo. Alô, Darcy. Vamos lá chegar em Jundiaí, já que nós estamos aí pela Anhanguera. Vamos aí chegar em Jundiaí, abraçar o Darcy. E o pessoal lá de Jundiaí, São Paulo também. O Edson lá de Jundiaí também. O Vanderlei está também junto com a gente lá em Jundiaí, São Paulo, não é? E Antônio Bortoleto em Cajamar, São Paulo. Fazendo companhia com a gente sempre. Em todas as edições de Anos Dourados, tá bom? Manás, vamos abraçar o pessoal que está junto com a gente. A família Fadel, alô, dona Mila Fadel, aquele abraço. Doutor João Fadel, ilustre prefeito da nossa cidade, estão todos sintonizados com a gente. Rodrigo, a doutora Daniele Fadel e os demais da family.
essa família ilustre, que nos orgulha muito aí de estar sempre colaborando aí e colocando Anos Dourados no ar, através da voz do Lázaro e Paulinho Santos fazendo a mesa aqui, e o José Carlos atendendo os telefones, tá bom? Dona Vila Fadel, aquele abraço pra vocês aí, bem caloroso em nome de Anos Dourados, tá certo? Aqui dos estúdios da 94. Rolou aqui também, deixa eu ver aqui, deixa eu dar um look. O Sérgio é do Banco do Brasil, não é? É vigia do Banco do Brasil, ele pediu aqui uma canção maravilhosa. É na voz do... na voz do rei, não é? É na voz do rei Roberto Carlos. Ó, Jura-me, o nome da canção, hein? Que o Sérgio escolheu. O Sérgio é vigia do Banco do Brasil e ele pediu aqui Roberto Carlos cantando Jura-me, certo? Oferece para a esposa Vanderleia, pro Nerci Vaz do Posto Fiscal da Barreira, tá certo? Correto? Right. Pro senhor Dr. Valdir Ramos e família, pro casal Glória e Zé Batata, right? Também para a Cleusa e Murad, lá de Santa Cruz dos Lopes. A Cleusa está ouvindo a gente, hein? Ela pediu aqui uma canção aqui para a gente marcar para ela no próximo, no Next Sunday, tá bom, Cleusa? Alô, Murad, aquele abraço. Alô, pessoal de Santa Cruz aí, todo mundo sintonizado com a gente. Abraço grande aí, tá bom? O Taíde aí, do mercado, o Valmir, todo mundo aí sintonizado com a gente. Alô, o Valdeci Gavião, está em Santa Cruz também, grande. Aquele abraço aí pro pessoal. Jura-me, uma gravação de 1964, gravou num disco de vinil. É do álbum É Proibido Fumar. É Proibido Fumar. Gravou aí pela gravadora Columbia Records. Columbia Records, tá certo? E a participation ficou por conta do nosso ouvinte, o Sérgio do Banco do Brasil, né? Que ofereceu aí para a esposa Vanderleia, para o Nerci do Posto Fiscal da Barreira, para o Dr. Valdir Ramos e família, para casal Glória, Isa Batata e Cleusa Murat. Aquele abraço para vocês aí que se ajudam com a gente. Alô, Fausto Miguel, grande abraço para vocês. Nivaldo Lopes Machado e Arlete, a esposa Arlete, todos aí junto com a gente. A filha Luana, o genro Luciano, todo mundo aí, a netinha Melissa. Olha aí, aquele abraço para vocês aí, tá bom? O orgulho da nossa edição de Anos do Nada é ter vocês em nossas companhias sempre, tá certo? Right. Olha aqui, rolou aqui o pedido musical. Essa é bonita demais, hein? É linda, é very beautiful. É o vozeirão, né, do saudoso Nelson. A voz do boêmio. Boêmia, aqui me tens de regresso, te suplicante eu te peço. 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Olha aí, é de 78, rotação gravada em 1957. A RCA Victor, que gravou e lançou aí, e pela RCA Victor, tá bom? Essa canção fez parte aí da novela Quem é Você, novela da Rede Globo de televisão para 1996 às 18 horas. E quem escreveu aí foi Solange Castro Neves. 150 capítulos, tá certo? E foi também do filme Gabriela, né? Cravo e Canela, de 1975, TV Globo também. Cláudio Cooper fez a escolha musical. A Volta do Boêmio, de Nelson, do saudoso Nelson Gonçalves. Aí, e ofereceu aqui para a esposa Rosa Cooper, para os filhos e noras, para os netos Lívia, Melissa e Klaus. Mas, hein? É, right. É para também, né? Pros amigos, os amigos do Special, o Gilberto Pires, o popular Beto, muito querido, o Luizinho da cadeira elétrica vermelha também, queridíssimo demais, tá bom? E também pro casal lá, Dona Zenaide e Sr. Walter, seco lá no lindo e querido bairro da Barra Alegre, Riverzu, São Paulo, Brasil, tá certo? Alô, gente querida, aí da Barra Alegre, aquele abraço. Alô, seu Walter Seco. Alô, Dona Zenaide, aquele abraço. Obrigado pela sintonia, tá bom? E o Gilberto Pires também, né? Grande campeão. O Beto, o Luizinho, da cadeira elétrica vermelha. A Rosa Cooper, Reginho Cooper e família, todos. Nosso carinho, nosso abraço, nosso orgulho de ter as suas companhias sempre junto com a gente, hein? Aquele abraço grande, um big hug for you, valeu! Maravilha ter vocês aí. O Cláudio é tão nosso ouvinte, nosso fã number one, que
ele colabora, contribui para que os Anos Dourados fique sempre esta excelência musical nas noites de domingo. Muito obrigado aí por cada participação que o nosso ouvinte Cláudio Cooper faz aqui todos os domingos, todas as edições Anos Dourados. Obrigado. Thank you very much pela participação. Rolou aqui também uma outra canção que é a nossa ouvinte Maria José Camargo. É muito querida, lá do bairro do Matão. Participou aqui com a voz, do saudoso cantor carioca Demetrios. A canção Nas Voltas do Mundo. Alô, querida minha irmã Maria José Camargo. Nossa, muito obrigado pela sintonia. Ela pediu aqui Nas Voltas do Mundo, certo? Foi um disco gravado em 1972, na Estrada do Tempo, na Estrada da Saudade. Gravou pela RCA Victor, 1972, um disco de vinil. A Maria José Camargo, Bairro do Matão, Tararé, São Paulo, Brasil, as palavras do Anos Dourados para todo o Brasil. Ofereceu aqui para todos da família, para o nosso querido Zé Pinho. Lá também a Lucilene, João Antônio, Caio e os demais. É o Luiz Fernando, para a Maria Vitória e os filhos, não é? Já no plural, tá certo? Nosso abraço, nosso carinho para o Luiz Fernando, Maria Vitória, aí junto com a gente, que também a Lucilene, João. Alô, Cidinha, do Bairro do Matão. Olha aí. É, com certeza, nosso abraço, nosso carinho também para nossa querida Cidinha, do Bairro do Matão. Sua canção também já tocou, tá bom? Vamos daqui a pouquinho já fazer a leitura deles, tá? Nosso abraço, participe sempre, Maria José Camargo, do lindo e querido Bairro do Matão. Aquele abraço.

Vamos daqui a pouquinho já fazer a leitura deles, tá? Nosso abraço, participe sempre, Maria José Camargo, do lindo e querido bairro do Matão. Aquele abraço. Agora vem a canção. Deixa eu dar um look aqui, meu cara. Right. A Cidinha do bairro do Matão marcou aqui, sabe qual marcou? Ela marcou aqui a voz do saudoso Altemar Dutra. Ela marcou aqui saudoso Altemar Dutra cantando O Fim, The End, de 1965. Gravou pelo selo da gravadora Emael Dion, que foi da novela Vida Roubada, Sistema Brasileiro de Televisão, de 1983, tá certo? Mas a gravação da música, da canção, foi de 1965. A nossa ouvinte querida, Cidinha do Bairro do Matão, pediu a música e ofereceu aqui para o esposo Vail, certo? Right? Para o Divail também, para o Rivail Filhos, não é? O Sérgio, o Arthur, o Marcos, a Neia, o Alessandro e os demais da Fêmea, né, tá certo? Muito obrigado pela participação, nosso querido ouvinte, Cidinha do Bairro do Matão, aquele abraço. Muito obrigado pela sintonia de Anos Dourados. Muito obrigado, participe sempre, tá bom, querida? Valeu, Cidinha, valeu, Vail, aquele abraço. E todos vocês aí do Bairro do Matão. E também, ó, o Bejair de Oliveira, aqui no Jardim. Pedro Ligomes ouvindo a gente. Obrigado pela sintonia, hein, campeão? Valeu, Bejair de Oliveira, grande campeão, junto com a gente, né? Lembrando aqui que tem um... Deixa eu ver aqui, o Geraldo, né? O Geraldo, lá de Coronel Macedo, fez aniversário no dia 8 de junho. Grande campeão, recebeu aí, certamente, os parabéns de todos da família e receba aqui da produção de Anos Dourados aquele abraço e um feliz aniversário para o nosso querido ouvinte, primo Geraldo, lá de Coronel Macedo, São Paulo. Ele fez aniversário dia 8 de junho, segunda-feira que passou, tá certo? Muito obrigado, Vera Sintonia. Um happy birthday to you, grande campeão. O Geraldo, daqui a pouco vai tocar sua canção também, tá bom? Vamos, já está agendado aqui. Essa outra canção aqui também, O Fim, de Altemar Dutra, foi também um pedido musical do nosso ouvinte Emerson Galvão Pinheiro, aqui do bairro do Lajeado, e família, estão sintonizados com a gente. Alô, gente daí do Pinheirão, o Emerson também, a família Galvão Pinheiro, Milton, o Nilson e os demais aí, o Gilson, que estão junto com a gente. Obrigado pela sintonia, tá bom? Muito obrigado, meu campeão, participe sempre. Ele pediu também O Fim, de Altemar Dutra, de 1965, gravado pela Emael Dion. Aquele abraço. Segura essa onda aí, porque Anos Dourados está no ar, tá certo? Aí, com certeza, a gente vai juntinho aí para matar saudades, tá certo? Vamos mandar um abraço aqui por atacado, no plural, para todos esses nossos ouvintes. Aquele abraço. Obrigado pelas participações. Valeu! Rolou aqui também, deixa eu ver aqui. Agora vamos ver aqui, falar do pessoal que estão participando com a gente. O Pedro e a Rosa, na Vila Maria, na Zona Norte de São Paulo, está junto com a gente. A Erli, o Gilmar, no bairro Horto Florestal, na Zona Norte de São Paulo. Tu também, né? O Rodolfo, do Rodo Western, está sintonizado com a gente também. O Pedro, da Confesa 2, aqui na nossa cidade, tá certo? Aqui em Itararé, São Paulo, o Pedro, da Confesa 2. O Rodolfo também. O Renato e a Eliette, de Barão de Antonina, certo? O Geraldo Santos, né, de Coronel Macedo, já dei aquele alô para ele. A Dirce Carvalho, lá de Itaquarituba, São Paulo. A Leda e o Dirceu também, de Itaquarituba, São Paulo. O Paulinho Barbosa, de Camboriú, Santa Catarina. Um frio danado lá, ele falou. O Sidney e a Sônia, de Jaguaraíba. O Odirley, do Táxi, de Jaguaraíba, também se usaram com a gente, tá certo? A Josi, a Bia e o Wagner, lá em Pirapora de Bom Jesus, aqui no nosso estado. A Elza Coquemala, em Sengés, Paraná, sintonizada com a gente também. Muito obrigado. Ela diz assim, a Elza, com chuva e frio, mas curtindo Anos Dourados. Oi, Elza, obrigado. Aquele abraço. Obrigado pela sintonia, hein? Vamos mandar um abraço pra essa gente amada e querida. E a gente vai tocar mais música, tá bom? Vamos aí. Aquele abraço pra todo mundo. Sejam bem-vindos, esta gente bacana. Os nossos ouvintes anônimos, aquele abraço. Vamos de músicas então. Agora vem aqui, vem pra tocar pra vocês a banda Nazaré. É isso, né, Paulinho? Confirma, Love Hurts, Drama da Saudade, anos de 1974.

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Oh, times at 20 horas 48 minutes para você acertar o seu ronde, tá bom? Olha aí, marcando o passo na estrada da saudade, né? Olha aí, Jambalaya, onde vai um? Olha aí, né? Jambalaya no pântano, Jambalaya, onde vai um? Para matar saudades, olha que coisa bacana, não é? Você pode participar aí, marcar a música que você gosta, qual você prefere, tá certo? É a sua prefere, é a sua, é the music prefere. Manda aí o seu pedido musical, a gente marca pro Next Sunday, pro próximo domingo, e você vai curtir aquela canção que você realmente gosta, não é? Manda um abraço aqui pros nossos ouvintes anônimos, o Welcome, aquele abraço. Alô, minha gente querida, que estão no anonimato, marca aí a sua, o seu nome e pede sua música, tá certo? Olha aí, os GCMs da nossa cidade, alô, Ronaldo, o Maurício, o William, todos vocês aí, junto com a gente, aquele abraço. O pessoal da Polícia Militar também, receba um abraço, um carinho aqui, de Anos Dourados, alô, Kaique, alô, todos vocês aí, o Gilson, esta gente amada aí que faz pra nós aí a nossa segurança da nossa cidade, tá certo? Continua junto com a gente para curtir Anos Dourados até as 23 horas. Vamos falar das canções que tocaram? Olha aí, é a participação do nosso ouvinte Beto, que é de Campinas, São Paulo. Provavelmente está na nossa cidade hoje, mas enfim, ele pediu aqui essa canção linda aqui na voz da banda Creedence Revival. A Creedence Revival dando seu recado musical aqui. Jambalaya on the Bayon, de 1972. O disco foi gravado num LP, editado aí, né, da banda californiana, não é? É as vozes da banda californiana. É Creedence Revival, certo? Olha aí, linda canção aí, gravado pela AMCA Records. Creedence Revival. E pela gravadora Fantasy Records. Ouvinte Beto de Campinas, São Paulo, para as paradas do Zona Dourada para todo o Brasil. Ofereceu aqui para a esposa Rosana, para o filho Pedro, para o Peter, com carinho, tá certo? Grandes campeões, junto com a gente, Beto, o Pedro também, claro, a Rosana, né? Aquele abraço para vocês. Alô, Pedrão, grande campeão, sempre sintonizado para curtir Anos Dourados, tá certo? Jambalaya, on the Bayon, para matar saudade em Anos Dourados, na voz da banda californiana dos Estados Unidos da América, Creedence Revival, matando saudades e tocando o seu coração bem de pertinho com esta canção linda, linda, linda, linda, gravada em 1972, tá certo? Alô, Beto, alô, Rosana, alô, Pedro, aquele abraço. Participem sempre, tá bom? Um privilégio muito grande ter vocês em nossa companhia, tá certo? Rolou aqui também a outra canção aqui, deixa o Lázaro dar um look, meu caro, meu caro. Olha aí, a Zuleide Barbosa e o Ricardo Barbosa Rubanski, aqui da nossa cidade, Combination. Olha aí, eles marcaram aqui com a voz do grupo sueco, o grupo ABBA, na estrada do tempo, na estrada da saudade, cantando e encantando com Dancing Queen. Dancing Queen, Rainha Dançante, é o sétimo single da banda sueca, gravado em 1975, mas foi lançado como singles em 1976, para ser mais preciso, em Muff de August, né? Mês de agosto de 76, tá bom? Lançou pela gravadora do

da Polar Music. E foi From the Album Arrival. Ouvidos ilustres, nossos queridos, os Lady Barbosa e Ricardo Barbosa, o romântico aqui da nossa cidade, para as palavras do Zé Dourado para todo o Brasil. Ela oferecendo para todos os ouvintes, para Raquel Marques, que está junto com a gente, o esposo lá, Cícero Carneiro, e todo mundo aí que estão sintonizados com a gente, tá certo? Alô, nossa querida Zuleide Barbosa, alô, Ricardo Barbosa, aquele abraço. Nós, muito obrigado pela participação e pela sintonia também. Thank you very much, tá certo? Um big hug for you, aquele abraço para vocês, tá? Muito bom ter com a gente a companhia de vocês. Combinado? Olha lá no bairro Batistina aqui, passando pra gente, né? Em São Bernardo do Campo, a Rosália, a Fátima, a Cláudia, a Isabel, o Domingos e o João Bosco, né? A Giovana, estão todos lá, sintonizaram com a gente no bairro Batistina, em São Bernardo do Campo. E a Bibi de Indatuba, São Paulo. Mas o professor José Aparecido de Souza está lá em São Vicente, São Paulo. Está curtindo a programação pelo aplicativo também. Anos Dourados no seu celular, né? No seu rádio também. Certo, não é nice? Ouvimos aqui também a participação aqui do nosso ouvinte Reginaldo Alves. Ele é lá da linda cidade de Pinhais, Paraná. Pinhais é uma cidade da região metropolitana da grande Curitiba, Paraná. Ao som da banda inglesa, The Rubettes, né? The Rubettes. Cantando aqui a canção Sugar Baby Love, Amor de Sugar Bebê. Sugar Baby Love, um disco de vinil, hein? Um compacto de 1973, gravação aí, lançado como singles, em Terre Noire, de 1974, lançado aí como pela Polydor. É um front album da Wear It That, de 1974. Confere. E foi trilha sonora da novela O Dono do Mundo, Rede Globo de televisão, para 1991, das 20 horas. Novela que foi escrita aí por Gilberto Braga, 197, Kathleen. Foi a preferência musical do nosso ouvinte, Reginaldo Alves, da linda cidade do Pinhais, Paraná. Ofereceu para a esposa, Flávia Oliveira, para os filhos, Giovanni Henrique e o João Vitor, com carinho, tá bom? Reginaldo Alves, grande campeão, como é bom ter você junto com a gente, olha, que privilégio imensurável. Muito bom, meu campeão. Very good. Participe do Big Hug for all. Thank you very much pela participação. Lindíssima escolha. Meu Deus, é muito bom mesmo, não é? Maravilha. Participe sempre. Aquele abraço para vocês aí em Pinhais, Paraná, junto com a gente, tá? Rolou aqui também uma outra canção linda, que foi a escolha musical do nosso ouvinte lá de Curitiba, Paraná. Olha aí, os paranaenses junto com a gente, né? Alô, Rosa. Alô, Alfredo aí de Viraí do Sul. O Valdomiro também, a Marlene, em Castro, Paraná. Não é nice? Olha aí. E a Celina, né? Lá em Ponta Grossa, Paraná, junto com a gente. Ô, pessoal aí, o Antônio Carlos, também aí de Ponta Grossa, temos também um ouvinte lá. Olha aí, o Rogério e a Célia. Eles fizeram a participação aqui, eles são de Curitiba, Paraná, com as vozes da banda paulista Folhas, dando seu recado musical aqui, a canção My Mistake, Meu Erro, é na Estrada do Tempo, na Estrada da Saudade, tá certo? Gravou em um compacto, duplo de 1972, e editou, lançou aí pela gravadora RCA Victor. O nosso ouvinte Rogério é de Curitiba, Paraná, e ele ofereceu aqui, né? É, de Curitiba, Paraná, para as paradas do Zona para todo o Brasil. Ofereceu aqui para a esposa Célia, com carinho, tá bom? Matando saudades também, tá certo, Rogério? Muito obrigado, Célia. Thank you very much. Nosso ouvinte Rogério, para a Célia também. E para todos vocês aí de Curitiba. Alô, Rodrigo. Alô, Nayara. Olha aí, o friozinho tá batendo forte aí, hein? Certamente uns 15, 16 graus aí. Pra matar a saudade. O nosso ouvinte Rafael Magalhães está em Curitiba, certamente curtindo a programação da noite também. Obrigado pela sintonia aí, tá certo? Alô, Donizete Magalhães, todos vocês da família, o Joel aí, o pessoal, são muitos queridos nossos e nossos ouvintes e queridos aqui pela
pela sintonia, pela produção dos Anos Dourados, tá certo? Right. Olha, do saudoso cantor marroquino, Tchara Fidinho veio cantando aqui para o nosso ouvinte gatão, o José Carlos dos Anjos, popular gatão aqui da nossa cidade. Do you love me? Do you love me? Você me ama? Do you love me? É linda, não é? Very beautiful, é linda demais. É de 1971, 72, lançada como singles em 72, gravada em 71. E ele editou aí, lançou pelo selo da gravadora CBS. É, com certeza, e lançou como singles, né? A canção fez parte aí da trilha sonora da novela Pão Pão, Beijo Beijo, TV Globo, Rede Globo Televisão para 1983, às 18 horas. Novela que foi escrita aí por Walter Negrão, em 167 capítulos. Tá? O nosso ouvinte José Carlos dos Santos, popular gatão, de Itararé, São Paulo, Brasil, para todo o Brasil. Ofereceu aqui para a esposa, a Dercy Costa Luz, com carinhos. E para a irmã Mara Marciele, e os demais da Family. Alô Camila, alô Luiz, alô Ramon, alô, oxe demais aí, que na hora a gente talvez não tenha aqui todos os nomes em nossas mãos, mas receba aquele abraço. Alô Gatão, alô Dercy, alô Ana Marcela, alô vocês todos, né? Um abraço carinhoso aqui, em nome de Anos Dourados da Combination. Muito obrigado aí pela sintonia, aquele abraço carinhoso para todos. Rolamos aqui também a participação do nosso ouvinte, José Batatinho, popular José Batata da nossa cidade. E ele passou aqui escolhendo a voz da banda escocesa Nazaré, cantando uma linda canção. Love Hurts, abriu o bloco das International, tá certo? Das Internacionais. É um disco de vinil de 1974, lançado como single em 1975, num compacto. Lançou aí pelo selo da gravadora Vertigo Records. Love Hurts, o amor dói, o amor machuca. É do álbum Year of the Dog. Year of the Dog, do álbum Year of the Dog, lançado aí como singles da banda do nosso ouvinte, da banda, né? Como single da banda escocesa, certo? Participação especial do nosso ouvinte. Nosso vídeo especial, Zé Batata, né? De Itararé, São Paulo, Brasil, para os parados anos, para todo o Brasil. Ofereceu aqui para os casais, para Cleusa e Murad. Alô, Murad, alô, Cleusa. Eles já fizeram aqui uma escolha musical para o próximo domingo, tá bom? Obrigado aí pela participação de vocês aí de Santa Cruz dos Lopes, tá certo? Aqui da nossa cidade também. O Sérgio e a Vanderleia, o grande campeão Sérgio, muito querido Sérgio. A Vanderleia também, abraços carinhosos aqui em nome de Anos Dourados para vocês, tá bom? A gente fica muito feliz de ter vocês em nossa companhia sempre, tá? Combination. Também para o Mauro e a Sônia de Avaré, São Paulo. Alô, Mauro, Sônia, Avaré, que coisa boa ter vocês em nossa companhia. O Jorge e a Lúcia de Itaverá também, o Jorge e a Lúcia de Itaverá, São Paulo. O nosso ouvinte Zé Batata, alô pessoal de Itaverá, o Marcos Lage aí, do loteamento PH, hein? Ô Marcos, faz a sua participação, hein, meu campeão? Marca aí a sua canção predileta, tá bom? É do loteamento PH. Alô, Nezinho aí do estacionamento. O Pedro e a Francisca são de Itaverá. São nossos ouvintes ilustres e muito queridos. Nosso muito obrigado pela participação. Nosso ouvinte, Zé Batata, receba aquele abraço. Todos vocês aí que a gente passou aí, certamente com muito carinho, né? O Claudemir e Ana Lúcia, lá de Guarulhos, São Paulo, junto com a gente. Aqui de Itararé, temos aqui o Laércio, né? O Laércio Camargo e mais a esposa Maria Ivoni também, sintonizando com a gente. Obrigado pela sintonia. Lá do Rio Grande da Serra, a Edneuza e o Laerte. Olha, estão acompanhando a programação pelo aplicativo, né? E o Márcio Caresfrio lá no bairro Jaraguá, na capital paulista. Olha que coisa boa, não é? A Isadora Isalene. Ah, não, é só... Ela mandou aqui, mas... A Isadora e Isalene. E o Jordian, de Jaboatão dos Guaranapes, junto com a gente também. Cuide da programação. Alô, Nelsinho, que fez aniversário ontem. Nelsinho Cleto, um abraço carinhoso, mecânico especial. E nós, ouvinte especial também. A Edna, né? Todos vocês aí, nosso abraço, nosso carinho aqui em nome de Anos Dourados. O Jerônimo e a Neuzira de Riacho Grande, São Paulo. A Katia Miriam de Alphaville, São Paulo. O Pablo e a Hillary de Tamboré, São Paulo. O Josué Viviano de Sorocaba, São Paulo. O Gilmar e a Silvia de Riversul, São Paulo. Junto com a gente. Vamos de músicas agora, Paulinho? A gente traz para vocês agora o próximo bloco para matar a saudade. Vamos aí.
com a voz gostosa.